0: fácil imposto pelos Estados Unidos. São companhias de setores como alimentos e bebidas, calçados, moda e máquinas e equipamentos. Além do atendimento individual às empresas afetadas, a iniciativa prevê a conexão com compradores internacionais, como explica Laudemir Miller, presidente da Apex Brasil.
1: Nós vamos colocar as empresas brasileiras frente a frente com compradores internacionais do seu produto em mercados alternativos. Nós vamos fazer isso com feiras internacionais, com rodadas de negócios no Brasil, nós vamos trazer compradores internacionais ao Brasil e também nós vamos ter uma modalidade de apoio direto a empresas, um apoio financeiro em determinadas ações para elas se prepararem para a exportação.
0: Estão previstas mais de 300 ações de diversificação de mercados em todo o mundo. Entre os mercados alternativos com parcerias na agência estão Canadá, México, Alemanha, Turquia, África do Sul, China e Índia. De acordo com Laudemir Miller, presidente da Apex Brasil, a agência vai investir 210 milhões de reais para colocar as ações em prática.
1: A gente não tem como meta recuperar nos 12 meses os 210 milhões, o que a gente quer é ampliar o número de mercados que as empresas exportam e ampliar ainda mais as exportações do Brasil.
0: A partir desta quarta-feira, as empresas afetadas pelo tarifaço e interessadas no plano de diversificação de exportações devem se inscrever diretamente na página da Apex na internet, em apexbrasil.com.br. Reportagem Luana Karen.
2: E produtores de cana-de-açúcar da região Nordeste que sofreram prejuízos econômicos por causa da tributação imposta pelos Estados Unidos ou decorrentes de eventos climáticos extremos têm direito a apoio.
3: Foi publicado hoje decreto que regulamenta a concessão do apoio financeiro.
4: Produtores independentes de cana-de-açúcar da região Nordeste, que tiveram prejuízos na safra 2025-2026, poderão solicitar apoio financeiro. O benefício será de R$ 12,00 por tonelada de cana comercializada, com limite total de R$ 270 milhões de reais em recursos. O apoio é destinado a quem comprovar prejuízos causados pela tributação adicional sobre exportações brasileiras pelos Estados Unidos ou por eventos climáticos extremos. A produção considerada deve ter sido entregue entre 1º de agosto de 2025 e 31 de julho de 2026. Para receber, o produtor precisa apresentar à Companhia Nacional de Abastecimento, a CONAB, a documentação que comprove a comercialização e os prejuízos. Os documentos devem ser enviados até 30 de outubro de 2026. O pagamento será feito pela CONAB por PIX, utilizando a chave CPF ou CNPJ do beneficiário, ou por depósito em conta corrente de sua titularidade. Não tem direito produtores que sejam sócios nas usinas, destilarias ou cooperativas que recebem a cana-de-açúcar. As orientações para envio da documentação e a relação dos beneficiários serão divulgadas pela CONAB em seu site, no endereço gov.br/CONAB. Thaís de Araújo para a Voz do Brasil.
2: Projetos de assistência técnica e extensão rural do semiárido podem ser beneficiados por edital aberto pela Agência Nacional de Assistência Técnica e Extensão Rural, a ANATER, e Ministério do Desenvolvimento Agrário e Agricultura Familiar.
3: São 413 milhões de reais para implementar a adaptação climática na agricultura familiar.
2: Serão selecionados 50 lotes territoriais em 10 estados do semiárido, atingindo mais de 60 mil famílias.
3: A presidente da Agência Nacional de Assistência Técnica e Extensão Rural, Loroana Coutinho, explicou a quem se destina o edital.
5: A gente está falando de agricultores familiares, de povos indígenas, comunidades quilombolas, de assentados e assentadas da reforma agrária, de beneficiários do Programa Nacional do Crédito Fundiário. Então, é uma gama de pessoas que são vinculadas ao Programa Garantia Safra e que agora poderão receber estruturação, poderão receber acompanhamento. Então, não é só assistência técnica e extensão rural, é assistência técnica e extensão rural, mas também estruturação da produção. Então, certamente, a gente vai dinamizar esses 56 territórios com muita ação.
2: O prazo para a inscrição das propostas vai até 31 de agosto e pode ser feita a inscrição pela internet em anater.org/editais-2.
3: Produtores rurais

0: que vão declarar um imposto territorial rural podem fazer de forma mais simples.
1: A novidade deste ano é a opção de quitar o imposto na hora, usando o Pix, cartão ou TED.
0: O prazo de entrega da declaração vai até o dia 30 de setembro.
2: O prazo para a entrega da declaração do Imposto sobre a Propriedade Territorial Rural começou nesta segunda-feira e segue até 30 de setembro de 2026. A novidade este ano é que na versão web para pessoas jurídicas e para proprietários de imóveis rurais com área superior a 100 hectares, o pagamento do tributo pode ser feito por PIX, cartão de crédito, TED ou emissão do documento para pagamento. No sistema é possível preencher, transmitir, retificar e consultar declarações sem a necessidade de instalar programas no computador. O acesso é realizado com autenticação gov.br nos níveis prata ou ouro. Contribuintes que possuem muitos imóveis rurais podem ser importados arquivos contendo múltiplas declarações. Para ter acesso à declaração do Imposto sobre a Propriedade Territorial via web, acesse o endereço serviços.receitafederal.gov.br/login. Lá, o contribuinte deve entrar na conta gov.br, localizar o imóvel e preencher a declaração. Daniele Popov para a Voz do Brasil.
1: O Ministério da Saúde e o Serviço Federal de Processamento de Dados, o SERPRO, anunciaram a nuvem soberana do SUS.
0: E o que isso significa? Que os dados do Sistema Único de Saúde vão ser armazenados em uma única infraestrutura nacional.
3: Pela proposta, informações como históricos médicos, resultados de exames e registros de vacinação passam a ser processados exclusivamente em território nacional. A medida atende a parâmetros da Lei Geral de Proteção de Dados e garante a submissão das bases digitais unicamente à legislação brasileira, como explica o ministro da Saúde, Alexandre Padilha.
4: Todos os mais de 5 bilhões de dados da saúde, da nossa Rede Nacional de Dados de Saúde, passa a ter a segurança, a casa própria, aqui no Brasil, submetido às leis brasileiras, apenas a nenhuma lei de qualquer outro país.
3: O Serviço Federal de Processamento de Dados e o Departamento de Informação e Informática do Sistema Único de Saúde vão administrar a infraestrutura. O presidente do SERPRO, Wilton Mota, disse que, além de maior segurança, a nuvem soberana do SUS vai permitir a ampliação dos serviços digitais na saúde.
5: É consolidar uma infraestrutura robusta, segura e soberana.
3: Com a nuvem soberana do SUS, o Ministério da Saúde espera consolidar a Rede Nacional de Dados em Saúde, onde o paciente terá toda a sua trajetória no SUS em formato digital. Reportagem Nazibrum.
1: E a gente vai falar agora de uma coisa que irrita muito o brasileiro. São aquelas ligações indesejadas de telemarketing, instituições financeiras.
0: O excesso pode até fazer com que chamadas importantes deixem de ser atendidas.
1: E para ajudar o consumidor a se proteger, existem ferramentas gratuitas que permitem bloquear o telemarketing e identificar quem está por trás de números desconhecidos.
6: O Brasil registra uma média de 305 mil ligações indesejadas por minuto, segundo dados do IDEC, o Instituto de Defesa de Consumidores. O número dá ao país o título de líder global em chamadas abusivas. Desde 2022, a Anatel tem atuado para garantir o direito de quem não quer receber esses tipos de chamadas, que no geral são ofertas de produtos e serviços, pesquisas, pedidos de doações ou cobranças. E mais, muitas vezes são realizadas por robôs.
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6: O Não Me Perturbe é um desses serviços criados para preservar o cidadão das ligações abusivas. Ele é gratuito e permite bloquear chamadas realizadas pelo telemarketing de operadoras de telecomunicações e instituições financeiras participantes. Basta acessar a plataforma www.nãomeperturbe.com.br, realizar o cadastro e selecionar as empresas que você deseja bloquear. Outra alternativa é o Qual Empresa Me Ligou? Caso você receba a chamada de um número desconhecido, é possível acessar o site qualempresameligou.com.br e consultar a qual empresa aquele número está vinculado. A ferramenta permite a localização dos canais oficiais de atendimento da empresa e evita que o usuário caia em golpes. A estudante de psicologia Isabelle Reis se queixa dos constantes incômodos provocados pelas ligações cada vez mais insistentes.
10: Eu recebo muitas ligações pela manhã, muitas ligações pela tarde e agora recentemente eu venho recebendo ligações até pela noite. Então eu não atendo mais ligação, às vezes pode ser até uma pessoa que é conhecida ou alguma coisa urgente, eu não atendo. Assim, meu celular sempre está no mudo, inclusive minha mãe até reclama, às vezes ela me liga ou pessoas da minha vida me ligam e sempre está no silencioso, então se eu não estou com o celular na minha mão, às vezes eu não atendo, às vezes é uma coisa séria.
6: Desde junho de 2024, a Anatel também passou a considerar abusivas as chamadas curtas com duração de até 6 segundos. Desde então, foram realizados mais de 1.200 bloqueios de empresas para a realização de chamadas e quase 40 milhões de reais em multas já foram aplicados. Reportagem Graziele Bezerra.
0: E falamos sobre as ligações indesejadas, muitas vezes feitas para os nossos celulares.
1: Um aparelho que faz parte do dia a dia, sempre ao lado do brasileiro. Por lá a gente faz compras, tem acesso ao banco e aos nossos contatos.
0: Pois então, uma plataforma permite registrar um aparelho celular e emitir alertas em caso de perda, roubo ou furto.
1: É o Celular Seguro, um sistema do Ministério da Justiça e Segurança Pública.
0: A plataforma oferece também a opção de indicar contatos de segurança e comunicar uma ocorrência para bloquear o aparelho de forma simples e rápida.
1: Você sabe como cadastrar o seu telefone na plataforma Celular Seguro? O sistema permite ao usuário registrar o aparelho celular e emitir alertas em caso de roubo, furto ou perda. A plataforma também oferece a opção de indicar pessoas de confiança que vão poder emitir um alerta em nome do usuário caso ele não consiga acessar o sistema. Para usar o Celular Seguro, é necessário fazer o login por meio de uma conta gov.br. O cadastro pode ser realizado pelo aplicativo ou pela versão web da plataforma. Para se cadastrar, basta acessar a plataforma Celular Seguro, escolher a opção Meus Telefones ou Telefones de Confiança e selecionar o aparelho. Depois, basta clicar em Alerta e confirmar o registro. Após a confirmação, será gerado um número de protocolo que pode ser utilizado em eventuais consultas posteriores. A plataforma Celular Seguro também oferece uma ferramenta para consulta de aparelhos usados antes da compra e verificar se determinado aparelho tem registro de roubo, furto ou perda. Para realizar a consulta, basta informar o e-mail, número de identificação único do aparelho celular. O e-mail pode ser consultado nas configurações do aparelho.
6: Priscila Machado, para a Voz do Brasil.
1: Golpistas estão utilizando a logomarca do governo federal para oferecer supostas renegociações.
0: A orientação é não clicar em e-mails, mensagens e links na internet, inclusive em redes sociais.
2: O Ministério da Fazenda alerta para golpes aplicados contra pessoas que procuram renegociar dívidas. Os golpistas utilizam anúncios falsos, e-mails, mensagens e links na internet, inclusive em redes sociais, e usam indevidamente nomes e logomarcas do governo federal para conferir aparência de legitimidade às ofertas. A orientação é ficar atento. A renegociação de dívidas é feita diretamente com as instituições bancárias. O governo não envia links, mensagens digitais ou SMS oferecendo esse tipo de serviço e não mantém sites específicos para renegociação. Por isso, não forneça dados pessoais ou bancários e não faça pagamentos a partir de links recebidos por mensagens ou anúncios. Informações e orientações sobre renegociação de dívidas estão disponíveis no portal oficial do Ministério da Fazenda, no endereço gov.br/fazenda. Em caso de dúvida, procure diretamente a instituição financeira responsável pela dívida e utilize somente canais oficiais. Lucília Araújo, para a Voz do Brasil.
1: Uma aeronave com sensores de alta precisão está sobrevoando Amazônia, Cerrado e Pantanal para medir os gases que causam o efeito estufa.
0: O trabalho é uma parceria entre Brasil e Alemanha.
11: A aeronave, equipada com instrumentos científicos, está fazendo voos no espaço aéreo brasileiro desde o mês passado. O objetivo é medir fluxos e concentrações atmosféricas de dióxido de carbono e metano, dois dos principais gases causadores do efeito estufa. Os voos se concentram na Amazônia, no Pantanal e em parte do Cerrado. O modelo do avião é capaz de voar em uma ampla faixa de altitude, desde 850 metros até 15 mil metros. O pesquisador do Instituto de Física da Universidade de São Paulo, Paulo Artacho, dá os detalhes.
12: O objetivo principal dessa pesquisa é entender melhor as emissões e o processamento atmosférico de um gás de efeito estufa, que é muito importante, que é o metano. Então, o metano é o segundo gás em importância, em relevância, do ponto de vista de gases de efeito estufa, logo depois do dióxido de carbono. E a Amazônia e o Pantanal, em particular, todas as áreas alagadas são fortes emissores de metano.
11: Cerca de 120 pesquisadores de instituições de pesquisa da Alemanha e do Brasil trabalham na coleta de dados. A coordenação é do Instituto Nacional de Pesquisas Espaciais, o INPE, e do Centro Espacial Alemão. Segundo o coordenador da pesquisa, Dirceu Luiz Erdes, os dados vão complementar informações de outros sistemas de observação, validar medições por satélite e aprimorar modelos climáticos.
13: Todos os modelos de IPCC, modelos de clima e tempo, utilizam dados de CO2 e metano. Então, o principal objetivo desse trabalho é validar esses modelos, corrigir o que tiver que corrigir e melhorar as projeções futuras. E também validar os dados satélites. Tem vários satélites hoje, tanto europeus como americanos, japoneses e chineses, que cruzam o nosso território. E eles têm um valor de coleta desses dados. E a ideia desse projeto é coletar os dados in situ, na região, e validar tanto o satélite como os modelos de previsão.
11: A campanha científica deve se estender até meados de setembro. Até lá, serão realizados cerca de 15 voos, tanto durante o dia quanto à noite. Reportagem Luciana Colares de Holanda.
1: Modelo brasileiro de alimentação escolar, que une os produtos da agricultura familiar às merendas servidas aos estudantes, foi apresentado a uma delegação da Etiópia.
14: Antes de chegar ao prato dos estudantes, a merenda escolar percorre um caminho que começa muito antes da cozinha da escola. É um modelo que une alimentação saudável, agricultura familiar e políticas públicas. Uma experiência brasileira que desperta o interesse de outros países, como a Etiópia. Como lembrou a coordenadora-geral do Programa Nacional de Alimentação Escolar, Karine Santos.
15: O Brasil coopera com muitos países. Faz parte da programação dessa missão de receber a delegação da Etiópia, demonstrar como isso é levado a efeito até que esse alimento chegue de fato no prato dos nossos estudantes.
14: A visita integra a parceria de cooperação entre Brasil e Etiópia, voltada ao intercâmbio de experiências sobre alimentação escolar. Analista de projetos da Agência Brasileira de Cooperação, Paola Barbieri, falou como funciona essa cooperação entre os dois países.
16: O Programa de Alimentação Escolar Brasileiro já tem 70 anos, né, de existência e, assim, pelas inovações que o programa traz, os países, eles têm muito interesse em conhecer como ele é organizado, né, como ele é operado.
14: Numa escola do Distrito Federal, a delegação da Etiópia pôde acompanhar o resultado desse trabalho na prática. Parte dos alimentos alimentos servidos nas escolas públicas vem diretamente da agricultura familiar. A produção passa pelas cooperativas e segue para as unidades de ensino, como garante o presidente da cooperativa, Anaildo Porfírio da Silva.
17: A nossa cooperativa associação hoje já tem 72 escolas, então isso ajuda demais o agricultor.
14: O agricultor familiar José Ailton Alves diz que sente satisfação por ter o seu trabalho reconhecido internacionalmente.
18: A gente se sente honrado e gratificado, porque a gente está vendo que o nosso trabalho está sendo visto.
14: Os alimentos produzidos por agricultores familiares, como José Ailton, chegam a milhões de estudantes, como Otaviana Esteves de Deus, de 11 anos.
19: Muito legal essa hora que a gente reúne todo mundo aqui na mesa para comer, conversar. Um alimento saudável também, muito delicioso.
14: A merendeira Dilma Costa conta que o sucesso é garantido.
20: Hoje é estrogonofe, hoje vai ser uma loucura. Eles vão comer assim, sempre repetem, né?
14: A Cooperação Brasil-Etiópia é coordenada pela Agência Brasileira de Cooperação pelo Fundo Nacional de Desenvolvimento da Educação e conta com o suporte de agências das Nações Unidas. Reportagem Cleide Lopes.
0: E essas foram as notícias do governo federal.
1: Fique agora com as notícias do Poder Judiciário e do Congresso Nacional. Uma boa noite.
0: Boa noite para você e até amanhã.
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23: Centro de Estudos Constitucionais do Supremo Tribunal Federal prorroga prazo de inscrições para audiência acadêmica em Belém, no Pará.
24: Relatório do CNJ aponta que medidas protetivas chegam rápido, mas não bastam contra feminicídios.
23: STJ mantém condenação de suposto membro do PCC a mais de 87 anos de prisão.
24: Boa noite, eu sou Arthur Filho.
23: E eu sou Walter Lima.
24: O Centro de Estudos Constitucionais do Supremo Tribunal Federal prorrogou para 16 de agosto o prazo de inscrições para participação na terceira audiência acadêmica regional do projeto O Ensino do Direito Constitucional no Século XXI, Panorama e Perspectivas.
23: O evento será realizado no próximo dia 28 no Instituto de Ciências Jurídicas da Universidade Federal do Pará.
24: As instituições interessadas em fazer exposição oral devem realizar a inscrição por meio de formulário com envio de resumo escrito até 4 mil caracteres.
23: As manifestações devem ter caráter constitucional e poderão abordar um ou mais dos eixos temáticos definidos pelo Centro de Estudos Constitucionais do Supremo Tribunal Federal.
24: Pesquisa apresentada pelo Conselho Nacional de Justiça revela que o sistema de justiça tem concedido com rapidez medidas protetivas de urgência.
23: Mas os dados revelam que ainda é um desafio combater o feminicídio. Fernanda Porto.
25: 53% das medidas protetivas de urgência são concedidas no mesmo dia em que a mulher faz a solicitação. Mas a ação ainda não é suficiente para evitar casos de feminicídios, já que em 57,6% dos casos, as vítimas tinham medidas protetivas vigentes. Os dados são da pesquisa Feminicídio e Medidas Protetivas de Urgência, publicada pelo Conselho Nacional de Justiça. O levantamento foi feito com base em mais de 10 mil inquéritos iniciados e ações penais de primeiro grau ajuizadas entre os anos de 2024 e 2025. Do grupo analisado, 3.449 vítimas, ou seja, duas a cada três mulheres, não tinham medida contra o réu. Já outras 1.669 tinham medida protetiva, o que corresponde a uma a cada três vítimas.
24: Superior Tribunal de Justiça mantém condenação de mais de 87 anos de prisão a suposto integrante do PCC.
23: A decisão é da desembargadora convocada Nilsone de Freitas. Repórter Fátima Uchoa.
3: O réu foi condenado por participação em organização criminosa armada, 5 homicídios qualificados e ocultação de cadáver. Entre as vítimas está uma escrivã da Polícia Civil de São Paulo. Segundo o Ministério Público, o réu é integrante do primeiro comando da capital, o PCC. A defesa pretendia anular a condenação pelo Tribunal do Júri e obter novo julgamento, mas o Tribunal de Justiça de São Paulo negou a apelação, sob o fundamento de que a decisão dos jurados tinha amparo em provas. No STJ, ao analisar o pedido, Nilson Sony de Freitas destacou que o habeas corpus serve para proteger o direito de locomoção diante de ilegalidade ou abuso de poder, não sendo cabível para rediscutir condenações quando não há flagrante ilegalidade.
24: Justiça Federal suspende reintegração de posse em área disputada por assentados e indígenas pataxós na Bahia.
23: Com a decisão, a ordem de reintegração de posse em favor do INCRA fica sem efeito até um novo julgamento, que só deve ocorrer após produção de prova técnica. Sabrine Menezes.
4: No recurso, o MPF sustentou que os direitos territoriais dos povos indígenas são originários e reconhecidos pela Constituição Federal. Com a decisão, o processo de reintegração de posse do lote 77A, localizado no projeto Assentamento Cumuru-Xatiba, em Prado, na Bahia, deve passar por uma nova perícia para verificar se a área faz parte da terra indígena Comexatibá, do povo pataxó. Em caso de confirmação, os assentados têm direito à indenização e à eventual realocação para outro projeto de reforma agrária.
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24: A você, uma boa noite.
23: E até amanhã.
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1: Eu sou Paula Groba.
2: E eu sou Humberto Pinheiro.
1: E estes são os destaques de hoje do Jornal do Senado, que começa agora.
2: Vai à sanção programa de incentivos à produção nacional de fertilizantes.
1: Avança projeto que define implementação do novo piso salarial nacional para médicos e cirurgiões dentistas.
2: Estatuto do Aprendiz segue para plenário com urgência.
1: Boa noite.
2: Boa noite.
1: Apesar de ser uma das maiores potências mundiais de produção de alimentos, o Brasil ainda depende fortemente de fertilizantes importados para manter a produção agrícola.
2: Para reduzir essa dependência, o Senado aprovou hoje e encaminhou para a sanção presidencial o projeto que cria um programa de incentivo à produção nacional de fertilizantes. A proposta busca aumentar a oferta do insumo produzido no país, reduzir os custos para o agronegócio e, com isso, ajudar a baratear a produção de alimentos. A reportagem é de Alexandre Campos.
3: A principal mudança feita pelos deputados federais aprovada pelos senadores é a autorização para o repasse de recursos do orçamento ao BNDES para abrir linha de crédito para investimentos na produção de fertilizantes e matérias-primas, remineralizadores, bioinsumos e biofertilizantes. O dinheiro poderá financiar plantas industriais, atividades de pesquisa e infraestrutura de integração de polos logísticos. Relatora do projeto, a senadora Tereza Cristina, do PP de Mato Grosso do Sul, lembrou que apesar de ser uma potência agrícola, o Brasil continua dependente da importação de fertilizantes.
4: Em 50 anos nós revolucionamos a agricultura e a produção brasileira. E hoje, este ano, a gente deve passar os Estados Unidos como maiores exportadores de grãos do mundo. E nós vamos fazer essa façanha com terras pobres, presidente, que precisam de fertilizantes. Então é uma loucura a gente não ter até hoje um Profert da vida.
3: O texto aprovado, que segue para a sanção presidencial, confere ao Conselho Nacional de Fertilizantes e Nutrição de Plantas a atribuição de avaliar a cada 2 anos a efetividade do programa e definir a mistura mínima obrigatória de fertilizantes nacionais aos comercializados em território brasileiro.
1: E a Comissão de Orçamento aprovou a abertura de créditos extraordinários à União para socorrer vítimas de desastres naturais e para agências reguladoras.
2: Relatora da proposta, a senadora Tereza Cristina defendeu que o instrumento da abertura de crédito seja evitado com mais planejamento. Repórter Raíssa Abreu.
5: A medida provisória aprovada destina R$305 milhões ao socorro de vítimas de desastres naturais, como secas e enchentes, em diversos pontos do país. A relatora, senadora Tereza Cristina, do PP de Mato Grosso do Sul, votou pela aprovação da medida, mas reforçou que o crédito extraordinário só deve ser usado em casos excepcionais.
6: Um país que estação após estação precisa correr para socorrer aquilo que poderia ter prevenido, não enfrenta um problema de imprevisibilidade, enfrenta um problema de planejamento.
5: A comissão também aprovou um projeto de abertura de crédito de R$24 milhões para reforçar o orçamento das agências reguladoras.
1: Médicos e cirurgiões dentistas podem ter piso salarial de mais de R$13 mil para 20 horas semanais, mas a implementação será gradual ao longo de 3 anos.
2: Foi o que aprovou nesta terça-feira a Comissão de Assuntos Econômicos. Pelo texto aprovado, o piso será implementado em 3 etapas. As informações com a repórter Marcela Cunha.
7: O projeto estabelece piso salarial de R$ 13.662 para médicos e cirurgiões dentistas que trabalham 20 horas por semana. O novo valor de referência vale tanto para o setor público quanto para o privado e deverá ser reajustado anualmente. A proposta também aumenta para 50% o adicional pelo trabalho noturno e mantém nesse percentual a remuneração das horas extras. O texto já havia sido aprovado pela Comissão de Assuntos Econômicos e de Assuntos Sociais, mas recebeu recurso para votação pelo plenário. Foram apresentadas 4 emendas rendas e, por isso, o projeto voltou à CAI. O relator, senador Nelsinho Trade, do PSD do Mato Grosso do Sul, aceitou apenas a emenda que prevê a implantação gradual do novo piso, 40% do valor no primeiro ano, 70% no segundo e 100% a partir do terceiro.
8: A transição confere tempo de adaptação aos empregadores, tanto do setor privado quanto do setor público, e mitiga eventuais impactos negativos sobre o mercado de trabalho.
7: O projeto segue para análise da Comissão de Assuntos Sociais e depois para votação no plenário do Senado.
1: O Senado pode analisar propostas que reduzem o número de dias letivos nos calendários escolares.
2: As ideias foram apresentadas por cidadãos e serão analisadas pela Comissão de Direitos Humanos e Legislação Participativa. Se aprovadas, poderão ser transformadas em projetos de lei. Repórter Herman Kulitz.
9: As iniciativas foram apresentadas por cidadãos pelo portal E-Cidadania. Como receberam mais de 20 mil apoios, se tornaram sugestões e legislativas. Agora, a Comissão de Direitos Humanos e Legislação Participativa vai decidir se elas serão transformadas em projeto de lei. André Camargo, autor de uma das propostas, explicou que antigamente o calendário escolar era de 180 dias e não vê prejuízo no retorno a essa quantidade.
10: As 800 horas vão permanecer, né? A carga horária de trabalho vai se manter. O que vai diminuir é a quantidade de dias letivos, para a gente poder se organizar, se reorganizar e tentar ver uma nova saída.
9: Os autores alegam benefícios tanto para os professores, favorecendo a formação continuada e a melhora na qualidade de vida no trabalho, quanto para os alunos, que poderão ter um ano letivo mais dinâmico e focado em um ensino mais eficiente, podendo até diminuir a evasão escolar.
1: E avançou no Senado o Estatuto do Aprendiz, novo marco legal para programas de aprendizagem com regras de contratação de adolescentes e jovens entre 14 e 24 anos, além de pessoas com deficiência em qualquer idade.
2: O texto aprovado pela Comissão de Assuntos Sociais, sem modificações, seguiu com pedido de urgência para votação no plenário do Senado. Repórter Marcela Diniz.
11: O contrato terá duração de 2 anos, podendo ser prorrogado por mais um, e a jornada poderá chegar a 8 horas diárias para quem já concluiu a educação básica. A proposta garante direitos como vale-transporte, férias no mesmo período do recesso escolar para menores de 18 anos e estabilidade para gestantes. O texto mantém a obrigatoriedade de contratação de aprendizes por empresas de médio e grande porte nos mesmos percentuais de hoje, mínimo de 5% e máximo de 15%, de acordo com o número de trabalhadores. Micro e pequenos negócios continuarão com contratação facultativa. Para quem não cumprir a cota, o texto prevê multa de R$3.000 por aprendiz não contratado. Em caso de reincidência ou embaraço à fiscalização, o valor dobra. O texto aprovado pelos senadores é o mesmo que veio da Câmara. 5 emendas de plenário foram rejeitadas na Comissão de Assuntos Sociais, entre elas a que transferia para negociação coletiva regras sobre aprendizagem. O senador Flávio Arnes, do PSB paranaense, lembrou que já existe decisão do STF proibindo esse tipo de acordo quando o que está em questão são direitos de adolescentes.
12: Não se pode discutir mais vagas ou menos vagas. E já existe o tema 1046, que afastou expressamente das políticas de inclusão de aprendizes à negociação coletiva. A empresa pode alocar aprendizes em outros tomadores de serviço, públicos ou privados. Então, várias alternativas foram criadas para se ultrapassar o problema de, eventualmente, uma empresa não poder contratar.
11: A aprovação no Senado é o último passo da análise da proposta no Congresso, mas para virar lei, ela ainda precisa ser sancionada pelo presidente da República.
1: E o senador Paulo Paim, do PT do Rio Grande do Sul, reafirmou o apoio à redução da jornada para 40 horas semanais, sem redução de salário. Segundo ele, mais de 80% dos brasileiros apoiam o fim da escala 6x1.
2: Paim também citou estudos que apontam a possibilidade de criação de 4,5 milhões de novos empregos com a medida. Destacar que a proposta já recebeu o aval dos deputados, o senador defendeu que a PEC seja colocada em votação no Senado.
13: Não estamos diante de uma pauta de esquerda ou de direita, de centro ou do governo ou da oposição. Estamos diante de uma pauta dos brasileiros, das famílias brasileiras.
2: Música. com edição de Paula Groba e trabalhos técnicos de Eliseu Caires. O Jornal do Senado fica por aqui. Acompanhe agora as notícias da Câmara dos Deputados. Boa noite.
1: Boa noite e até amanhã.
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15: Comissões declaram nulo casamento de menores de 16 anos de idade.
16: Propostas aumentam o acesso da população às canetas emagrecedoras.
15: Lei votada pelos parlamentares amplia o uso do FGTS por filantrópicas.
17: Boa noite. Uma nova lei mantém até 2030 a autorização para que instituições filantrópicas de saúde utilizem recursos do FGTS, a partir de projeto que passou pela análise dos deputados. Quem explica é a repórter Maria Neves.
18: Já está em vigor a lei que prorroga até 2030 o prazo para que hospitais filantrópicos utilizem recursos do Fundo de Garantia do Tempo de Serviço, o FGTS. Entre 2019 e 2022, a legislação permitia a essas instituições de saúde sem fins lucrativos aplicarem verbas do FGTS, mas a autorização não foi prorrogada. A norma sancionada agora foi apresentada pelo deputado Paulo Pimenta, do PT do Rio Grande do Sul, ainda este ano. O parlamentar apenas recuperou o texto de uma medida provisória do Executivo, que perdeu a validade porque não foi votada pelo Congresso. Ao defender a aprovação do então projeto de lei no plenário da Câmara, o deputado Pompeu de Matos, do PDT do Rio Grande do Sul, ressaltou que a proposta vai beneficiar especialmente as Santas Casas.
19: É uma retomada de uma possibilidade que tinham as Santas Casas de se socorrer do Fundo de Garantia por Tempo de Serviço para suprir as dívidas que têm de financiamento. Segundo constam, as próprias Santas Casas já declararam que há uma dívida em torno de 10 bilhões. E existe recurso no Fundo de Garantia destas Santas Casas que pode ser lançado mão.
18: O governo estima que a utilização de verbas do FGTS pode reduzir os encargos financeiros das entidades filantrópicas de patamares próximos a 18% ao ano para cerca de 12% ao ano. Para serem consideradas filantrópicas, as instituições devem destinar pelo menos 60% dos atendimentos ao Sistema Único de Saúde, de forma gratuita para a população. Os empréstimos com recursos do Fundo de Garantia vão beneficiar também instituições sem fins lucrativos que atuem no campo para auxiliar pessoas com deficiência e que participem de forma complementar do SUS. Na Câmara, o texto foi aprovado em 7 de julho e logo em seguida, no dia 15 do mesmo mês, os senadores também acolheram o projeto. Da Rádio Câmara de Brasília, Maria Neves.
15: Projeto de Ribamar Silva, do Podemos de São Paulo, atualiza as regras de rotulagem de alimentos. A proposta prevê informações nutricionais mais claras e acessíveis para orientar os consumidores na escolha de produtos.
16: De acordo com o texto de Ribamar Silva, a regulamentação deve estabelecer critérios para destacar o teor de açúcares, sódios, gorduras e outros componentes de interesse para a saúde. O projeto também prevê recursos de acessibilidade, como o sistema Braille e ferramentas digitais para pessoas com deficiência.
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15: Projetos em discussão na Câmara querem aumentar acesso da população às chamadas canetas emergentes.

0: agradecedoras. A repórter Mônica Tati tem os detalhes.
1: 60% dos brasileiros estão obesos ou acima do peso, segundo dados divulgados pelo Ministério da Saúde. Dessas pessoas, um quarto já é considerada obesa. A obesidade geralmente acarreta doenças crônicas, como hipertensão, diabetes e problemas cardiovasculares. São necessárias várias medidas para evitar a condição, como boa alimentação e a prática de exercícios físicos. Mas o uso de substâncias presentes nas chamadas canetas emagrecedoras tem se mostrado eficaz para reduzir o peso corporal e ajudar no controle da obesidade. Para tentar controlar os danos, deputados apresentaram projetos para aumentar o acesso da população a esse tipo de tratamento. O deputado Mário Eringer, do PDT de Minas Gerais, apresentou o projeto de lei que declara de interesse público os medicamentos Monjaro e Zepbound, que utilizam como princípio ativo a tirzepatida. A medida permite que o governo utilize o mecanismo de licença compulsória da propriedade industrial, popularmente conhecido como quebra de patente.
2: A quebra da patente propicia que outras empresas, aumenta a concorrência, possam fabricar esse medicamento, a tirzepatida, e atingir o maior número de pessoas, porque haverá com certeza uma redução do preço. Hoje, o preço do Monjaro e do Zepbound é muito caro, impossibilita qualquer pessoa de classe média alta até, de usar esse medicamento, porque o preço é muito alto. E os benefícios são tão grandes que isso é vantagem para a saúde pública de uma maneira geral.
1: Já o deputado Damião Feliciano, do União da Paraíba, apresentou projeto que exige a oferta de liraglutida, que tem o nome comercial de Saxenda, e a semaglutida, conhecida por Wegov ou Ozempic, pelo SUS, o Sistema Único de Saúde. Segundo Damião Feliciano, esses dois medicamentos são reconhecidos mundialmente como eficazes no tratamento da obesidade, mas o preço é uma barreira para a população mais carente. Segundo a Anvisa, a liraglutida auxilia no controle crônico de peso em associação a uma dieta baixa em calorias e ao aumento de exercícios físicos. A semaglutida, por sua vez, é mais uma opção para o tratamento do diabetes mellitus tipo 2. Os projetos que pretendem facilitar o acesso da população às canetas emagrecedoras estão em diferentes fases de apreciação na Câmara dos Deputados. Da Rádio Câmara de Brasília, Mônica Tati.
3: Trabalho.
4: Sidney Leite, do PSD do Amazonas, pondera que o texto da PEC do fim da escala 6x1 deve contemplar os interesses tanto dos empresários quanto dos trabalhadores. Ele afirma que a redução da jornada vai garantir mais tempo de convivência familiar para os brasileiros.
5: É importante que se compreenda que nós temos um segmento para quem empreende nesse país, o comércio e os serviços. Há necessidade que nesse relatório que nós vamos aprovar contemple esses setores, que são setores que muitas vezes não conseguem manter o trabalhador na formalidade, tendo em vista os altos custos dos encargos sociais. Mas isso não deve ser fator para que aqui no Parlamento nós possamos avançar e dar fim a essa escala e que homens e mulheres possam ter o direito de conviver com a família, direito ao lazer, direito ao estudo e, com isso, ter uma qualidade de vida melhor.
0: Sidney Leite lembra que a escala 5x2 já existe em áreas como o serviço público, o setor financeiro e parte da indústria. O parlamentar acredita que o fim da escala 6x1 vai contribuir para a redução do adoecimento dos trabalhadores e para o aumento da produtividade no ambiente profissional.
3: Economia.
4: Luiz Erondino, do PSOL de São Paulo, é uma das autoras do projeto que cria o Sistema Nacional de Transparência e Monitoramento de Preços de Combustíveis. A proposta prevê um portal público para consulta em tempo real dos preços praticados em postos de todo o país.
0: Luiz Erondino sugere que distribuidoras e revendedores informem a ANP dados sobre preços, custos e volumes comercializados. Ela acrescenta que o texto estabelece mecanismos para identificar variações abusivas de preços, além de estabelecer sanções administrativas.
3: Ciência e tecnologia.
4: Lucas Ramos, do PSB de Pernambuco, propõe discutir a criação da CID Digital, uma contribuição sobre as receitas obtidas por plataformas digitais com a prestação ou intermediação de serviços. A medida busca estabelecer uma nova forma de tributação para o setor.
0: Lucas Ramos destaca que a proposta divide opiniões e que, por isso, precisa ser debatida. Enquanto os defensores apontam a necessidade de ampliar a tributação, empresas afirmam que já recolhem diferentes impostos e alertam para o risco de aumento de custos e repasse ao consumidor.
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3: Direitos Humanos.
4: A Câmara aprovou projeto que declara nulo o casamento de menores de 16 anos de idade. A repórter Paula Bittar acompanhou a votação.
7: A Comissão de Constituição e Justiça da Câmara aprovou uma proposta que declara a nulidade em qualquer caso do casamento de pessoas que não atingiram 16 anos de idade, a chamada idade núbil. O texto aprovado exclui artigos do Código Civil que prevêem a possibilidade de casamento antes da idade núbil, como em caso de gravidez, ou estabelecem regras e prazos para confirmação ou anulação desses casamentos. A relatora na CCJ, a deputada Ana Paula Lima, do PT de Santa Catarina, apresentou um parecer favorável a esse projeto da deputada Laura Carneiro, do PSD do Rio de Janeiro, mas rejeitou um outro do deputado Dr. Fernando Máximo, do PL de Rondônia, que pretendia facilitar o casamento de quem atingiu 16 anos com a assinatura de um dos pais ou responsáveis. Atualmente, a lei exige a assinatura de ambos os pais ou representantes legais nesses casos. Ana Paula Lima também destacou que a vedação do casamento de menores de 16 anos encontra respaldo constitucional na proteção à infância e à juventude.
8: A aprovação do meu parecer pela Comissão de Constituição e Justiça, que torna nulo o casamento antes dos 16 anos, não é só um detalhe jurídico, é a Câmara Federal dizendo com todas as letras que esse tipo de casamento nunca deveria ter existido. Uma criança e adolescente ser empurrada para dentro de um casamento significa abandono escolar, gravidez precoce e muitas vezes violência escondida dentro de casa. Fecharmos as brechas que ainda restam na nossa legislação é proteger meninas que sozinhas não teriam como se defender.
7: A proposta que declara a nulidade em qualquer caso do casamento de pessoas que não atingiram 16 anos de idade já pode seguir para a análise do Senado, a menos que haja recurso para votação antes pelo plenário da Câmara. Da Rádio Câmara, de Brasília, Paula Bittar.
3: Transportes.
0: Júlio Lopes, do PP do Rio de Janeiro, apoia projeto que estabelece o transporte público gratuito como um direito universal no país. Na opinião do parlamentar, a tarifa zero estimula o comércio e já é uma realidade bem-sucedida em diversas cidades.
9: Essa é uma ideia disruptiva, uma ideia nova, uma ideia importante, porque muitos países do mundo já estão começando essas experiências, assim como no Brasil. Nós já temos várias cidades no Brasil, mais de 14 cidades brasileiras, onde o transporte é gratuito e gera um movimento enorme na economia, porque você usa o transporte não só para ir trabalhar, mas também para se divertir, para ir cuidar da sua saúde, para cuidar da vida médica, clínica dos seus filhos também, enfim. O transporte gratuito gera um movimento enorme na economia.
4: Júlio Lopes reconhece os desafios para garantir o financiamento da medida, mas acredita que a criação de fontes permanentes de recursos e o uso de matrizes energéticas mais baratas, como o gás natural, podem garantir a mobilidade gratuita sem distinção de segmentos da população.
0: Proposta de Chico Alencar, do PSOL do Rio de Janeiro, prevê passe livre em todos os transportes públicos do país para pessoas com deficiência e doenças crônicas. A ideia, segundo o deputado, é garantir mobilidade e ampliar o acesso a um direito básico.
4: Chico Alencar lembra que pessoas com deficiência e doenças crônicas enfrentam limitações específicas e que, por isso, precisam de tratamento diferenciado no acesso ao transporte. Ele acrescenta ainda que é dever do poder público atender ao interesse coletivo e garantir a inclusão.
10: Então, esse passe livre em todos os transportes coletivos para o portador de doença crônica ou de deficiência é, na verdade, o cumprimento de um direito que a gente quer ver assegurado. É bom lembrar que os serviços de transporte público são uma concessão do poder público e as empresas concessionárias têm que se submeter à legislação mais geral, que é, por definição, voltada para o bem comum.
3: Desenvolvimento Regional.
0: Dorinaldo Malafaia, do PDT do Amapá, é relator de projeto que concede a Macapá o título de Capital Nacional do Meio do Mundo. A proposta destaca que a cidade é a única capital brasileira cortada pela linha do Equador, onde o equinócio pode ser observado duas vezes ao ano, em março e setembro.
4: Dorinaldo Malafaia deu parecer favorável à iniciativa, ressaltando a importância do reconhecimento para a identidade local. Ele aponta que a homenagem pode fortalecer o turismo de Macapá por valorizar atrações ligadas à linha do Equador, como o Parque Meio do Mundo.
0: Projeto de Márcio Neiser, do Solidariedade, transforma o festejo do Santuário Diocesano Nossa Senhora do Coco da Aparecida, em Loreto, no Maranhão, em manifestação da cultura nacional. A celebração é realizada anualmente entre os dias 6 e 15 de agosto.
4: De acordo com Márcio Neiser, o festejo reúne milhares de romeiros de diferentes regiões do país e representa uma tradição centenária da população maranhense. Na visão do deputado, a proposta valoriza o patrimônio cultural em incentivo o turismo e o desenvolvimento local.
3: Comissões.
0: Rui Carneiro, do Podemos da Paraíba, apresentou projeto que institui a Política Nacional de Integridade Pública e Governança Preventiva. O deputado explica que a proposta fortalece os mecanismos de prevenção de irregularidades, transparência e eficiência na administração pública.
4: Entre as medidas previstas no projeto de Rui Carneiro estão a obrigatoriedade de programas de integridade nos órgãos públicos, com códigos de ética, canais de denúncia e capacitação de servidores. O texto também cria órgãos destinado a produzir inteligência, identificar riscos e apoiar os órgãos de controle.
3: Justiça.
0: Projeto de Beto Pereira, do Republicanos de Mato Grosso do Sul, define os critérios para caracterizar o notável saber jurídico exigido para a indicação de ministros dos tribunais superiores e desembargadores. Entre os parâmetros sugeridos estão atuação no magistério e produção científica.
4: Beto Pereira também defende que a titulação de doutor em direito e o recebimento de premiações na área jurídica sejam considerados para as nomeações. Na visão dele, a medida dá mais objetividade ao conceito previsto na Constituição e reduz interpretações subjetivas no processo de indicação.
3: Segurança Pública.
0: Sancionadas pelo Poder Executivo, propostas discutidas na Câmara ampliam a proteção às mulheres.
4: Deputadas apontam avanços com as novas leis do Pix Pensão e de divulgação do Ligue 180, segundo ressalta o repórter José Carlos Oliveira.
11: Deputadas participaram da cerimônia de sanção das novas leis do Pix Pensão e de divulgação do Ligue 180 e apontaram avanços no Pacto Nacional dos Três Poderes contra o Feminicídio. A lei que obriga o poder público a divulgar o telefone exclusivo de denúncia de violência contra a mulher em locais públicos e privados de grande circulação surgiu de proposta da deputada Laura Carneiro, do PSD do Rio de Janeiro. Relatora do texto na Câmara, a deputada Camila Jara, do PT do Mato Grosso do Sul, destacou os esforços de fortalecer do Ligue 180, criado em 2005.
12: E o 180 tinha sofrido um completo desmonte. As mulheres ligavam e eram encaminhadas para qualquer lugar e eram muitas vezes revitimadas. Quando a deputada Laura faz esse projeto para que os estados divulguem o 180, é uma maneira da gente estar ampliando e garantindo que ele funcione.
11: Já a lei do chamado Pix Pensão altera o Código de Processo Civil para instituir a transferência automática de pensão alimentícia. O texto surgiu de proposta da deputada Tabata Amaral, do PSB de São Paulo, com a intenção de reverter o atual quadro de 650 mil processos judiciais por falta de pagamento de pensão alimentícia, muitos deles relativos a homens de classes média e alta.
13: São 11 milhões de mães solo no nosso Brasil. Quase 2 milhões de crianças que não têm o nome do pai na certidão de nascimento. E aquilo que a gente tem para a CLT, para o assalariado, que é o desconto da pensão, a gente vai ter para todo mundo com essa lei. Pode ser MEI, pode ser autônomo, pode trocar de emprego, pode ser empresário, pode estar na informalidade, deve uma pensão alimentícia, tem filho, vai ter que ter o depósito na conta da mãe todo mês certinho.
11: Da Rádio Câmara de Brasília, José Carlos Oliveira.
0: Projeto de Alexandre Guimarães, do MDB do Tocantins, cria a Política Nacional de Prevenção e Enfrentamento à Violência de Gênero no Ambiente Digital. Segundo o autor, o objetivo é estabelecer medidas que protejam as vítimas e responsabilizem os autores de crimes cometidos na internet.
4: Entre as medidas previstas no projeto de Alexandre Guimarães estão a criação de canais para denúncias e a remoção de conteúdos ilícitos. O texto também estabelece regras para provedores e prevê ações de educação digital e prevenção contra o uso ilegal da inteligência artificial.
0: Termina agora o Jornal Câmara dos Deputados, produzido pela Rádio Câmara, com trabalhos técnicos de Everson Urani e apresentação de Márcio Aquiles Sardi e José Carlos Andrade. Uma ótima noite para você.
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2: Boa noite, fique à vontade. Você está na casa da MPB, Rádio Inconfidência de Belo Horizonte, FM 100,9. Eu sou Emerson Rodrigues, mais Brasileiríssima. Tem a programação musical do Wilson De Luca, vai até a meia-noite e na primeira parte apresenta Jorge Versilo, Kid Abelha, Nando Reis, Marisa Monte, Marcos Valle e para abrir essa do Nat Roots.

0: Confidência FM 100,9. Léo Jaime, é, eu sei. De Léo Jaime, Leandro. Marcos Sabino, Reluz. De Luiz Gomes Escobar e Marcos Sabino. Marcos Valle, samba de verão do próprio Marcos Valle. E hoje, o Mais Brasileiríssima começou com Nath Roots, Eu e Ela, de Alexandre Carlo.
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0: Vanessa da Mata e Ben Harper, pra você aqui na Inconfidência FM.

Nando Reis, O Segundo Sol, música do Nando Reis. O Mais Brasileiríssima também trouxe Melim, Ouvi Dizer, da banda Melim. Marisa Monte, Não É Fácil, de Arnaldo Antunes, Carlinhos Brown e Marisa Monte. Vanessa da Mata e Ben Harper, Boa Sorte, música da Vanessa da Mata.

Buquê de Abelha, Como Eu Quero, de Leone e Paula Toller. E antes, duas composições de Nico Rezende e Paulinho Lima, Transas, na interpretação do Hit, e o Nico Rezende cantou Esquece e Vem. Agora tem Mutantes cantando Caetano Veloso pra você aqui na Brasileiríssima. Música.

0: Djavan acelerou, música do Djavan. E o Mais Brasileiríssima também tocou Ed Mota e Daniel Jobim, Coisas do Brasil, de Guilherme Arantes e Nelson Mota. Jorge Versilo, Homem-Aranha, do Versilo. E Mutantes, Baby, de Caetano Veloso.
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0: Emerson Rodrigues de volta aqui na Inconfidência FM 100,9 para a segunda parte do Mais Brasileiríssima, com programação musical de Wilson De Luca. Ainda hoje você vai ouvir Fafá de Belém, Rita Lee, Elis Regina, Chico César, Bebel Gilberto e agora Maria Bethânia.

0: Bebel Gilberto, Cadê Você? De Bebel Gilberto e Guy Sigsworth. Caetano Veloso, Rapte-me Camaleoa, do Caetano. E Maria Bethânia, O Lado Quente do Ser, de Marina Lima e Antônio Cícero.
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0: Na casa da MPB, presença de Chico César.

0: Elis Regina, Só Tinha de Ser com Você, de Aloysio de Oliveira e Tom Jobim. Adriana Calcanhoto, Inverno, de Calcanhoto e Antônio Cícero. Paulinho Mosca, A Idade do Céu, música de Jorge Drexler. E Chico César, Templo, de Chico César, Milton de Biase e Tata Fernandes.
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0: Agora na 100,9, Roupa Nova e David Gates.

mais brasileiríssima trouxe Fátima Guedes, Cheiro de Mato, da própria Fátima Guedes. Zizi Posse, Asa Morena, de Zé Caradípia. Rita Lee, Raio X, de Rita Lee e Roberto de Carvalho. Roupa Nova e David Gates, de Ninguém, de Aldir Blanc e David Gates. Nossa última sequência de hoje começa com Fafá de Belém.

0: Flávio Venturini, Clube da Esquina número 2, de Milton Nascimento, Loborges e Márcio Borges. Gilberto Gil, dele, Deixar Você. Erasmo Carlos, Sementes do Amanhã, do Gonzaguinha. E Fafá de Belém, Doce Magia, de Eric Bullen e Alexandre Garbis. Ponto final no Mais Brasileiríssima. Programação musical, Wilson De Luca. Edição, Nilda Mendes. Mixagens, Homero Ribeiro. Apresentação, Emerson Rodrigues. Obrigado e até a próxima.
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2: 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Bem-vindo, bem-vinda, já está no ar a edição de hoje do Memória Nacional. Este programa aqui da rede Inconfidência de Rádio, que toca para você clássicos da música popular brasileira contemporânea, todos os dias da semana, de meia-noite às 5. Muito obrigada pela sua audiência, eu sou Valesca Falsi, a programação é da Lúcia Carneiro, trabalhos técnicos de Washington Bittencourt, na mesa de som Zé Carlos Figueiredo. Então vamos lá, vamos juntos até às 5, ouvindo aí muita música boa, começando com Simone Cordilheira.

0: Loborges, A Força do Vento, de Rogério Freitas, Milton Nascimento, Coração Brasileiro, de Celso Adolfo, Djavan cantou Seduzir e Simone Cordilheira, de Sueli Costa e Paulo César Pinheiro.
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0: Gilberto Gil, agora com Aqui e Agora.

0: Leila Pinheiro, Canoeiro, a música é do Dorival Caymmi. Dori Caymmi, o Cantador, de Dori Caymmi, Nelson Mota. Maria Bethânia cantou Fogueira, de Ângela Rorô. E Gilberto Gil, Aqui e Agora.
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0: Uma ótima madrugada, eu agradeço aí a sua companhia. Vamos de Gal Costa agora, cantando Futuros Amantes.

0: Ney Mato Grosso, Dama do Cassino, de Caetano Veloso, Tunai, dele, Sérgio Natureza e Liliane, Eternamente. Flávio Venturini, Princesa, música do Flávio e do Ronaldo Bastos. Gal Costa cantou música do Chico Buarque, Futuros Amantes.
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0: A próxima sequência abre com Chico Buarque trocando em miúdos.

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0: Gonzaguinha começaria tudo outra vez, João Bosco, dele e do Francisco Bosco, Enquanto Espero. Elis Regina, Dois Pra Lá, Dois Pra Cá, de João Bosco Aldir Blanc. Chico Buarque foi o primeiro, com Trocando em Miúdos, música dele e do Francis Haim.
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0: Uma ótima madrugada, está ouvindo aí o Memória Nacional, este programa que toca clássicos da música popular brasileira contemporânea. Vamos ouvir agora Barão Vermelho com Flores do Mal.

0: Los Hermanos, Ana Júlia, de Marcelo Camelo, João Penca e seus miquinhos amestrados, Popstar, de Leandro. Capital Inicial, Primeiros Erros, de Kiko Zambianchi. Barão Vermelho, Flores do Mal, de Frejá e Guto Goff.
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0: Olá, obrigada pela sua audiência. Vamos de Vanessa da Mata com Ainda Bem.

0: Léo Jaime, só. A música é dele. Marina Lima, Pessoa, de Dalto e Cláudio Rabelo. Tim Maia, Azul da Cor do Mar, música do Tim Maia. Vanessa da Mata, Ainda Bem. A música do Limine e da Vanessa da Mata.
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0: 1h30.
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0: Muito obrigada pela sua audiência. Vamos de Jota Quest só hoje.
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0: Lulu Santos adivinha o quê? Naozete Capitu, música do Luiz Tati. Paulinho Mosca, dele, Quantas Vidas Você Tem, Jota Quest, Só Hoje, de Rogério Flauzino e Fernanda Mello.
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0: E vamos seguir com Kid Abelha agora com Nada Sei.

0: Gangue 90, Telefone, música de Júlio Barroso, Cláudio Zoli, Cada Um, Cada Um. A música é do Ronaldo Barcelos, Paralamas do Sucesso, Meu Sonho, Que de Abelha Nada Sei, de Paula Toller e Jorge Israel.
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0: Você está ouvindo o programa Memória Nacional, que vai ao ar todos os dias da semana, de meia-noite às 5, aqui na Rede Inconfidência de Rádio. Muito obrigada pela sua companhia. Eu te acompanho até às 5 horas e agora vamos de Engenheiros do Havaí.

0: Titãs, epitáfio de Sérgio Brito, nenhum de nós sobre o tempo de Teddy Correia, do Esquental Terra de Gigantes, Engenheiros do Havaí, para ser sincero, de Augusto Lix e Humberto Gessinger.
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0: Agora eu trago para você Cássia Eller, por enquanto.

Biquíni Cavadão, Zé Ninguém. Ouvimos ainda Ira, Envelheço na Cidade, de Edgar Scandurra. Raul Seixas, Maluco Beleza, música dele do Cláudio Roberto. Cássia Eller cantou Por Enquanto, de Renato Russo.

0: 2:30.
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2: Obrigada pela sua companhia aqui na Rede Inconfidência de Rádio. Vamos ouvir Roberto Carlos.

0: Erasmo Carlos sentado à beira do caminho, a música dele e do Roberto. Guilherme Arantes, Hora de Partir o Coração. Roberto Carlos cantou à distância a música que ele fez com o parceirão Erasmo Carlos.
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0: E agora temos Heróis da Resistência, Só pro Meu Prazer.

0: It cantou Casa Nova, música dele do Bernardo Vilhena, Rita Lee, Buana, música dela e do Roberto de Carvalho. Frejá, Segredos. Heróis da Resistência, Só pro Meu Prazer, de Leone e Fabiana.
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0: Rede Inconfidência de Rádio, AM 880, FM 100,9. Estamos aqui em Belo Horizonte, transmitindo para o mundo todo. Vamos agora ouvir Zizi Posse.

0: Vanderly Românticos, Ivan Lins, Vieste, dele do Vitor Martins. Toquinho, dele do Mutinho, Sem Saída. Zizi Posse cantou Meu Amigo, Meu Herói, canção do Gilberto Gil.
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0: E agora você ouve Paulinho da Viola.

0: João Nogueira, Eu Não Falo Gringo, dele, do Ney Lopes, Marçal e Caetano Veloso, Peço a Deus, de Dedé da Portela e Dida, Bete Carvalho, Folhas Secas, de Nelson Cavaquinho e Guilherme de Brito, Paulinho da Viola, Onde a Dor Não Tem Razão, de Paulinho da Viola e Elton Medeiros.
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0: E vem chegando Verônica Sabino cantando Demais.

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0: Sabino, de Zé Rodrigues e Miguel Paiva, demais.
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3: 4 e 1.
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0: Abrindo a nossa última hora de hoje do Memória Nacional, este programa que toca para você clássicos da música popular brasileira contemporânea. Cazuza agora canta Solidão que Nada.

0: Lobão chorando no campo, dele do Bernardo Vilhena, Skank, resposta de Nando Reis e Samuel Rosa. Legião Urbana, Giz, e teve também Cazuza com Solidão, Que Nada.
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0: Patrícia Marques chegando com Quando Chove.

Roupa nova, criaturas da noite. Ouvimos ainda Ivete Sangalo, A Lua Que Eu Te Dei, de Herbert Viana, e Milton Guedes, Esse Inverno, de Paulinho Mosca e Orlando Moraes. A primeira, Patrícia Marques, Quando Chove.

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1: Uma ótima madrugada para você, eu sou Valesca Falsi e te acompanho aí na próxima meia hora. Agora vamos ouvir aqui no Memória Nacional, Marco Sabino.

0: Fábio Júnior, Caça e Caçador, Hildon, Na Sombra de uma Árvore, Amelinha, Foi Deus que Fez Você, de Luiz Ramalho, Marcos Sabino, Na Mira do Olhar. 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
1: 4:46.
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0: E vamos para a última sequência, o último bloco de hoje. Tem Maria Bethânia aí abrindo a sessão. Quando eu...

0: Fafá de Belém, Maria Solidária, de Milton Nascimento, Fernando Brant, Chico Buarque Para Todos, de Chico Buarque, Gilberto Gil, Andar com Fé, a música do Gil. Maria Bethânia cantou Baioque, do Chico Buarque. Memória Nacional de hoje termina aqui. Muitíssimo obrigada pela sua audiência. Eu sou Valesca Falsi e te acompanho aqui todas as madrugadas, de meia-noite às 5, tocando para você clássicos da música popular brasileira contemporânea. 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Eu sou Valesca Falsi, a programação é da Lúcia Carneiro, trabalhos técnicos de Washington Bittencourt, na mesa de som Zé Carlos Figueiredo. Para você um ótimo dia e a gente se encontra logo mais à meia-noite.
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3: Bom dia para você. Estamos chegando e vamos até às 7 horas da manhã com Bom Dia em Confidência. Programação musical de Wilson De Luca. Mixagens, José Carlos Figueiredo. Eu sou Everton Gontijo e a nossa primeira de hoje é com Gilberto Gil.

0: Agnes Nunes, Será Que Eu Vou Te Ver, de Agnes Nunes. Lulu Santos, Avisa aos Navegantes, de Lulu Santos. Fernanda Abreu, Onde Você Mora, de Nando Reis. E Marisa Monte, Gilberto Gil, Drão, música do Gil.
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0: Grande som, Marisa Monte e Ed Mota.

0: Beto Guedes, Paisagem da Janela, de Lô e Fernando Brant, no Feito em Minas. Antes, Marina, Nem Luxo Nem Lixo, de Rita Lee e Roberto de Carvalho. Marisa Monte, Ainda Lembro, de Marisa e Nando Reis.
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0: 5:27.
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0: Um ótimo dia para você na brasileiríssima capital inicial e Mariana Volker.

0: Cavadão, Como Viver Sem Ela, de Bruno Gouveia, Carlos Coelho, Thier e Álvaro Birita. Djavan Farinha, do Djavan Melim, Amores e Flores, de Rodrigo e Diogo Melim. Milton Nascimento, Voa Bicho, de Telo Borges, Capital Inicial e Mariana Volker, Pensando em Você, do Paulinho Mosca.
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0: 5:41.
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0: Aqui você ouve sempre o melhor da MPB. Flávio Venturini.

0: Gabriel Elias, Minha Felicidade, de Roberta Campos e Danilo Oliveira. Skank Acima do Sol, de Samuel Rosa e Chico Amaral. Flávio Venturini, Noites com Sol, de Flávio Venturini e Ronaldo Bastos.
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0: 5 horas e 54 minutos.
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0: Bom dia, até agora esteve conosco na mesa de áudio José Carlos Figueiredo. Vai descansar, tá chegando o Reginaldo Silva e nos acompanha. Brasileiríssima, João Gomes e Manhana.

Tiago York e Marina Sena de Todas as Coisas, de Tiago York. Nina Becker, Só Love, do Buchecha. Alceu Valença, Tropicana, de Alceu e Vicente Barreto. João Gomes e Manhana, Meu Pedaço de Pecado, de João Gomes. Brasileiríssima. 6 horas e 9 minutos.

0: Feito em Minas, 14 bis Linda Juventude, de Flávio Venturini e Márcio Borges. Antes, Frejá, Homem Não Chora, de Alvin e Frejá, Cássia Eller, O Segundo Sol, de Nando Reis.
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3: Bom dia para você, ouvinte Inconfidência, uma excelente quarta-feira. Abro o meu destaque desta manhã falando já de Cristiano Machado, quem sai de Venda Nova e segue rumo ao centro. Lentidão neste momento desde o Heliópolis até o Dona Clara. O motivo? Obras neste ponto, interdição de faixas. A dica é desviar para ganhar tempo. Para isso, no Guarani, você motorista pode acessar Valdomiro Lobo, na sequência via 240, até o retorno a Cristiano Machado, já na altura do bairro São Gabriel. 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Eliseu Júnior para a Rádio Inconfidência.
0: 6:22.
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0: Você está na 100,9 Brasileiríssima, Sérgio Brito e Rita Lee.

0: Jota Quest, com a participação de Rael, a voz do coração de Marco Túlio, Paulinho Fonseca, PJ, Rael e Flauzino. Antes, Guilherme Arantes, Cheia de Charme, dele Daniel Barbosa, Criolo Primavera, de Cassiano e Silvio, Cazuza, Minha Flor, Meu Bebê, de Cazuza, Sérgio Brito, com a participação de Rita Lee, Pura Bossa Nova, de Sérgio Brito.
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0: 6:41.
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3: Destaque agora de BR-040, você motorista que deixa Neves e segue rumo à capital nessa manhã. Tem lentidão desde o Vereda até a chegada ao Cabral em Contagem. Excesso de veículos por lá, não há ocorrências. Por isso, o motorista pode insistir com paciência. Na chegada ao Trevo do Ceasa, quem segue rumo ao anel rodoviário, vale acessar Helena de Vasconcelos Costa e Via Expressa, já que reta do Califórnia tem trânsito lento neste momento. 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Eliseu Júnior para a Rádio Inconfidência.
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0: Daqui a pouco tem o Jornal da Inconfidência. Agora, Daniela Mercury.

0: Gal Costa, Azul, do Djavan. Titãs, Marvin, de Dombar, Sérgio Brito e Nando Reis. Daniela Mercury, Beat Lamento, de Márcio Melo. Chegamos ao final do Bom Dia em Confidência, que teve programação musical de Wilson De Luca. Mixagens, Reginaldo Silva e José Carlos Figueiredo. Eu sou Everton Gontijo. Continue conosco daqui a pouquinho o Jornal da Inconfidência. Um ótimo dia para você.
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2: Destaque agora de anel rodoviário no sentido Rio de Janeiro, lentidão que vai desde o Betânia até a chegada ao Olhos d'Água. Não há ocorrências por lá, excesso de veículos, reflexo da subida no anel rodoviário. Mas você, motorista que segue rumo à região do Belvedere, vale desviar para ganhar tempo. Para isso, no trevo do Betânia, vale acessar a rua Úrsula Paulino. Na sequência, vias internas do bairro Havaí e vias internas do Buritis. 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Eliseu Júnior para a Rádio Inconfidência.
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0: Belo Horizonte, são 7 horas. Bom dia, hoje é quarta-feira, dia 12 de agosto de 2026. Eu sou Regina Pala.
1: Bom dia, eu sou Renato Silveira. A temperatura agora em Belo Horizonte é de 16 graus. Confira os destaques de hoje no Jornal da Inconfidência.
0: Justiça manda o WhatsApp bloquear contas usadas para cometer crimes em nome de advogada na Grande BH.
1: Lançada nova ferramenta para ajudar no combate ao feminicídio em Minas.
0: INSS amplia lista de doenças e condições que dão benefício sem carência.
1: Estas e outras notícias você confere a partir de agora no Jornal da Inconfidência.
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0: 7 horas e 1 minuto. A justiça determinou o bloqueio de contas de WhatsApp usadas em nome de uma advogada da Grande BH para cometer crimes.
1: A empresa responsável pelo aplicativo ainda foi condenada a indenizar a vítima e fornecer registros de conexão. Saiba mais com a repórter Sandra Pedrosa.
3: O Facebook do Brasil foi condenado a bloquear definitivamente contas de WhatsApp cadastradas em nome de uma advogada para aplicar golpes. A decisão é da turma recursal temporária de Belo Horizonte, Contagem e Betim, que manteve parcialmente sentença do Juizado Especial Cível. A advogada descobriu em abril de 2025 a existência de diversos números telefônicos registrados com o CPF dela, que estavam sendo usados para o cometimento de crimes. A profissional descobriu a fraude ao receber o contato de uma delegacia da Bahia, informando que um dos números estava sendo usado para a prática de importunação sexual. Ela acionou a justiça com pedido de bloqueio das linhas e de indenização por danos morais. O Facebook argumentou que não é provedor do WhatsApp, gerido por empresa sediada no exterior. A justiça determinou o cancelamento das linhas e o pagamento de indenização de R$ 8 mil. O Facebook também foi condenado a fornecer registros de conexão IPs disponíveis em caso de descumprimento das determinações, foi fixada multa diária de R$ 500, limitada a R$ 10 mil. A turma recursal manteve o entendimento. A decisão destaca que o contrato social demonstra que o Facebook Brasil integra o mesmo grupo econômico transnacional Meta, que controla os aplicativos WhatsApp e Instagram. Do Tribunal de Justiça de Minas Gerais, Sandra Pedrosa.
0: 7 horas e 3 minutos. Juiz flagrado bebendo e fumando em julgamento online é afastado. O caso será analisado pelo plenário do Conselho Nacional de Justiça. Gésio Passos.
4: A Corregedoria Nacional de Justiça determinou nesta terça-feira o afastamento do juiz estadual de Minas Gerais, Milton Lívio Lemos Salles, após a circulação na internet de vídeos que mostram o magistrado consumindo bebida alcoólica e fumando cigarro durante um julgamento online. O Corregedor Nacional, ministro Mauro Campbell Marques, também proibiu que o magistrado frequente as dependências do Tribunal de Justiça Mineiro e acesse os sistemas eletrônicos. Campbell instaurou ainda um processo de reclamação disciplinar para apurar os fatos envolvendo Milton. A decisão foi encaminhada ao TJ de Minas para adoção de providências imediatas. O caso deve ser analisado pelo plenário do CNJ no dia 18 de agosto. O Corregedor Nacional de Justiça alegou que não se pode admitir que decisões sejam proferidas por magistrados que, em ato público de julgamento, revelam-se ostensivamente privados do domínio de si e das faculdades exigidas para o desempenho do encargo. Para o ministro Mauro Campbell, o afastamento cautelar é medida necessária para resguardar a apuração, a preservação de eventuais provas e a dignidade de prestação jurisdicional durante a investigação. O órgão especial do Tribunal de Justiça de Minas Gerais divulgou nesta terça-feira que afastou de imediato o juiz Milton Lívio Lemos Salles após pedido da Corregedoria Geral do Estado, que abriu processo administrativo nesta segunda-feira para também apurar o caso. A reportagem não conseguiu localizar a defesa do juiz Milton Lívio. O espaço segue aberto para manifestação. Da Rádio Nacional em Brasília, Gésio Passos.
1: Jornal da Inconfidência, 7:05. O Ministério Público Estadual lançou uma ferramenta para ajudar a identificar áreas e situações de risco de violência contra a mulher. O Observatório Lilás cruza dados de todo o estado para orientar ações de prevenção e combate ao feminicídio. Quem tem as informações é a repórter Pamela Dias.
5: O Observatório Lilás foi lançado nesta terça-feira em Belo Horizonte, com a participação de integrantes do Ministério Público, especialistas e representantes da Rede de Proteção às Mulheres. Como identificar padrões de risco e agir antes que a violência contra a mulher termine em feminicídio? Essa é uma das perguntas que o Ministério Público de Minas Gerais quer responder com o Observatório Lilás. A nova ferramenta reúne e cruza dados sobre violência doméstica, familiar e casos de feminicídio no estado. Como comenta Denise Guerzoni, promotora coordenadora de combate à violência doméstica e familiar do Ministério Público de Minas Gerais.
6: Se nós usarmos a ferramenta e digitarmos comarca, é a primeira tela inicial da ferramenta, que é uma ferramenta de inteligência, teremos por comarca a principal vítima em estado de vulnerabilidade e o principal agressor em número de redes. Isso permite, por exemplo, identificar uma vítima como a primeira vítima em termos de vulnerabilidade a partir dos registros dos boletins de ocorrência, uma atuação assertiva, uma busca ativa. Talvez essa mulher não esteja ainda com um inquérito policial instaurado, com uma ação penal deflagrada, com uma ordem restritiva, e nós já teremos a nominação pelo ranking de lavraturas de boletim de ocorrência em ordem decrescente, quais são as vítimas, né, a principal até a última, levando-se em consideração a base de dados de registros do boletim de ocorrência.
5: O Observatório Lilás também deve servir como uma ferramenta de apoio à formulação de políticas públicas. Com o cruzamento de informações, o Ministério Público pretende ter um panorama mais preciso da violência contra a mulher em Minas Gerais e, desse jeito, aprimorar as estratégias de prevenção e enfrentamento. A iniciativa utiliza informações de registros policiais e de formulários nacionais de avaliação de risco. A plataforma permite analisar as informações por município, comarca e região. O objetivo é identificar os locais e situações que precisam de atenção prioritária e, a partir disso, direcionar ações preventivas e fortalecer a rede de proteção.
6: O desafio hoje da violência contra a mulher é levar a simetria de proteção que existe em grandes centros urbanos também para a zona rural, para as pequenas localidades. Então, quando a gente entrega uma ferramenta de gestão, de apoio ao colega para que ele faça naquele território um pequeno grupo de intervenção estratégico, ranqueando e ordenando desde a primeira vítima em estado de vulnerabilidade e também do agressor com mais potencial ofensivo, a gente entrega essa análise e faz essa intervenção.
1: O acesso aos dados do Observatório Lilás pode ser feito na página do Ministério Público de Minas Gerais. O endereço é mpmg.mp.br. Vale ressaltar que informações confidenciais só poderão ser acessadas por promotores de justiça.
0: 7:09. A Polícia Federal deflagrou nesta quarta-feira a Operação Canudo contra um esquema de venda de diplomas falsos e falsificação de documentos acadêmicos para acesso a cursos de medicina. Foram cumpridos 4 mandados de busca e apreensão em Montes Claros e Bocaiúva, Silva, no norte de Minas, e em Barreiras e Luiz Eduardo Magalhães, na Bahia.
1: A investigação começou após a apreensão, em 2023, de um diploma falso de medicina apresentado ao Conselho Regional de Medicina do Rio Grande do Sul. Segundo a PF, o esquema falsificava diplomas.

0: não ter contratado ou utilizado os serviços do grupo.
1: Jornal da Inconfidência, 7:11. A cesta básica de Belo Horizonte registrou queda de mais de 7% em julho, terceira maior redução de preço entre todas as capitais do país. Feijão, tomate, batata foram os produtos que ficaram mais baratos. Os detalhes com o repórter Leandro Siqueira.
2: O valor da cesta básica em Belo Horizonte registrou uma redução de 7,44% entre junho e julho, de acordo com o levantamento realizado pela Conab, a Companhia Nacional de Abastecimento, e o DIEESE, o Departamento Intersindical de Estatística e Estudos Socioeconômicos. Foi a terceira maior queda entre as 26 capitais estaduais e o Distrito Federal. Os resultados foram divulgados nesta segunda-feira. Conforme o levantamento, o custo de uma cesta com 13 alimentos considerados essenciais na capital mineira foi de R$ 765,25. As maiores quedas de preço no período foram do tomate, com redução de 38%, da batata inglesa, com queda de 27%, do feijão carioca, com recuo de 9%, da banana, 3%, e do café, que ficou 2,9% mais barato. Seis produtos registraram aumento de preço no período. As maiores altas foram do leite integral, 1,7% mais caro, o óleo de soja, com acréscimo de 1,6%, e a manteiga, com alta de 0,6%. O arroz manteve o mesmo preço médio, assim como a carne de boi, que registrou um aumento de apenas 0,06%. Apesar da redução do valor entre junho e julho, a cesta básica em Belo Horizonte ficou mais cara neste ano. Desde janeiro, o aumento é de 5,8% e nos últimos 12 meses de 5%. Ainda conforme o estudo, os produtos que mais subiram de preço desde o fim do ano passado na capital são o feijão carioca com 40% de alta, a batata inglesa 30%, o tomate 26%, o leite integral 15%, a manteiga 12%. A carne de boi subiu quase 5% e o pãozinho francês 4,4%. Além de Belo Horizonte, outras 25 capitais registraram redução da cesta básica entre junho e julho. A maior queda foi em Natal, 7,9%. São Luís, no Maranhão, foi a única que apresentou alta, mesmo assim, apenas 0,3% de aumento. São Paulo segue com a cesta básica mais cara do país, R$ 915,00, e Aracaju com o menor valor médio, R$ 594,00. Em média, uma família brasileira com 4 pessoas precisa comprometer cerca de 50% da renda com a compra dos itens da cesta básica. Reportagem Leandro Siqueira.
0: Esportes. 7:14, Cruzeiro e Atlético vão se enfrentar nas quartas de final da Copa do Brasil pelo segundo ano seguido. E o mata-mata da competição também terá outros clássicos regionais. Confira com a repórter Daniela Esperon.
3: A CBF sorteou nesta terça-feira os duelos das quartas de final da Copa do Brasil, que vai contar com 3 clássicos regionais. Cruzeiro e Atlético Mineiro, em Minas. No Sul, Grêmio e Internacional. Em São Paulo, Palmeiras e Santos. Além do confronto entre Vasco e Vitória. Os jogos serão disputados na semana do dia 26 de agosto, os duelos de ida, e os jogos de volta na semana do dia 2 de setembro. Quem vai ser o mandante na ida dos jogos? Internacional, Cruzeiro, Vasco e Palmeiras. O vencedor do Clássico Gaúcho vai enfrentar nas semifinais o time que passar do confronto mineiro. Do outro lado da chave, o ganhador do jogo entre Vasco e Vitória vai medir forças nas semifinais contra o vencedor do Clássico Paulista. A classificação para as quartas de final rendeu mais de R$ 4 milhões aos clubes. As 8 equipes que continuam vivas entram nessa fase e têm o mesmo valor em premiação, acumulando até agora R$ 9 milhões. Quem passar para a semifinal vai dobrar a quantia, com mais 9 milhões disponíveis. O grande campeão da Copa do Brasil

0: Fatura 78 milhões de reais. Agência Rádio Web, com informações da Copa do Brasil, Daniela Esperon.
1: E hoje tem clássico nacional na Libertadores. Cruzeiro e Flamengo fazem no Mineirão, às 21h30, o primeiro jogo das oitavas de final. Já o Atlético entra em campo antes, às 19h, pela Copa Sul-Americana. O Galo joga fora de casa contra o Bragantino.
2: Agora 7h16, a seguir no Jornal da Inconfidência, INSS amplia lista de doenças e condições que dão benefícios sem carência.
1: Oceanos atingem a maior temperatura já registrada em um mês de julho. A gente já volta.
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3: A quarta-feira será de céu nublado a parcialmente nublado em Minas Gerais, com possibilidade de nevoeiro ao amanhecer. Na faixa leste do estado, o sol aparece entre muitas nuvens. Já no norte e oeste mineiros, o tempo segue mais seco, com ocorrência de névoa seca e umidade abaixo de 30% em algumas áreas, principalmente à tarde.
4: As temperaturas máximas voltam a subir gradualmente em todo o estado. No Triângulo e Alto Paranaíba, os termômetros podem chegar aos 36 graus. No norte, até 34. E no sul de Minas, até 30 graus.
3: Em Belo Horizonte, onde a temperatura mínima hoje foi de 14,4 graus, com sensação térmica de 1,5 grau às 6 da manhã na região oeste da cidade, o céu ao longo do dia fica parcialmente nublado a claro, com temperaturas que podem chegar a 28 graus e umidade mínima em torno de 35% à tarde. A previsão é de elevação gradual das temperaturas nos próximos dias, com retorno do calor mais intenso a partir de sexta-feira.
4: 7h20. Os oceanos do mundo atingiram este ano a maior temperatura já registrada em um mês de julho. O cenário ocorre em meio ao desenvolvimento do El Niño.
3: As informações foram divulgadas pelo Observatório Europeu Copérnicos em entrevista concedida por John Kennedy, cientista climático da Organização Meteorológica Mundial.
5: A temperatura média da superfície do mar ficou em 20,96 graus Celsius. O recorde anterior foi 20,89 graus, em 2023. Naquele ano, o planeta vivia uma situação semelhante. O El Niño estava em ação. A diferença parece pequena, apenas 7 centésimos de grau de temperatura, mas pode significar um grande impacto, já que o Pacífico Equatorial deve ficar mais quente nos próximos meses.
6: O pico das temperaturas globais tende a ocorrer após o próprio El Niño atingir seu auge, o que geralmente acontece entre novembro e janeiro.
5: O Atlântico e o Mediterrâneo Ocidental também bateram recordes. As águas aquecidas ao redor da Europa provocaram fortes ondas de calor marinhas, com impactos severos no ecossistema.
6: Observamos ondas de calor marinhas, e elas também alimentam o calor que vemos em terra firme, pois fornecem parte do aquecimento de base sobre o qual esses sistemas de alta pressão se intensificam.
5: E o que os termômetros medem comprova que está tudo interligado. Em nível global, julho deste ano foi o segundo mais quente já registrado, empatando com 2024 e ficando atrás apenas de 2023. A temperatura média do ar foi de 16,9 graus Celsius. 1,47 grau acima da média do período pré-industrial, encostando no limite de 1,5 grau estabelecido pelo Acordo de Paris.
4: 7h22. Cerca de 5 bilhões de reais seguem esquecidos em bancos, mas os valores são baixos. Os detalhes com a repórter Daniela Longuinho.
7: Novo balanço do sistema Valores a Receber do Banco Central aponta que mais de 5 bilhões de reais ainda estão esquecidos em instituições financeiras brasileiras. Desse total, 3 bilhões e 700 milhões pertencem a cerca de 22 milhões de pessoas físicas e 1 bilhão e 350 milhões a 2 milhões de pessoas jurídicas. Segundo dados divulgados nesta terça-feira, dos cerca de 21 bilhões de reais que estavam esquecidos em instituições financeiras, como bancos e consórcios, quase 16 bilhões de reais já foram sacados. As quantias dos valores a receber são geralmente baixas. Para 70% dos beneficiários, o valor não passa de R$ 10. Para 5%, de R$ 10 a R$ 100. Valores acima disso foram esquecidos por cerca de 3 milhões de pessoas. Em junho, os brasileiros sacaram 340 milhões de reais que estavam esquecidos em bancos. Em maio, foram retirados quase 430 milhões de reais. Para consultar se você, sua empresa ou pessoa falecida tem dinheiro esquecido em algum banco, consórcio, financeira ou corretora, é preciso acessar a página do Banco Central. No campo Serviços para o Cidadão, clique em Sistema Valores a Receber. Não é preciso fazer login, basta informar o CPF e a data de nascimento para pessoas físicas ou o CNPJ e a data da abertura da empresa para pessoa jurídica. A consulta vale inclusive para empresas já fechadas. Caso haja algum valor esquecido, é preciso acessar o sistema e fazer login com a conta gov.br nos níveis prata ou ouro e verificação em duas etapas. O dinheiro pode ser solicitado diretamente à instituição responsável ou pelo sistema Valores a Receber ou ainda por resgate automático, apenas para quem tem a chave Pix do tipo CPF. Com informações da Agência Brasil, da Rádio Nacional em Brasília, Daniela Longuinho.
3: Jornal da Inconfidência, 7h25. Gestação de alto risco dará direito a auxílio doença sem carência. O rol de situações que permitem o benefício pago pelo INSS foi ampliado. Confira com Gésio Passos.
8: A gestação de alto risco passou a integrar a lista de condições médicas que dão direito ao auxílio doença do INSS sem carência. Esse tipo de gravidez foi incluído em julho no rol de 18 situações que permitem o auxílio sem que seja necessário pagar o mínimo de contribuições ao INSS previstas na legislação. O benefício por incapacidade temporária ou permanente sem essa carência é possível para as seguintes doenças: tuberculose ativa, hanseníase, transtorno mental grave, neoplasia maligna ou câncer, cegueira, paralisia irreversível e incapacitante, cardiopatia grave, doença de Parkinson, espondilite anquilossante, nefropatia grave, estado avançado da doença de Paget ou osteite deformante, síndrome da deficiência imunológica adquirida, AIDS, contaminação por radiação, hepatopatia grave, esclerose múltipla, acidente vascular encefálico agudo, abdômen agudo cirúrgico e agora a gestação de alto risco. O INSS ressalta que essas condições médicas são enquadradas como isentas de carência somente quando apresentarem evolução aguda e atenderem critérios específicos de gravidade. Assim, o segurado precisa apresentar documentação que comprove a incapacidade. Para solicitar o auxílio, basta buscar por benefício por incapacidade pelo aplicativo Meu INSS no site meu.inss.gov.br ou pelo número de telefone 135. Da Rádio Nacional em Brasília, Gésio Passos.
4: 7h27. O número de mortos no terremoto de magnitude 7,4 que atingiu a Colômbia passou de 250. Segundo os dados mais recentes, 254 pessoas morreram. As equipes de resgate continuam as buscas entre os escombros.
3: Pereira, no centro da região cafeeira, registrou 101 mortes, enquanto outras 95 ocorreram em Cali. As comunidades próximas ao epicentro também enfrentam falta de energia elétrica e de serviços básicos.
4: Nesta quarta-feira, a União Europeia anunciou a liberação de 2 milhões de euros, cerca de 11 milhões e 900 mil reais, para apoiar as áreas mais afetadas pelo terremoto. 7h27, o Jornal da Inconfidência fica por aqui. A apresentação foi de Regina Pala e Renato Silveira.
3: Edição, Gustavo Abreu, Marcos Tadeu e Renato Silveira. Na mesa de áudio, Reginaldo Silva.
4: Diretoria de Conteúdo e Programação, Flávia Ivo. Gerência de Jornalismo e Esportes, Rodrigo Balbino.
3: 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E no AM 880, o Gigante do Ar, tem Flashback Inconfidência.
4: De hora em hora, o jornalismo também volta com Repórter Inconfidência. E na Rede Minas, o Opinião Minas destaca uma feira de negócios voltada ao mercado do turismo.
3: Agradecemos a sua audiência. Bom dia.
4: Bom dia.
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1: Já tem trânsito lento na Fernão Dias, motorista que deixa Betim Contagem segue rumo à capital. Vai pisando no freio desde o Riacho das Pedras, lentidão que chega ao encontro da Fernão Dias com Cardeal Eugênio Pacelli. Não há ocorrências, reflexo mesmo do horário, excesso de veículos por lá. Você motorista que quer ganhar tempo, vale desviar. Na altura do Riacho das Pedras, você pode acessar Avenida Francisco Firmo de Matos, Babita Camargos e seguir pela Via Expressa rumo ao Anel Rodoviário. No sentido oposto, quem deixa a capital neste momento e segue rumo a Betim, Cardeal e Fernão Dias, com trânsito bom. 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Eliseu Júnior para a Rádio Inconfidência.
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4: Olá, bom dia para você acompanhando a Brasileiríssima nesta manhã de quarta-feira, 12 de agosto. Música e notícia no ar comigo, Márcio Rony e Regina Pala, programação musical de Wilson Deluca e trabalhos técnicos de Reginaldo Silva. 7:30, seja bem-vindo, bem-vinda. Alceu Valença abrindo o programa hoje.

0: Você ouviu Mosca com Me Chama de Chão, a canção do Mosca, Os Paralamas do Sucesso, Cuide Bem do Seu Amor, de Herbert Viana. Roberta Campos, Quem Sabe Isso Quer Dizer Amor, de Lô e Márcio Borges. E abrindo o programa hoje, ao seu Valença, Girassol, música dele, 7h44.
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4: Hoje eu trago algumas dicas de segurança para você que usa o aplicativo do banco no seu celular para fazer pagamentos via Pix. Jamais compartilhe suas senhas, mesmo que o pedido pareça vir de fontes confiáveis, como seu banco. Instituições financeiras nunca solicitam senhas por telefone, e-mail ou mensagens. Evite criar senhas com data de nascimento ou sequências simples. Nunca as deixe anotadas em locais de fácil acesso ou compartilhe com familiares. Mantenha esses dados em segurança para evitar que caiam em mãos erradas. Desconfie de pedidos de transferência urgentes, mesmo que venham de conhecidos. Golpistas frequentemente simulam emergências para induzir as vítimas a agir sem pensar. Mesmo que estejam usando a foto de alguém que você conheça, é possível que essa pessoa tenha caído em um golpe ou tenha tido o WhatsApp clonado. Sempre confirme a autenticidade do pedido. Entre em contato diretamente com a pessoa por telefone ou pessoalmente para verificar se a solicitação é real. Questione a urgência e, se algo parecer fora do comum, redobre a atenção. Assim você protege o seu dinheiro e os seus dados. Eu sou o Pedro Henrique Vieira e essa foi mais uma edição do App do Bom. Nos trabalhos técnicos, Celso Júnior.
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0: Sete e quarenta e sete, uma ótima quarta-feira. Agora o destaque é a banda Secos e Molhados.

0: Você ouviu a banda Rapa, Pescador de Ilusões, de Marcelo Yuca, e do Rapa também Nath Roots, Quero Ser Feliz também, a música do Alexandre Carlos, Secos e Molhados, Sangue Latino, de João Ricardo e Paulinho Mendonça. Faltando 3 para as 8.
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0: 7h57.
3: 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Além de fazer bem ao corpo, é uma ótima terapia com oportunidades para novas amizades.
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5: Destaque agora para você, motorista, que dirige com a Inconfidência saindo do Belvedere, seguindo rumo à região central da capital, região centro-sul. Tem lentidão nas curvas do Paredão, lentidão que chega até o encontro com a Nossa Senhora do Carmo. Há relatos de uma ocorrência por lá, ainda sem mais detalhes, mas o trânsito é complicadíssimo neste momento. Lentidão desde o trevo do Belvedere até a chegada à altura do Sion na Nossa Senhora do Carmo. Você que quer ganhar tempo e segue rumo à região centro-sul, vale evitar Nossa Senhora do Carmo e dar preferência por seguir caminho pela Raja Gabaglia. 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Eliseu Júnior para a Rádio Inconfidência.
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Você ouviu a banda Skank, Tão Seu, de Samuel Rosa e Chico Amaral, Paulo Miklos, O Sal da Terra, de Beto Guedes e Ronaldo Bastos, Vitor Clay, Segredos, a canção é dele, e abrindo o bloco Gal Costa, Esquadros, música da Adriana Calcanhoto. 8:14.

0: O grupo Cobra Coral, Esquecimento de Samuel Rosa e Nando Reis, Cássia Eller, All Star de Nando Reis e abrindo o bloco Guppy, A Lua Que Eu Te Dei de Herbert Viana. São 8h24, bom dia pra você.
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0: Essa foi a banda Vanguard, Amorosidade, de Reginaldo Lincoln, Legião Urbana, Se Fiquei Esperando Meu Amor Passar, música do grupo Chico Chico, Vila do Sossego, de Zé Ramalho. Caetano Veloso abriu o bloco com Pra Te Lembrar, canção de Ney Lisboa, 8h42. O assunto agora é economia. Regina.
1: É, Márcio, a inflação oficial perdeu força pelo quarto mês seguido e ficou em 0,07% em julho. Esse resultado foi influenciado principalmente pela queda nos preços dos alimentos. Com isso, o IPCA, o Índice Nacional de Preços ao Consumidor Amplo, acumula alta de 4,44% em 12 meses e volta para a meta de inflação do governo. O resultado de julho veio em linha com a previsão do mercado financeiro, que também estimava uma alta de 0,07%. Para o fim deste ano, as instituições consultadas pelo Banco Central projetam inflação de 5,02% no Brasil. 8h43, bom dia.
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2: Em caminhão com defeito, bloqueando a faixa da direita, na altura do bairro Riacho das Pedras, na Fernão Dias, sentido capital. Trânsito está complicado por lá nesse momento. Você que sai de Betim em Contagem e quer ganhar tempo, a dica é no Riacho das Pedras, desviar por Francisco Firmo de Matos, Babita Camargos e, na sequência, acessar a Cardeal Eugênio Pacelli no acesso ao anel rodoviário. No sentido oposto, quem deixa a capital e segue rumo a Betim, Cardeal e Fernão Dias, tem trânsito bom neste momento. 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Eliseu Júnior para a Rádio Inconfidência.

0: Esse foi o Grupo Zero, Agora Eu Sei, a canção do vocalista Guilherme Snart. Também Ana Vitória, Relicário, de Nando Reis, Zé Cabaleiro, Amanhã Talvez, de Michael Sullivan e Paulo Massadas. São 8h56. 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
2: Bom dia. Uma pessoa morreu nesta manhã em um incêndio que atingiu um apartamento no bairro Água Branca, em Contagem, região metropolitana de Belo Horizonte. Uma segunda vítima ficou ferida e foi encaminhada para atendimento hospitalar pelo SAMU. De acordo com o Corpo de Bombeiros, o corpo da pessoa que morreu foi encontrado carbonizado dentro do imóvel após o fogo ser debelado. Conforme um morador que acionou a emergência, foi possível escutar o barulho de uma explosão antes das chamas se espalharem. Ainda, segundo os bombeiros, ainda não há informações objetivas sobre a causa do incêndio. A Defesa Civil e a perícia da Polícia Civil estão no local da ocorrência. E bombeiros e brigadistas seguem no combate ao incêndio no Parque Nacional da Serra do Gandarela, na Grande BH. O fogo começou no domingo e os trabalhos ontem se estenderam até a noite. Segundo a corporação, o foco principal do fogo foi controlado, mas as equipes continuam no local para o monitoramento. A área total queimada ainda não foi contabilizada. Um médico que perdeu 50% dos movimentos de um dos braços após se acidentar em uma farmácia de Belo Horizonte vai receber pensão vitalícia. A repórter Lígia de Matos tem os detalhes do caso.
3: Um médico que sofreu um acidente no estacionamento de uma drogaria deve ser indenizado e receber pensão vitalícia por incapacidade permanente. Segundo o processo, em julho de 2021, o médico tropeçou em uma estrutura de concreto utilizada para demarcar vagas de estacionamento da drogaria em Belo Horizonte. O autor alegou que o obstáculo não tinha sinalização ou contraste visual e foi instalado na passagem de pedestres. Após tropeçar, bater a cabeça no asfalto e fraturar o ombro, a vítima sustentou que passou por duas cirurgias e, como sequela permanente, perdeu 50% da capacidade motora do braço direito, impactando diretamente o exercício da profissão. Em primeira instância, o autor obteve decisão favorável para receber R$ 35 mil reais em danos estéticos e R$ 8 mil reais em danos morais. Também foi aceito o pedido de pensão até que a vítima completasse 65 anos. O médico recorreu, pedindo aumento dos valores e reconhecimento de pensão vitalícia por ter sofrido lesão permanente e irreversível. A drogaria argumentou que o acidente ocorreu por culpa exclusiva da vítima, que teria sido desatenta ao caminhar. O Tribunal de Justiça de Minas Gerais acatou o pedido do recurso para que a pensão seja vitalícia. Os demais valores foram mantidos. Do Tribunal de Justiça de Minas Gerais, repórter Lígia de Matos.
2: A Polícia Civil realiza nesta manhã uma grande operação contra um grupo suspeito de fabricar e distribuir anabolizantes adulterados pelo país. A rede criminosa atuava no Distrito Federal, Goiás, Paraíba, Paraná, Acre e Minas Gerais. Os agentes cumprem 45 mandados de prisão, 50 de busca e apreensão e o bloqueio de 32 milhões de reais da organização. 11 carros de luxo foram apreendidos e 13 estabelecimentos comerciais foram fechados. Segundo as investigações, as substâncias eram produzidas clandestinamente com o apoio de médicos veterinários que emitiam receitas falsas para insumos, além de nutricionistas e personal trainers que indicavam os produtos. Os suspeitos ainda usavam rótulos em língua estrangeira para dar aparência de legitimidade. Repórter em Confidência, redação Renato Silveira, apresentação Tarcísio Lopes.
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4: Destaque agora para você, motorista Inconfidência, Avenida Antônio Carlos, você que deixa a Pampulha e segue rumo ao centro de BH. Tem trânsito lento por lá desde o bairro São Luís, altura do bairro São Luís. Lentidão que chega até a altura do São Francisco. Relatos de ocorrência sem mais detalhes. A dica neste momento é evitar Antônio Carlos e dar preferência por sair rumo ao centro, passando pela Avenida Carlos Luz, que tem cenário melhor. No caminho oposto, quem sai do centro de BH e segue rumo ao bairro, rumo à Pampulha, aí sim, Antônio Carlos é uma boa opção. 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Eliseu Júnior para a Rádio Inconfidência.
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5: 9:01.
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0: São 9:03, muito bom ter a sua companhia. Vamos juntos até às 11. E agora o destaque é o encontro de Gilberto Gil e João Gomes.

0: Esse foi Léo Jaime, Mensagem de Amor de Herbert Viana, Lulu Santos, Fugaz de Antônio Cícero e Marina Lima, Mari Coelho, Calma, música da cantora, e também Gilberto Gil com João Gomes, Palco, música do Gil. São 9h21.
1: Previsão do tempo. Quarta-feira, de céu nublado a parcialmente nublado em Minas. Possibilidade de nevoeiro. Na faixa leste do estado, o sol aparece entre nuvens. Já no norte e oeste de Minas Gerais, o tempo segue mais seco, com ocorrência de névoa seca e umidade abaixo dos 30%, principalmente à tarde. As temperaturas máximas voltam a subir gradualmente em todo o estado. No Triângulo, os termômetros podem chegar aos 36 graus. Em BH, céu parcialmente nublado a claro, temperaturas entre 14 e 28 graus. Neste momento, 19 graus. Umidade mínima em torno dos 35% à tarde. São 9h22.
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4: Olá, ouvintes. Vocês sabiam que o pão de queijo que a gente conhece hoje nasceu de um encontro perfeito lá nas fazendas mineiras do século XVIII? Naquela época, a farinha de trigo era um artigo de luxo e quase não se via por aqui. Em compensação, sobrava queijo e polvilho. O que começou como uma solução criativa para a falta de ingredientes, acabou virando a comida oficial de Minas Gerais. No começo, ele era reservado para as ocasiões especiais e para receber as visitas. De lá pra cá, muita coisa mudou. Ganhou recheios que vão da linguiça ao doce de leite, mas o segredo continua o mesmo: o uso do queijo artesanal de leite cru e o carinho na hora de sovar a massa. É uma tradição que atravessou épocas e hoje é o símbolo da culinária mineira. Afinal, tem coisa melhor do que um pão de queijo que acabou de sair quentinho do forno?
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0: Esse foi o grupo Manacá da Serra com Toada de Zé Renato, Juca Filho e Cláudio Nutti, Titãs e Vitor Clay, Marvin, versão de Sérgio Brito e Nando Reis, e abrindo o bloco Os Garotim, Bola de Meia, Bola de Gude, de Fernando Brant e Milton Nascimento. 9h33. 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
1: Destaque agora de anel rodoviário no sentido Rio de Janeiro, com pontos de lentidão. Primeiro, na passagem pelo viaduto São Francisco, onde há estreitamento de pista, o excesso de veículos, vale insistir. Na sequência, a partir do Engenho Nogueira, motorista volta a enfrentar lentidão. Lentidão que passa pela Praça São Vicente e chega até a altura do Califórnia. Não há ocorrências por lá, é o excesso de veículos. Nesse ponto, inclusive, a dica é acessar via marginal, onde for possível, para ganhar tempo. Enquanto o trânsito anda devagar, seus planos podem acelerar. 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Eliseu Júnior para a Rádio Inconfidência.
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0: Você ouviu Thiago York, Cata Flor, a canção é do York, Belchior, comentário a respeito de John, música do Belchior, e Barão Vermelho, Flores do Mal, de Guto Goff. São 9h48. Produção industrial nacional cai em junho. Regina.
1: Isso, Márcio, a queda foi de 1,8% na comparação com maio, na série Livre de Influências Sazonais. 12 dos 15 locais pesquisados pelo IBGE tiveram resultados negativos, incluindo Minas Gerais. A produção industrial no estado diminuiu 1,3% em junho, pelo segundo mês consecutivo. O resultado se destacou como a terceira maior influência negativa no indicador geral. Apesar da retração mensal, a indústria mineira ainda acumula alta de 0,6 ponto percentual no acumulado de 12 meses. São 9h48. Bom dia!

0: Você ouviu Roupa Nova, Sapato Velho, Dimu, Cláudio Nucci, Paulinho Tapajós, Clara Valverde, da própria Clara, Tantas Coisas, Baby do Brasil abriu o bloco, Menino do Rio, de Caetano Veloso. São 10 horas.
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3: Bom dia! Duas partidas nessa terça-feira abriram a fase oitavas de final da Copa Libertadores da América. Os resultados foram os seguintes. No Maracanã, no Rio de Janeiro, o Fluminense anfitrionou o Independente Rivadavia e o empate sem gols foi o resultado final. E na Argentina se enfrentaram Estudiantes de La Plata e Universidade Católica do Chile. E o jogo também terminou empatado, só que em 1-1. Hoje, mais três jogos dão sequência a esta primeira etapa das oitavas da Libertadores. São eles: Platense e Coquimbo Unido, 7 horas da noite, na cidade argentina de Vicente Lopes. No mesmo horário, na Arena Palestra Itália, em São Paulo, o Palmeiras recebe o Cerro Porteño. E no Mineirão, às 9:30 da noite, medem forças Cruzeiro e Flamengo. 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Reportagem José Augusto Toscano.
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0: 10:02.
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3: Muito bem, de volta com Música e Notícia, agora são 10h04 e nesta sexta-feira, 14 de agosto, a produtora autêntica traz ao palco da casa a cantora Carol Conká. Ela está em turnê especial dedicada a um dos álbuns mais importantes da sua trajetória, o disco Batuque Freak, de 2013. Além da Carol Conká, o evento também traz a DJ Bebela. Tudo isso acontece então nesta sexta-feira, dia 14 de agosto. E se você quiser conferir de perto o show, envie nome completo para o nosso WhatsApp. O número é 31 98299 1282, repetindo, 31 98299 1282, valendo par de cortesias. Carol Conká e DJ Bebela nesta sexta em BH. Envie o nome completo, boa sorte.

A gente ouviu juntos Péricles e Nando Reis, Na Estrada, de Marisa Monte, Carlinhos Brau e do próprio Nando. Vanessa da Mata, Me Adora, Mas, música da Vanessa. Cazuza abriu o bloco com O Tempo Não Para, canção dele, Arnaldo Brandão. 10h17.

0: Esse foi Gabriel Guerra, A Vida Tem Dessas Coisas, de Hit Bernardo Vilhena, Maregadu Chimbalaê, música da Maria. São 10h24. Bom, agora a gente atualiza os números sobre a tragédia na Colômbia, Regina.
1: É, Márcio, infelizmente, o número de mortos no terremoto de magnitude 7.4 que atingiu a Colômbia passou de 250. Segundo dados mais recentes, 254 pessoas morreram. As equipes de resgate continuam as buscas entre os escombros. Pereira, no centro da região cafeeira, registrou 101 mortes, enquanto outras 95 ocorreram em Cali. As comunidades próximas ao epicentro também enfrentam falta de energia e de serviços básicos. A União Europeia anunciou hoje a liberação de 2 milhões de euros, cerca de 11 milhões e 900 mil reais, para apoiar as áreas mais afetadas pelo tremor. São 10h25.
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4: Destaque agora para você, motorista que dirige com a Inconfidência de anel rodoviário no sentido Rio de Janeiro. Trânsito complicadíssimo por lá. Neste momento, o motorista enfrenta fila desde a passagem pelo Trevo com a Avenida Carlos Luz até a chegada à Praça São Vicente. São quase 4 quilômetros de fila. Você que quer ganhar tempo nesta manhã, vale acessar, após a passagem pelo Trevo da Carlos Luz, vale acessar vias internas do bairro Engenho Nogueira, bairro Vila Jardim Montanhês, até a chegada a Tancredo Neves. 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Eliseu Júnior para a Rádio Inconfidência.
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5: Uma mostra em cartaz na cidade reúne obras da artista Raquel Bolinho e revisita a trajetória do personagem que se consolidou como um dos principais nomes associados ao grafite em Belo Horizonte.
6: Oi, eu sou a Raquel Bolinho e vocês já devem ter visto minhas pinturas por BH. Esse ano, além dos muros, os bolinhos estarão em uma exposição no Palácio das Artes, que se chama Habitante, Registros de um Bolinho pela Cidade. Essa exposição celebra os 17 anos do Bolinho, conta um pouco da história dele, como ele se espalhou pela cidade e como que ele se tornou um ícone de BH. São 11 obras, tem cerâmicas, telas, algumas obras que as pessoas podem tocar, interagir, e foi tudo feito com muito carinho. Então eu quero convidar vocês para visitar a pequena galeria Pedro Moraleida no Palácio das Artes, de 12 de agosto a 13 de setembro. Além disso, no dia 15 de agosto, a gente tem uma ação especial comemorativa dos 17 anos do Bolinho. Então eu convido vocês para participar com a gente das 14 às 18 horas. Vai ter DJ, uma visita guiada, uma pintura minha com o Cadu dos Anjos e vai ser muito legal receber vocês lá.
5: Obrigado, Raquel, e parabéns ao Bolinho. A exposição Habitante, Registro de um Bolinho pela Cidade, tem entrada gratuita, com visitação de terça a sábado, das 9h30 da manhã às 9h da noite, e aos domingos, das 5h da tarde às 9h da noite, no Palácio das Artes. Não perca! Eu sou o Pedro Henrique Vieira e essa foi mais uma edição do Plug. Nos trabalhos técnicos, Washington Bittencourt.

0: 10h28, a banda Engenheiros do Havaí.
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0: Você ouviu Jorge Vercillo, Mona Lisa, Canção do Vercillo, Kid Abelha, Lágrimas e Chuva, de Leone, Bruno Fortunato e Jorge Israel, Raquel Luz e Zé Cabaleiro, A Flor da Pele, Música do Baleiro, Engenheiros, Havaí, Terra Gigantes, de Humberto Gessinger. 10h43.
1: Hora dos destaques do Jornal Minas, primeira edição, no ar sempre de segunda a sexta-feira, ao meio-dia, pela Rádio Inconfidência e Rede Minas. Lorena Mendonça, bom dia.
2: Ei, Regina, muito bom dia para você, bom dia para os nossos ouvintes. Vamos aos destaques de hoje do Jornal Minas. Uma pessoa morreu durante um incêndio em um apartamento em Contagem, na Grande BH. Os bombeiros já debelaram as chamas, encontraram, infelizmente, essa vítima carbonizada dentro do apartamento. Uma outra vítima também ficou ferida. Nós vamos atualizar aí esse incêndio. A Polícia Federal está investigando a venda de diplomas falsos usados para acesso a cursos de medicina. A gente vai contar todos os detalhes. Regina, aquele caso de grande repercussão, desde ontem está gerando muita repercussão, daquele juiz que bebeu vinho e fumou durante uma sessão de um julgamento virtual aqui em Minas Gerais. Ele foi afastado pelo Tribunal de Justiça de Minas Gerais. Uma grande polêmica também vamos trazer no jornal. E a gente reforça a importância do Agosto Dourado. A campanha reforça a importância do aleitamento materno, tanto para a mãe quanto para o bebê. A gente preparou uma reportagem, tá imperdível, viu? Meio-dia, Jornal Minas, aqui na Rádio Inconfidência e também na Rede Minas. Dá para baixar também o aplicativo, Regina, Minas Play. Todo mundo baixando aí Minas Play no celular, que dá para assistir o jornal também ao vivo e todo o conteúdo da Rede Minas e da Rádio Inconfidência. Ótimo dia para todo mundo. Até amanhã, Regina.
1: Obrigada. Ótimo dia, Lorena. São 10h45.

0: Você ouviu do Fônico a Queda, canção Dudu, Lobão por Tudo Que For, de Lobão Bernardo Vilhena. Bom, final de mais uma edição do Música e Notícia, de volta amanhã, né, Regina?
1: Isso, Márcio, até lá, bom dia. Excelente quarta-feira a você, ouvinte 100,9. Obrigada pela sintonia. Até amanhã.
0: Lembrando a programação musical do Wilson de Luca, trabalhos técnicos Reginaldo Silva. A gente volta então amanhã às 7:30 da manhã. 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A nossa equipe de produção entrará em contato com você, dando todas as orientações. E claro, obrigado a todos e todas que participaram. Ótima quarta-feira, continue aqui na Brasil. 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Na sequência tem Débora Rajão com o melhor da MPB. E durante todo o dia, música, informação e entretenimento aqui na 100,9. Comunicação pública de qualidade. 10h53. Fique bem, até amanhã.
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4: Olá. Um incêndio em um apartamento mobilizou o Corpo de Bombeiros na madrugada desta quarta-feira no Colégio Batista, região leste de Belo Horizonte. O prédio, localizado na rua Pouso Alegre, precisou ser evacuado devido à densidade da fumaça. O fogo atingiu os quartos de um imóvel no quarto andar. Uma moradora relatou que acordou com as chamas vindas do aparelho de ar-condicionado. 4 pessoas precisaram de atendimento médico por inalação de fumaça e foram levadas pelo SAMU para a avaliação hospitalar, mas o quadro de saúde delas não apresentava gravidade. Os bombeiros combateram as chamas e realizaram o rescaldo. O bloco atingido foi isolado e os moradores devem aguardar a liberação da Defesa Civil e da perícia para retornarem aos apartamentos. Polícia Federal prende suspeitos de participação em esquema de falsificação de diplomas em cursos de medicina. O repórter Leandro Siqueira tem os detalhes.
5: 3 pessoas foram presas nesta quarta-feira pela Polícia Federal durante uma operação que investiga um esquema de falsificação de diplomas de medicina em Minas e outros estados. De acordo com a Polícia Federal, as prisões aconteceram durante o cumprimento de 3 mandados de prisão preventiva e 4 de busca e apreensão em Montes Claros e Bocaiúva, no norte de Minas, e nas cidades de Barreiras e Luiz Eduardo Magalhães, na Bahia. Os suspeitos presos são suspeitos de participar de um grande esquema de falsificação de diplomas, históricos escolares e outros documentos para ingressão em cursos de medicina e na obtenção do registro profissional junto aos conselhos regionais de vários estados. Conforme a Polícia Federal, as investigações começaram em 2023, após a apreensão de um diploma falso apresentado no Conselho Regional de Medicina do Rio Grande do Sul. A partir da identificação do suspeito de falsificar o diploma, foi descoberto um esquema mais amplo, com diversos envolvidos que comercializavam os documentos falsos pela internet e redes sociais. Pelo menos 45 registros profissionais em conselhos regionais de medicina são suspeitos de terem utilizado dados falsificados. Além de falsificarem diplomas para o pedido do registro profissional, os investigados também falsificavam históricos escolares e outros dados acadêmicos para possibilitar o ingresso de alunos supostamente transferidos de outras instituições para cursos de medicina nos períodos finais. O principal alvo das investigações já havia sido preso e indiciado em 2016 por outro tipo de crime. Ele seria operador de um esquema de fraude na realização de provas do Enem, o Exame Nacional do Ensino Médio. Professores e estudantes universitários eram contratados e usavam dados falsos para participar das provas e, através de pontos eletrônicos, candidatos que haviam pago os altos valores recebiam as respostas às questões. Na época, o esquema foi descoberto em 3 estados e os envolvidos presos. A Polícia Federal informou que as investigações sobre a falsificação de diplomas e outros documentos continuam para identificar outros possíveis envolvidos com os crimes. Reportagem Leandro Siqueira.
4: Mercado financeiro. A Bolsa de Valores brasileira, B3, iniciou os negócios do dia em alta de 0,10% no Ibovespa, aos 168.046 pontos. No câmbio, o dólar comercial abriu em queda de 0,10%, cotado a R$ 5,16. O euro é negociado em torno de R$ 5,96. Repórter em Confidência, redação Renato Silveira. Apresentação Tarcísio Lopes.
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6: O destaque agora é o anel rodoviário no sentido Vitória, isso porque também tem lentidão por lá. Neste momento, o motorista enfrenta a fila desde Betânia até a chegada à altura do pontilhão sobre a linha férrea. Manutenção na pista por lá. Você, motorista que faz esse caminho, vale insistir com paciência. No caminho oposto, sentido Rio de Janeiro, segue a lentidão desde o Engenho Nogueira até a chegada à Praça São Vicente. E a dica é ganhar tempo desviando por vias internas do Engenho Nogueira até a chegada a Tancredo Neves. 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Eliseu Júnior para a Rádio Inconfidência.
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7: Olá, um ótimo dia! Seja bem-vindo a partir de agora ao Melhor da MPB, o programa que toca para você a trilha sonora perfeita para sua manhã ficar ainda mais gostosa. Eu sou Débora Rajão, agradeço a sua audiência. Nos trabalhos técnicos, Reginaldo Silva, e a programação musical é de Wilson De Luca. E começamos o programa de hoje destacando para você Pepeu Gomes, Eu Também Quero Beijar.

a composição é dele. Frejá na rua, na chuva, na fazenda, do Rio, do antes seu Jorge. Gente boa se atrai. E abrindo nosso programa, Pepeu Gomes, Eu Também Quero Beijar, dele, Moraes Moreira e Fausto Nilo. Agora 11h14. Uma excelente manhã para você. Muito obrigada pela sua companhia aqui no Melhor da MPB. E você fica agora com Flávio Venturini, Chuva da Montanha, música de Fernando Olie.

0: A gente tocou para você no Feito em Minas, Fernanda Takai, Menino Bonito, de Rita Lee. Antes, Ed Mota, Falso Milagre do Amor, de Ronaldo Bastos e Ed Mota. E a primeira foi Flávio Venturini, Chuva de Montanha, de Fernando Oli. Agora 11 horas e 25 minutos, vamos para o intervalo, voltamos já já. 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
0: Estamos de volta, eu sou Débora Rajão, agradeço você ligado comigo nesta manhã de quarta-feira. Seja bem-vindo ao Melhor da MPB. E você fica agora com Cleito e Cledir, Vira Virou, composição do Cleiton Ramil.

Você ouviu Os Garotinhos Pouco a Pouco, Fernanda Abreu com participação de Fausto Fawcett, Rio 40 Graus. A composição é do Fausto Fawcett, Fernanda Abreu, Alien Chamblee e André Jung. Maneva, Carotos 2, de Leone. A primeira foi Cleito e Cledi, Vira Virou, composição do Cleiton Ramil. 11h42, uma excelente manhã para você. Muito obrigada pela sua sintonia. E agora a gente vai tocar Kid Abelha, Grande Hotel, a música da Paula Toller, Jorge Sael e Luiz Farias.

0: Gonzaguinha, Lindo Lago do Amor, de autoria dele. Antes você ouviu Blitz Weekend, de Evandro Mesquita e Ricardo Barreto. E Leone fez Temporada das Flores, de autoria dele. A primeira foi Que de Abelha, Grande Hotel, de Paula Toller, Jorge Israel e Luiz Farias. Agora 11 horas e 57 minutos e termina aqui o Melhor da MPB desta quarta-feira, 12 de agosto. Eu, Débora Rajão, agradeço você que ficou ligado comigo. Agradeço ainda o operador de áudio responsável pelos trabalhos técnicos, Reginaldo Silva, e o programador musical Wilson De Lucas. Você fica agora com o Jornal Minas, primeira edição. Eu volto 12h30 trazendo para você o Revista da Tarde. Um beijinho e até já. Tchau.
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3: Bom dia, ouvinte Inconfidência. Ótima quarta-feira para você. No entorno da rodoviária, trânsito difícil agora na Rua dos Caetés, assim como a saída da Rua Curitiba para o viaduto Nansen Araújo em direção à Avenida Antônio Carlos, além da Rua Guaicurus. Tem fila também no viaduto Oeste, para quem deixa o túnel da Lagoinha no sentido Avenida Cristiano Machado, reflexo de ocorrência de mais cedo. A dica é dirigir com cuidado. Neste momento, quem puder e quiser, pode pegar o desvio pelo viaduto Leste, nas proximidades da Praça da Estação. 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Josiele Lemos para a Rádio Inconfidência.
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0: muito boa tarde para você, meio-dia e dois minutinhos. O Jornal Minas, primeira edição, está no ar pela Rede Minas e também pela Rádio Inconfidência. Hoje é quarta-feira, dia 12 de agosto de 2026. Eu sou Andresa Brito e te faço companhia na edição de hoje. Vem comigo acompanhar o que é destaque no nosso estado.
1: Uma pessoa morre durante incêndio em apartamento em Contagem, na Grande BH. Polícia Federal investiga venda de diplomas falsos usados para acesso a cursos de medicina. Juiz que bebeu vinho e fumou durante sessão de julgamento virtual é afastado pelo Tribunal de Justiça de Minas Gerais. E estamos no Agosto Dourado. A campanha reforça a importância do aleitamento materno para mães e bebês.
0: Fique com a gente, o Jornal Minas começa agora.

0: pessoa morreu e outra ficou ferida durante um incêndio em um apartamento na manhã de hoje no bairro Conjunto Água Branca, em Contagem, na região metropolitana de Belo Horizonte. Pamela Dias chega ao vivo com as informações sobre o incêndio. Pamela, uma boa tarde para você. Conta pra gente os detalhes, o que que teria provocado esse acidente.
1: Andresa, muito boa tarde para você, boa tarde para todo mundo que nos acompanha aqui no Jornal Minas. Olha, eu tô nesse momento exatamente em frente a esse prédio onde esse homem de 28 anos morreu durante esse incêndio aqui nesse apartamento no primeiro andar. Eu tô aqui no bairro Água Branca, em Contagem, região metropolitana de Belo Horizonte. E Andresa, esse fogo, ele começou por volta das 7h10 da manhã, aqui na rua BB, número 321, esquina com a Avenida 5, aqui em Contagem. E olha, segundo o Corpo de Bombeiros, esse homem, ele foi encontrado carbonizado dentro do imóvel e teve a morte ainda constatada no local, dentro do próprio apartamento. Já a outra vítima, que foi identificado como irmão desse rapaz de 28 anos que teve a morte constatada, ele tentou entrar no apartamento também para poder ajudar, para poder tentar salvar a vida do irmão, mas infelizmente não obteve sucesso e ficou ferido, mas felizmente ele conseguiu ser socorrido pelo SAMU com vida e encaminhado para o hospital. E olha, com o acionamento dos bombeiros, eles conseguiram vir até o local, eles conseguiram controlar as chamas, evitando então novos focos de incêndio. E segundo o solicitante e também vizinhos aqui da região, antes mesmo desse incêndio foi possível ouvir um barulho muito alto, um barulho de explosão. Mas ainda não há informações sobre a motivação desse incêndio, mas agora a Defesa Civil e a perícia da Polícia Civil foram acionadas e seguem investigando o caso. E olha, Andresa, antes da gente conversar ao vivo aqui, eu pude conversar com uma moradora aqui do prédio, até pela janela mesmo, e ela conversou comigo que, por mais que aparentemente o prédio esteja muito, né, esteja normal, aparentemente esteja tranquilo aqui, mas o cheiro de fumaça ainda é muito presente e que foi um susto, foi um momento de desespero para os vizinhos por causa do alto barulho da explosão. Agora, né, os órgãos competentes, a Polícia Civil, a Defesa Civil, agora trabalham, né, para poder fechar esse caso e entender qual que foi a motivação principal, né, desse incêndio. Andresa, volto com você aí no estúdio.
0: Triste notícia, né, Pamela? Muito obrigada pelas suas informações, uma boa tarde para você. E olha só, a Polícia Federal deflagrou hoje a Operação Canudo contra um esquema de venda de diplomas falsos e falsificação de documentos acadêmicos para acesso a cursos de medicina. Foram cumpridos 4 mandados de busca e apreensão em Montes Claros e Bocaiúva, no norte de Minas, e em Barreiras e Luiz Eduardo Magalhães, na Bahia. A reportagem é de Leandro Siqueira.
2: Os suspeitos presos são suspeitos de participar de um grande esquema de falsificação de diplomas, históricos escolares e outros documentos para ingressão em cursos de medicina e na obtenção do registro profissional junto aos conselhos regionais de vários estados. Conforme a Polícia Federal, as investigações começaram em 2023, após a apreensão de um diploma falso apresentado no Conselho Regional de Medicina do Rio Grande do Sul. A partir da identificação do suspeito de falsificar o diploma, foi descoberto um esquema mais amplo, com diversos envolvidos que comercializavam os documentos falsos pela internet e redes sociais. Pelo menos 45 registros profissionais em conselhos regionais de medicina são suspeitos de terem utilizado dados falsificados. Além de falsificarem diplomas para o pedido do registro profissional, os investigados também falsificavam históricos escolares e outros dados acadêmicos para possibilitar o ingresso de alunos supostamente transferidos de outras instituições para cursos de medicina nos períodos finais. O principal alvo das investigações já havia sido preso e indiciado em 2016 por outro tipo de crime. Ele seria operador de um esquema de fraude na realização de provas do Enem, o Exame Nacional do Ensino Médio. Professores e estudantes universitários eram contratados e usavam dados falsos para participar das provas e, através de pontos eletrônicos, candidatos que haviam pagos altos valores, recebiam as respostas às questões. Na época, o esquema foi descoberto em 3 estados e os envolvidos presos.
0: A Polícia Federal informou que as investigações continuam para identificar outras pessoas que possam ter contratado ou utilizado os serviços do grupo. E o Conselho Nacional de Justiça afastou o juiz flagrado bebendo em uma garrafa de vinho durante uma sessão de julgamento realizada por videoconferência. O magistrado, identificado como Milton Lívio Lemos Salles, também apareceu fumando e de bermuda durante a sessão.
3: As imagens divulgadas nas redes sociais mostram o juiz participando de uma reunião online. Em alguns momentos, Milton pega uma garrafa de vinho e bebe diretamente no gargalo. Em outros trechos, o magistrado aparece com um cigarro na boca e utiliza um objeto para acendê-lo. De acordo com o Conselho Nacional de Justiça, as audiências realizadas por videoconferência devem seguir regras semelhantes às presenciais, inclusive em relação à conduta dos participantes. O presidente da OAB Minas Gerais, Gustavo Chalfun, repudiou a atitude do magistrado.
4: É uma postura altamente preocupante, nós estamos muito preocupados com o conteúdo desse vídeo, com o conteúdo do vídeo na sequência exibido pelo magistrado, e por isso nós estamos representando a Corregedoria do Tribunal de Justiça, ao Conselho Nacional de Justiça, que são os órgãos competentes para avaliar a conduta do magistrado. Nós faremos a nossa parte ainda hoje protocolando a representação.
0: Em nota, o Corregedor-Geral de Justiça de Minas Gerais, desembargador Raimundo Messias Júnior, disse que determinou o imediato afastamento do juiz. Os processos judiciais que estavam sob a relatoria dele serão redistribuídos e será convocado outro juiz de primeiro grau para substituí-lo. Quem for registrar uma nova empresa no país vai encontrar uma novidade quando receber o CNPJ. É que o Cadastro Nacional de Pessoa Jurídica agora tem letras e números. A medida foi necessária porque já são quase 60 milhões de cadastros e as combinações com os números estão se esgotando. A reportagem é de Sulimar Silva.
5: Criado em 1998, o Cadastro Nacional da Pessoa Jurídica já apresenta, segundo a Receita Federal do Brasil, saturação no número de combinações numéricas no modelo atual de identificação das empresas. Para evitar impactos técnicos significativos para a sociedade brasileira, desde o mês de julho, o cadastro, segundo a analista técnica do Sebrae MG, Ariane Vilhena, está passando por mudanças, tendo letras junto aos números do código.
6: Novos CNPJs ou novas filiais, a gente vai ter uma composição de números com letras. Então, isso vem literalmente para dar mais possibilidade de abertura de novas empresas, por causa que o estoque de CNPJs apenas de números está acabando.
7: A implementação será gradual e progressiva. Com a mudança, o novo número de identificação do CNPJ terá 14 posições, onde as 8 primeiras identificarão a raiz do novo número, compostas por letras e números. As 4 seguintes representarão a ordem do estabelecimento, também alfanuméricas, e as 2 últimas, que correspondem aos dígitos verificadores, continuarão a ser numéricas.
5: As empresas que já possuem CNPJ também precisarão realizar adequações no sistema da Receita Federal.
6: As empresas já têm o CNPJ, o que ela tem que atentar? Mudar os seus sistemas internos para receber os alfanuméricos dos seus fornecedores, dos seus clientes, das suas emissões de cobrança, dos seus recebimentos. Então, seus sistemas tecnológicos, eles têm que estar adequados para receber o CNPJ alfanumérico. Mas em relação ao seu próprio CNPJ, ele não precisa fazer nada.
0: Mais informações sobre o novo CNPJ você confere no site da Receita Federal, que é receita.fazenda.gov.br. E agora vamos para o intervalo? A seguir, campanha do Agosto Dourado é dedicada à conscientização sobre amamentação e a importância da doação de leite materno. Quem acompanha o nosso jornal pela Rede Minas, confere agora imagens ao vivo da Serra do Curral. A gente vê que tem um dia com muitas nuvens, um céu bastante nublado. Já já eu volto e te conto como vai ser a previsão do tempo. Agora, 12:00, a gente volta já.
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0: e muito foco nos estudos. A tecnologia ajuda, mas ela tenta se manter longe do excesso de telas.
1: O celular, tipo, eu deixo ele guardado porque me distrai muito. Então, eu nem olho pra ele, eu não quero saber do meu celular. Deixo ele guardado mesmo, porque parece que, tipo, ele tá ali no cantinho, aí ele dá uma piscada assim, ai, minha nossa senhora. Aí, então, tipo, dá uma vontade de ir lá pegar e responder.
0: Neste cursinho pré-vestibular de São Paulo, a recomendação é clara. É preciso evitar os aparelhos de celular e focar na aula.
2: Nós aprendemos de três maneiras básicas: vendo, ouvindo, fazendo. Então, numa sala de aula, você vê seu professor, você ouve o que ele fala e você escreve. Você pode copiar a lousa, você pode fazer pequenos resumos, enfim. E muitas vezes a utilização da tela impede isso daí ou dificulta esse processo.
0: O levantamento realizado pelo CETIC.br com mais de 2.400 gestores de escolas públicas e particulares mostra que 80% das instituições de ensino discutiram no ano passado os impactos do uso das tecnologias digitais na saúde mental dos estudantes, um crescimento de 18 pontos percentuais em relação ao ano anterior, quando o índice era de 62%. O estudo também aponta um aumento no diálogo com as famílias e os professores sobre o uso da tecnologia. 75% das escolas promoveram reuniões com pais e responsáveis e 86% discutiram o assunto com os profissionais da educação.
3: Apesar do avanço no debate, implementar medidas concretas ainda é um desafio. Apenas 65% das escolas desenvolveram no ano passado projetos de educação digital. Dentre as principais dificuldades estão a participação das famílias e a falta de recursos.
0: Outro destaque é a inteligência artificial. Cerca de metade dos gestores já utiliza ferramentas de IA para tarefas administrativas e pedagógicas, como produção de comunicados e revisão de textos. Mas apenas 22% das escolas têm orientações formais sobre o uso dessa tecnologia. Júlia acredita que, com responsabilidade, as ferramentas de inteligência artificial são úteis para os estudos.
4: Você consegue pedir para a inteligência artificial fazer questões parecidas de algum tema que você está errando. Vejo muitas pessoas que pedem para a IA fazer uma redação e não funciona, assim, sabe? Mas é um excelente método de estudo, assim.
5: As escolas precisam começar a fazer um uso pedagógico das telas. Não dá para a gente fazer de conta que esta não é uma questão que vai perpassar o muro da escola. A internet está aí, a inteligência artificial está aí, os muitos usos de internet e telas fazem parte do cotidiano de todos nós, não só das crianças, dos jovens, né? De todo mundo.
6: Agora a gente fala da previsão do tempo. A quarta-feira ainda será de sol entre muitas nuvens na faixa leste de Minas Gerais. As temperaturas máximas voltam a subir em todo o estado, mas o calor intenso deve retornar apenas a partir de sexta-feira. Por outro lado, baixos índices de umidade persistem no norte e oeste mineiro, regiões que não terão melhora no tempo seco. Agora a gente fala das temperaturas. Em Pirapora, máxima de 30 graus. Em Florestal, máxima de 29. E em Juiz de Fora, máxima de 27. Aqui na capital, faz 25 graus. E a gente tem a expectativa de uma máxima de 29 graus. Agora, para quem assiste o jornal pela Rede Minas, a gente vê imagens do céu de Belo Horizonte pela nossa câmera na Serra do Curral. Como eu disse anteriormente, muitas nuvens, um dia bastante nublado. E de acordo com a Defesa Civil, a tarde na capital vai ser de céu nublado a parcialmente nublado. E a capital é palco hoje e amanhã da Travel Next Minas 2026. A feira debate inovação e os rumos do setor do turismo aqui no estado. Esse é o tema de hoje do programa Opinião Minas. Os entrevistados são Rúbia Koser, CEO da Travel Next Minas, e Rodrigo Cortes, diretor de operações do BH Airport. Vamos acompanhar um trechinho.
7: Travel Next é um movimento gigantesco que existe para preparar você que trabalha com turismo. Eu vou querer saber agora da Rúbia se o que eu estou falando é certo ou errado.
8: Você está muito certo. 60% do patrimônio nacional está está em Minas Gerais. Então, a cadeia

0: o setor de turismo, ele reconhece Minas Gerais como importante, e a Travel Next vem e se instala como uma plataforma de curadoria e identidade para mostrar Minas para o Brasil e para o mundo.
1: Rodrigo, o que ela falou é muito interessante. Minas Gerais aí no centro desse hub, né? Levando, trazendo. A gente está em primeiro lugar de número de voos domésticos, não é isso?
2: Verdade, número de destinos domésticos.
1: Destinos domésticos.
2: Somos o primeiro. Vamos fechar o ano com 65 destinos domésticos, 9 internacionais. E a Travel Next tem um papel fundamental na promoção, na divulgação do destino Belo Horizonte, Minas Gerais. Então, realmente é uma feira que conecta todo o negócio do setor de turismo e promove Minas Gerais, trazendo empresas, governos estrangeiros, agentes de viagens, hotelaria. Então, é um evento muito rico e que ajuda muito na nossa missão de promover Belo Horizonte e Minas Gerais como destino importante para o Brasil e para o mundo.
3: E hoje, às 8h30 da noite, você revê a entrevista completa na tela da Rede Minas. Então, não perca. Estamos no Agosto Dourado, mês dedicado à conscientização sobre a amamentação para a saúde da mãe e do bebê. A campanha também reforça a importância da doação do leite materno, que é considerado o alimento mais completo para os primeiros meses de vida. A reportagem é de Carolina Lamonier.
4: É, gostou, né?
5: Agora é.
6: Esse é um dos atendimentos que fazem parte do suporte prestado pela maternidade Odete Valadares às mamães que passam por dificuldade na amamentação.
7: Durante a gestação eu fiz um curso aqui no Odete Valadares para receber o recém-nascido, para entender sobre primeiros socorros e, enfim, todas as preparações. E rolou uma conscientização sobre a importância da amamentação, do não desistir, do empenho. E aí eu comecei a querer, de fato, entender o que eu podia fazer nesse processo para estimular meu filho, para que a gente pudesse passar por essa experiência juntos.
6: Por lá, as lactantes recebem orientações gratuitas sobre posições adequadas para o bebê amamentar, dores, fissuras, produção excessiva ou baixa de leite e cuidados com a mama. Além disso, coleta doações para bebês prematuros internados, como conta a nutricionista da maternidade, Gabriele Ladentin.
8: Faz um cadastro bem simples. Pode ser pelo telefone, pode ser um cadastro pelo aplicativo, caso ela não deseje ligar pra gente. Então, tem formas bem simples. E a gente vai na residência dessa doadora para ensinar como fazer a ordenha do leite, como guardar esse leite. A gente leva o material esterilizado e volta toda semana para buscar o leite.
6: A história de Suelen começou com uma dúvida: se a quantidade de leite que ela produzia era suficiente para alimentar o filho. Depois de muita orientação, ela descobriu que a quantidade era suficiente, sim, para alimentar o filho e também para fazer doação. Há quase 4 meses, Suelen contribui com um banco de leite. Uma solidariedade que nutre. Segundo dados do Ministério da Saúde, a cada litro de leite doado, até 10 recém-nascidos podem ser alimentados.
9: Para mim, como pessoa, é muito especial, porque eu saí de um lugar que eu tinha dúvida se eu era suficiente, se o meu leite conseguia sustentar o meu bebê, para um lugar que não só sustenta o meu bebê, mas alimenta outros bebês que também precisam desse leite. Estava, inclusive, conversando com a moça que veio recolher o leite agora, e ela estava explicando que às vezes é 10 ml, 5 ml que um bebê precisa. Então, 300 ml, que é o que eu dou normalmente, pode alimentar mais de 10 bebês. Isso é incrível, é muito bom.
6: O dourado que colore o mês dedicado à conscientização da importância do aleitamento materno faz referência ao leite humano, considerado padrão ouro para nutrição infantil. Como conta a consultora internacional em lactação, Camila Faria.
10: O leite materno, ele vai muito além de nutrir o bebê. Ele traz inúmeros benefícios para a mãe, como prevenção de doenças, vários tipos de doenças, como a questão da obesidade, esclerose múltipla, diabetes, enfim, tem várias doenças que são prevenidas para o bebê também, então auxilia no desenvolvimento dele cognitivo, emocional, de fortalecimento do sistema imunológico, previne várias alergias, enfim, é um alimento extremamente completo, né, muito rico aí em vários nutrientes, em vários anticorpos aí, para que o bebê, para a criança se desenvolva bem.
6: Mesmo conhecendo os benefícios, muitas mulheres ainda passam por dificuldade para amamentar. Entre os motivos estão fatores emocionais, sociais, físicos e até falta de conhecimento técnico. Um levantamento feito por uma empresa que produz acessórios para a amamentação apontou que 93% das mães se sentiriam culpadas se não amamentassem. A dor foi citada como principal desafio da amamentação. O estudo também revelou que 21% das entrevistadas consideram que amamentar em público é ainda constrangedor. Apesar das incontáveis vantagens do aleitamento, a construção do vínculo com o bebê vai muito além da forma de alimentação. O amor, o afeto e a presença diária constituem ainda a base mais sólida dos laços afetivos, como acrescenta a consultora internacional em lactação.
10: Hoje, né, existem várias formas da gente estabelecer um vínculo com o bebê. Uma delas é a amamentação, mas existem outras ali de muito carinho, muito aconchego, muito colo. Então, a gente fala da amamentação, mas sempre uma amamentação possível, né, uma amamentação sustentável. É, se está fazendo mal o processo, se não está fazendo sentido, se está acometendo ali até a saúde emocional, mental dessa mulher, a gente precisa cuidar dela primeiro, para ela ter o cuidado com o filho. Então, hoje tem várias formas a gente estabelecer esse vínculo, essa conexão com o bebê também, né, para além da amamentação.
3: Só reforçando, para doar leite materno ou receber orientações gratuitas sobre a amamentação, é só entrar em contato com a Maternidade Odete Valadares pelo telefone 31-3298-6008. E é isso por hoje. Outras notícias às 18h30 da noite no JM2. Você pode acompanhar o jornal também ao vivo pelo aplicativo Minas Play. O telespectador da Rede Minas fica agora com o programa Minas em Ação com Ronerson Pinheiro, trazendo as principais notícias sobre segurança pública do Estado. O ouvinte da Rádio Inconfidência acompanha a Revista da Tarde com Débora Rajão. Uma excelente tarde para você e até amanhã. Tchau.
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12: Lives travando? Talvez o problema seja a tecnologia.
13: Inconfidência tem lentidão agora no viaduto oeste do complexo da Lagoinha. Imagem, isso no sentido áudio do túnel da Lagoinha, Avenida Cristiano Machado, ainda sem detalhes de ocorrência por lá. Você saindo agora da região oeste tem a opção de pegar o viaduto leste como rota alternativa, passando antes pelo centro ali pela Avenida Amazonas e depois a Rua Espírito Santo. No sentido oposto, viaduto oeste fluindo bem na saída do túnel rumo à região do Barro Preto. 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Diego Costa para a Rádio Inconfidência.
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12: Olá, uma ótima tarde. Está no ar pela rede Inconfidência de Rádio, o Revista da Tarde, o seu programa de variedades. Bem-vindo você que nos ouve pela M880, gigante do ar, pela FM 100,9, a brasileiríssima, e pelas ondas curtas de 6.010 e 15.190 kHz. Hoje, quarta-feira, 12 de agosto de 2026, eu sou Débora Rajão e agradeço a sua audiência. Vamos juntinhos até as 2 da tarde com muita música e informação para você. Hoje também aqui teremos um sorteio, gente. Olha, amanhã, 20 de agosto, às 8 da noite, a Carmim Produções traz ao palco do Teatro do Centro Cultural Unimed BH o Festival Nelson Freire, que é um dos maiores pianistas que o país já teve. A programação conta com peças incríveis de compositores românticos brasileiros que são reconhecidos internacionalmente. E se você quiser conferir de perto este espetáculo, envie o seu nome completo para o nosso número no WhatsApp 31982991282 para concorrer aí a um par de cortesias. Nos trabalhos técnicos, Juliana Moura, assistente de estúdios é Renata Toledo, programação musical Wilson De Luca, e a produção executiva é do Vladimir Penido e da Maria Eduarda. E você vai conferir as colunas também Papo Brás e Cozinha e Ativa Beleza. Tudo isso e muito mais agora no Revista da Tarde. E a gente começa tocando para você Thier e João Gomes.

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0: Você acabou de ouvir Lô Borges, Quem Sabe Isso Quer Dizer Amor, de autoria dele e Márcio Borges. Melim, Amores e Flores, composição do grupo. Antes você ouviu Zélia Dunca, All Star, de Nando Reis. Abrindo revista da tarde de hoje, Thier e João Gomes, À Noite. Música de Adriano Sintra e André Ung. Agora é 12:46 e você confere a coluna Papo Brás e Cozinha.
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2: Saudações, turma linda da Inconfidência. Aqui é o Peninha, seu amigo das delícias. Bora de receitinha prática e muito gostosa? Todos vão aprovar, mas a meninada vai amar. Fritata ou torta de macarrão? Vamos precisar apenas de 200 gramas de macarrão cozido, 200 de mussarela ou de queijo Minas em cubos, 4 a 5 ovos e 200 gramas da opção de sabor escolhida. Você pode ir de bacon refogado, presunto, carne ou frango desfiado e muitas outras. A que mais gosto é a de sardinha. Misture tudo e coloque uma boa pitada de sal e de páprica defumada. Despeje essa mistura numa frigideira previamente untada e leve por 5 minutinhos em fogo baixo. Logo em seguida, com o auxílio de um prato, vire a frittata, que vai estar parecendo uma omelete. Na sequência, distribua fartamente mais cubos de queijo por cima. E para dar aquele gostinho de quero mais, salpique uma colherinha de café de orégano. Agora é só tampar novamente e aguardar mais 5 minutinhos no fogo baixo. Corte em fatias como se fosse pizza, torta ou frittata de macarrão. Essa receita vai causar. Se quiser fazer alguma sugestão, manda no meu Insta, chef.peninha com 2 N's. E também baixe o aplicativo da Rádio Inconfidência Oficial para ouvir esta e também minhas outras dicas. Abração, beijo e que tenha um lindo dia. Delícias e gentileza sempre.
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E agora é meio-dia e 48, chegando informação cultural para você. A cantora catarinense Daisy lança o álbum Singularidade e escolhe Belo Horizonte para abrir a turnê do seu novo trabalho. O show Singularidades ao Vivo será amanhã, quinta-feira, 13 de agosto, às 20h30 da noite, na Casa Outono. O repertório reúne canções autorais e releituras de clássicos da música brasileira que marcaram a trajetória da artista e ajudaram a construir sua identidade como cantora, intérprete e compositora. Os ingressos já estão à venda pela plataforma Simpla. A Casa Outono fica na Rua Outono 571, no bairro Sion. Se você quiser mais informações, é só seguir aí o Instagram, @deizica ou @casaoutono571. E agora a gente vai apresentar para vocês a música da cantora Daisy, catarinense, que é Singularidade. Vamos ouvir.

Marinense Days, um pedacinho da música dela que está no álbum Singularidade. E o show, então, é amanhã na Casa Outono, todos convidados. E agora você vai ouvir Adriana Calcanhoto.

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0: A gente tocou para você no Feito em Minas, Rodrigo Borges e Martinália, Onde Deus Possa Me Ouvir, música de Vander Lee. Antes, Cássia Eller, As Coisas Tão Mais Lindas, de Nando Reis. A primeira, Adriana Calcanhoto, Por Isso Eu Corro Demais, de Erasmo e Roberto Carlos. Agora 1h02 e você confere o Repórter em Confidência.
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2: Boa tarde. Duas partidas nessa terça-feira abriram a fase oitavas de final da Copa Sul-Americana. Em Buenos Aires, o Boca Juniors recebeu o Recoleta do Paraguai e os donos da casa ganharam por 3-1. E em La Paz, se enfrentaram Bolívar e São Paulo. E um empate em 1-1 foi o resultado final do jogo. Hoje, mais dois confrontos dão sequência a esta primeira etapa das oitavas da Sul-Americana, ambos previstos para começar às 7 horas da noite. São eles: na Argentina, o Tigre enfrenta o Montevideo City Torque, do Uruguai. E em Bragança Paulista, interior de São Paulo, o Bragantino anfitriona o Atlético Mineiro. Em tempo, a Rádio Inconfidência transmite o jogo entre bragantinos e atleticanos a partir das 7 da noite, lá de Bragança Paulista. 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Reportagem José Augusto Toscano.
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3: E para você, ouvinte em Confidência, que agora deixa a região da Pampulha e vai para o centro de BH, veja o trânsito mais complicado na Avenida Antônio Carlos, entre a Abraão Caram até as proximidades do bairro São Francisco, por causa de uma ocorrência, interdição parcial da pista. Compensa você pegar o caminho pela Avenida Carlos Luz e depois a Pedro II, no sentido Pampulha. Pelo que eu vejo por agora, os principais corredores fluem sem complicações. 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Diego Costa para a Rádio Inconfidência.

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4: Estamos de volta, eu sou Débora Rajão, agradeço você ligadinho comigo nesta tarde gostosa de quarta-feira. Seja muito bem-vindo aqui à nossa Revista da Tarde. Vamos juntinhos até as duas com muita música bacana para você. E olha, gente, hoje estamos aqui também fazendo um sorteio no Revista da Tarde para um par de cortesias para o show que vai ser realizado no Teatro do Centro Cultural Unimed BH. É o Festival Nelson Freire, produzido pela Carmin Produções. Vai ser amanhã às 20h. A programação conta com peças de compositores românticos e brasileiros reconhecidos internacionalmente. E se você quiser conferir de perto esse espetáculo, envie seu nome completo para o número no WhatsApp 319-8299-1282 para concorrer então a um par de cortesias. O resultado será o final do programa. E agora você confere Djavan.

0: Você ouviu o Capital Inicial Fátima ao vivo, de Renato Russo e Flávio Lemos. Os Paralamas do Sucesso, Lanterna dos Afogados, de Herbert Viana. Antes, Ana Gabriela e Ana Vitória no Escuro, música da Ana Gabriela. Abrindo o bloco, de Javan Fez, de autoria dele, Um Amor Puro. Agora 1h22 e você confere a coluna Ativa Beleza.
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2: Olá, ouvintes da Rádio Inconfidência e Brasileiríssima. Hoje é dia do nosso quadro Ativa Beleza comigo, Ivan Cândido, especialista em cabelos, o projetista capilar. A dica de hoje está imperdível. Você já ouviu falar de doenças do couro cabeludo? É sério, galera. Geralmente, as pessoas não percebem que tem alguma coisa ali no couro cabeludo, uma mancha, uma espinha, uma irritação. Para que isso aconteça, para você tenha certeza que tem alguma coisa ali no seu couro cabeludo, sempre quando você for no seu profissional da beleza, peça para ele dar uma olhada, tá? Procurar alguma coisa, olhar o couro cabeludo, olhar a nuca aí do seu couro cabeludo, de trás da orelha, que acontece muita, dá muita espinhazinha ali, manchas no couro cabeludo. Gente, isso é utilidade pública, isso é perigosíssimo.

0: você não percebe, porque você somente penteia os seus cabelos e de repente não vê nada que está acontecendo ali no seu couro cabeludo. A mancha, então, acho que a que mais acontece é a mancha. E a mancha é um perigo. É um perigo para a saúde de qualquer um de nós, né? Ela está indicando várias coisas. Para que isso não aconteça, o seu profissional vai dar uma olhada nos seus cabelos e vai indicar, se possível, tira uma foto. Pensa para tirar uma foto de alguma coisa que ele achou aí no seu couro cabeludo. Dessa forma, você não vai ser pego de surpresa. Com certeza, vai poder tratar do seu couro cabeludo. Aí você vai levar para o seu dermatologista. Ele vai saber indicar a forma melhor para você tratar aí nessa pele do seu couro cabeludo. Lembre-se, é a planta dos cabelos. Se você perdeu alguma dica aqui na Rádio Confidência, é só acessar o aplicativo da Rádio Confidência. Tem essas e outras dicas maravilhosas lá para você. Ou Ivan Cândido BH ou Ativa Beleza 1. Então é isso. Semana que vem eu volto. E se inscreva lá no nosso canal, no nosso podcast, lá no YouTube, Ativa Beleza. Lá tem várias entrevistas maravilhosas para você. Valeu, tchau!
1: E agora mais informação cultural para você. A Fabiane Aguiar, psicóloga, atriz e dramaturga, estreia o espetáculo Quem Estava Lá Quando Você Chorou. Uma obra inspirada em uma história real que aborda a maternidade atípica com sensibilidade, trazendo à cena temas como cuidado, luto pelo filho idealizado e a inclusão. Mais do que uma peça teatral, o espetáculo convida o público a refletir sobre uma realidade vivida por milhares de famílias e que ainda recebe pouca visibilidade. A temporada acontece na Funarte, Minas Gerais, de 13 a 23 de agosto, com apresentações de quinta a sábado, às 8h30 da noite, e aos domingos, às 7h30, incluindo, aliás, exceto, né, no dia 15 de agosto. E os ingressos estão à venda no app Ticket, no appticket.com.br. O endereço é Rua Januária 68, Belo Horizonte. Mais informações, @ Fabiane Aguiar, terminando com T. Então é Fabiane Aguiar, se você quiser mais informações. E agora 1h26, e hoje é aniversário do nosso operador de áudio, Paulo César Furtado. Eu quero mandar um beijo para ele, desejar muita saúde, paz, amor e prosperidade. Viu, PC? A gente adora você aqui no Revista da Tarde. O Paulo César está comigo, olha, desde que começou o Revista da Tarde, ou seja, há mais de 20 e tantos anos já, 25 anos no Revista da Tarde junto comigo. Então ele merece todas as homenagens e eu vou aproveitar e vou oferecer para ele Vanderly Breu. Aliás, Marcelo Genesi e Laura Lavieri, para sonhar, hein, PC?

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4: O espetáculo Mordaz, do Pigmalião Escultura que Mexe, integra a mostra Nos Fios do Pigmalião, com apresentações no próximo fim de semana em BH.
5: Alô, ouvintes do Rádio Inconfidência, aqui é Liz Chirit, do Pigmalião Escultura que Mexe, e eu estou aqui para convidá-los para o espetáculo Mordaz. 10 anos após a estreia, a peça retorna ao palco onde nasceu, o Teatro João Cesquiati, em Belo Horizonte. Na trama, uma enorme infestação de ratos ameaça o mundo dos humanos. O que as pessoas desconhecem é que por trás da aparente fragilidade desses animais, existe uma sociedade organizada, inteligente e obstinada. A narrativa convida o público a observar, sob diferentes perspectivas, os mecanismos de convivência, dominação e sobrevivência que aproximam homens e animais. Eu espero vocês lá, viu? Um grande abraço!
4: Obrigado, Liz! Mordaz fica em cartaz de 13 a 15 de agosto, sempre às 8 da noite, no Teatro João Cesquiati do Palácio das Artes. Os ingressos custam R$ 30,00 a inteira e estão à venda na bilheteria e pela plataforma Simpla. Eu sou o Pedro Henrique Vieira e essa foi mais uma edição do Plug. Nos trabalhos técnicos, Washington Bittencourt.
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0: Estamos de volta. Eu sou Débora Rajão e agradeço você ligadinho comigo nesta tarde de quarta-feira. Seja muito bem-vindo aqui à nossa Revista da Tarde. E agora você fica com Tribalistas.

0: Você ouviu no Feito em Minas, Samuel Rosa e Seu Jorge, Não Tenha Dó, de Samuel Rosa. Rita Lee, Saúde. Tribalistas, Velha Infância, composição do grupo em parceria com Davi Moraes e Pedro Baby. E agora é 1h49 e vamos para o último bloco de hoje, que abre com Elba Ramalho.
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É o Barramalho Relampiano. E assim, 1h52, a gente vai terminando aqui o Revista da Tarde de hoje, lembrando que teve o sorteio, né? Então, o resultado do nosso sorteio, quem vai levar o par de ingresso, o par de cortesias aí para o evento que vai acontecer, o Festival Nelson Freire, no Centro Cultural Unimed BH, é o Júlio César Salles. O final do telefone é o 9700. Os ingressos, Júlio César, serão enviados amanhã, até amanhã de manhã para você. Ok? É isso. E assim, então, chegou ao final nosso Revista da Tarde. Eu, Débora Rajão, agradeço muito você que ficou ligado comigo. Agradeço ainda a nossa operadora de áudio responsável pelos trabalhos técnicos, que é a Juliana Moura. Renata Toledo, que é a nossa assistente de estúdios. O Vladimir Penido, que fez a nossa produção junto com a Maria Eduarda. E o programador musical Wilson De Luca. Você vai ficar agora com o Repórter em Confidência. Depois tem o Bazar Maravilha na comunicação do Tuti Maravilha. Eu volto com você amanhã, a partir das 11, com o melhor do MPB, e ao meio-dia e 30 com Revista da Tarde. Para fechar, eu ofereço para você Gilberto Gil, Barato Total, de autoria dele. Super beijo, tudo de bom. Até amanhã, tchau!

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2: Olá, a campanha de multivacinação de crianças e adolescentes acontece em Belo Horizonte até o dia 31 de agosto. As doses estão disponíveis nos centros de saúde, postos extras e serviço de atenção à saúde do viajante. São ofertadas todas as vacinas previstas no calendário nacional, conforme a faixa etária. Na primeira semana da campanha, foram aplicadas quase 15 mil doses em BH. De acordo com a Secretaria Municipal de Saúde, a maior procura tem sido pelas vacinas contra a gripe, poliomielite e meningite. Vale lembrar que para a criança ou adolescente receber os imunizantes é fundamental que os pais, mães ou responsáveis legais estejam presentes e apresentem a caderneta de vacinação, além de documento de identidade com foto e CPF. STF retoma julgamento que pode ampliar alcance da Lei Maria da Penha. O repórter Renato Ribeiro tem as informações.
3: O Supremo Tribunal Federal retoma nesta quarta-feira o julgamento que pode ampliar o alcance da Lei Maria da Penha. Os ministros discutem se a lei pode ser aplicada em casos de violência de gênero contra mulheres, mesmo quando não há vínculo familiar, doméstico ou afetivo com o agressor. A corte vai decidir se as medidas protetivas também alcançam vítimas desse tipo de crime em espaços públicos e profissionais. A decisão tomada nesse processo terá repercussão geral, ou seja, poderá ser aplicada a todos os casos semelhantes na justiça do país. O STF começou a julgar a matéria em maio deste ano, quando ouviu as partes interessadas. Agora o tema volta à pauta em um momento simbólico. A Lei Maria da Penha completou 20 anos de vigência na última sexta-feira. A corte analisa um recurso do Ministério Público de Minas Gerais contra uma decisão do Tribunal de Justiça do Estado. O TJ Mineiro negou medidas protetivas a uma mulher ameaçada por razões de gênero em ambiente comunitário, alegando que não havia relação doméstica ou afetiva entre as partes. Para o presidente do STF, relator do caso, ministro Edson Fachin, é preciso esclarecer o alcance dos instrumentos de proteção às mulheres, mesmo fora do contexto estritamente familiar. Da Rádio Nacional em Brasília, Renato Ribeiro.
2: A Câmara Municipal de Belo Horizonte aprovou em definitivo projeto de lei que obriga lojas de celulares usados e assistências técnicas a manterem o cadastro atualizado dos clientes e dos aparelhos. A medida busca combater a receptação e inibir roubos e furtos na capital mineira. Os estabelecimentos deverão registrar CPF, endereço, código, e-mail e uma declaração de procedência que comprove a origem ilícita do telefone. Comerciantes que descumprirem a norma estarão sujeitos a notificações, multas que variam de R$1.000 a R$5.000 em caso de reincidência, além da cassação do alvará de funcionamento. O texto segue agora para a sanção ou veto da Prefeitura. Repórter em Confidência, redação Renato Silveira. Apresentação Tarcísio Lopes.
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1: Vai começar a brincadeira. Tem charanga tocando a noite inteira. Eba, já pensou uma festa com uma charanga tocando a noite inteira? Eu me lembro um aniversário meu, dos aquarianos Hélida Murta, Kiko Ferreira. Nós fizemos o nosso aniversário juntos lá no Mercado Distrital de Santa Teresa. E aí, de repente, no meio da festa, entrou a charanga do Galo, os três aquarianos do Galo. Aí entrou a charanga tocando parabéns pra você. Vai começar a brincadeira. Tem charanga tocando a noite inteira. Tá me entendendo, Tentem? Já tá no ar? Olha, contei historinha. Eba, tá começando a hora do recreio do Rádio Mineiro, Bazar Maravilha. Esse programa de rádio eu criei e apresento há 39 anos, cara, e 14 dias que nós estamos no ar, de segunda a sexta, de 2 às 4 da tarde. Muito obrigado você pela audiência. Hoje, dia 12 de agosto de 2026, quarta-feira, signo de Leão, lua nova. Primeiro dia da lua nova que eu amo, adoro. Estamos falando de BH, Belo Horizonte, capital de Minas Gerais, Brasil, América do Sul, planeta Terra. E a temperatura onde estamos agora é de 26 graus. Sensação de 26 graus. É o nosso inverno tropical brasileiro. 26 graus. E boa tarde para todo mundo e para o mundo todo. Mas a maravilha no ar até as 4. E quem ouviu ontem o papo com a cantora portuguesa Carminho, sacou. Se não ouviu, vou te dar um toque. Ela está querendo, se você assistiu o último show que ela fez aqui, show mais recente, ela fez com participação do Milton. Milton estava na plateia e ela chamou ele, ele subiu no palco, fizeram uma música juntos. E ela está querendo, se você fez fotos desse momento, hoje em dia as pessoas vão para o show, nem assistem o show, né? Ficam só no celular fotografando ou fazendo filminho do show. Se você fez isso, mande-me, faça contato comigo aqui pelo zap, que ela está querendo essas fotos, quem sabe a gente consegue. E aí ela me colocou de intermediário. Gostou, Flávio Henrique Silveira? Intermediário.
2: Isso.
1: E no programa de hoje nós vamos cantar parabéns para uma cantora maravilhosa que nasceu aqui na Rádio Inconfidência. Se ela estivesse aqui, estaria aniversariando hoje. Também no programa de hoje, surpresa, também no programa de hoje nós vamos matar a saudade de um compositor, matar um pouquinho da saudade de um compositor que também começou a sua carreira aqui na Inconfidência. Vai ter também um trem chamado Trem Azul. Vai ter também no programa a voz e violão de, olha, vocês não vão acreditar, o violão maravilhoso, a voz maravilhosa. Aguarde, tudo isso surpresas até as 4 da tarde aqui no Bazar Maravilha. Meu nome é Tuti Maravilha, mas você pode me chamar hoje, até a meia-noite, de Zé do Boi, do Boi. Saberás o porquê daqui a pouco. E agora nossa boa tarde para o nosso produtor Flávio Henrique Silveira. Boa tarde.
2: Boa tarde, Vossa Excelência. Boa tarde, Zé Lu Equipe. Boa tarde aos nossos ouvintes.
1: E hoje ele está fantasiado de zoológico.
2: Zoológico.
1: A camisa dele cheia de bichinhos. Isso. Ferozes e não ferozes.
2: Ferozes e inocentes.
1: Inocentes. Isso. Exatamente. Boa tarde, Flávio Henrique. E o Flávio é aquele que sabe que aniversariante do dia de hoje é uma mineira de onde mesmo? Onde ela nasceu?
2: Uma mineira?
1: É.
2: Ela quando ela nasceu era Paraupeba, mas depois virou Caetanó. Né?
1: Exatamente, isso. Ele sabe tudo, cara. E ela trabalhou numa fábrica de
2: Tecidos.
1: Exatamente, tecidos. Fábrica de tecidos Cedro e Cachoeira, ali no bairro Renascença. Isso. Ela tinha quantos anos quando ela trabalhou lá? Quer ver, ele sabe tudo.
2: Não, e também, quantos anos que ela tinha lá? Ela tinha uns 15 anos, 14.
1: 14 anos, exatamente. E ela começou cantando que tipo de música, Flávio Henrique? Conta pra gente.
2: Cantava bolero,
1: isso,
2: né?
1: E esses ritmos aí. Isso. E depois passou a ser uma das vozes do samba brasileiro e do afro-samba também, né?
2: Graças aí ao olho, ao insight, né? Da Adelson Alves, grande radialista do Rio de Janeiro, que ele sacou, não, você vai pro samba que você vai se dar melhor. A gente tinha até gravado samba, aquela do Ataúfo Alves, né? Mas não era só samba, grava um monte de coisa. Tentou um monte de coisa, até Jovem Guarda ela participou, mas foi o Adelson Alves que deu a guinada na carreira dela. O pulo do gato foi ali, né?
1: É interessante isso nas histórias dos intérpretes da música brasileira, que sempre tem alguém no início de carreira, que é o Anjo de Guarda, né? Que chegou perto falando: não, minha filha, pode mudar o estilo.
2: Ou dar um nome, né? Dar um apelido, igual, por exemplo, né? Lembrei agora, Elisete Cardoso, quem deu o apelido de Divina foi o Haroldo Costa, né? Falou: você é a Divina. E pegou o resto da vida dela, né? Então, exatamente, tem as pessoas que dão um empurrãozinho pro outro aí durante a carreira, né?
1: Agora, essa moça que a gente está falando dela aqui hoje, o nome dela, na certidão dela, é Clara Francisca Gonçalves Pinheiro. Ela adotou o Nunes, e quem que teve a ideia de que trocou o nome dela, você sabe?
2: Quem trocou o nome dela?
1: É.
2: Foi aqui em Belo Horizonte ainda?
1: Foi aqui ainda.
2: Então, foi... Não foi Jadir Ambrosio, não, foi?
1: Não.
2: Não. Quem será? Foi nosso amigo Ricardo Parreiras, também não.
1: Também não.
2: Não vou saber não quem foi não.
1: Foi um radialista e produtor musical chamado Cid Carvalho.
2: Cid Carvalho.
1: Daqui de Belo Horizonte. E falou: não, você não pode chamar Clara Francisca. Cantora Clara Francisca. E aí ficaram pesquisando e ela pegou o Nunes, que era o sobrenome da mãe dela. A mãe dela chamava Amélia Gonçalves Nunes. Aí ele falou, Cid Carvalho: não, você vai ser Clara Nunes. Ela não tinha Nunes no sobrenome dela. E se tornou essa cantora maravilhosa. Começou a primeira vez que ela cantou no rádio, foi aqui na Rádio Confidência. Ela, inclusive, existia naquela época um concurso chamado A Voz de Ouro ABC. E era um concurso regional, estadual e depois a etapa nacional. E ela ganhou Minas Gerais, a etapa estadual, foi para o Rio de Janeiro, para a etapa nacional, e ficou em terceiro lugar. O nome dela é Clara Nunes. E ela também, Flávio Henrique, vai contar pra gente, foi a primeira mulher a vender mais de
2: discos de ouro, né? 100 mil cópias, né?
1: 100 mil cópias.
2: E ela, já li isso em algum lugar, não sei se isso ainda se é verdade e tal, mas nos anos 70, depois de Roberto Carlos, era ela e Martim da Vila, foram os grandes vendedores de discos nos anos 70, né? Da parte do Alvorecer, todo o disco dela vendia mais de 100 mil, né?
1: O disco que ela vendeu mais, o Alvorecer, é o disco que ela vendeu 100 mil cópias, mais de 100 mil cópias, se tornou a primeira mulher a ultrapassar essa marca, e é do álbum Alvorecer, de 1974, e esse álbum é o sétimo álbum de estúdio dela, sétimo na carreira. Agora, naquela época, lançava-se disco um por ano.
2: E ela já tinha lançado de outros ritmos também, né?
1: Também, então, né? Também. E tem mais uma historinha bacana que eu me lembrei. No início dos anos 60, ela conheceu o Aurino, que eu conheci muito. O Aurino tinha, inclusive, uma lambreta. Lembra de lambreta?
2: Sim.
1: Na Europa, na Itália, tem muitas lambretas maravilhosas. E ele tinha, e ele era do meu bairro. Por quê? Ele era do meu bairro, assim, vizinho mesmo, era no quarteirão da frente, quarteirão seguindo ali onde eu nasci, no Barro Preto. E o Aurino Araújo era irmão do Eduardo Araújo, tá? De Joaíma, uma família mineira de Joaíma. E ele passou a namorar a Clara, olha só. E aí ele, reza a lenda, levou Clarinha para conhecer outros artistas e outros lugares, viajou com ela. Agora, eu era menininho, 60, eu tinha 10 anos, ele já tinha seus 18. Agora, era um gato, e claro, o irmão já era mais ou menos famoso, Eduardo Araújo, né? Já participava de programas de televisão, TV Belo Horizonte, e aí ele namorou a Clara. Olha que graça, que mundo pequeno, né? Aurino, o nome dele, Aurino Araújo. Viva, viva Clara Nunes, se estivesse aqui, estaria aniversariando hoje. Salve, salve.
2: E quando o Paulo César Pinheiro esteve aqui no estúdio, ele contou pra... Não sei se foi ao vivo ou se foi em off, que a Baixinha... Tinha uma época que a Baixinha tava muito próxima da Clara, que as duas saíam pra comprar roupas juntas, umas coisas assim, né? Teve essa história também.
1: É, porque a Baixinha gravou muita música do
2: Paulo César, com Baden, né? Principalmente,
1: gostava da música dele. Aí se tornaram amigas mesmo. Agora, Flávio Henrique... Dona Clara Nunes, ela gravou 16 álbuns de estúdio, 92 compactos, naquela época gravava-se compactos também, simples, foram lançados na carreira dela, e gravou um total de 160 a 180 canções gravadas, tá? Salve, salve, Clara Nunes. E a perguntinha de hoje já vou dar e o Flávio vai responder agora, ele é o primeiro a responder. Qual a gravação de Clara?
2: Essas perguntas são difíceis, né? Você gosta
1: Só uma.
2: Você gosta de castigar, né?
1: Nossa. Mas às vezes o ouvinte tem uma que a gente não conhece. E aí é bacana. Pesquisa Data Maravilha. Qual a gravação de Clara Nunes que Flávio Henrique mais gosta?
2: E dela é difícil, porque como eu faço programação aqui do samba, né? O samba direto.
1: Outra vez.
2: E o samba é meu ritmo predileto. E a Clara, junto com a Beth Carvalho, são as duas cantoras de samba mais importantes da nossa história, independentemente aí da era, né? É difícil, viu?
1: Não. É difícil, né?
2: Nossa senhora.
1: São só 180 músicas. Você escolher uma que você gosta. Que
2: vou escolher uma que eu programo muito, assim. Devia até programar menos. Coisa da Antiga, que é do Wilson Moreira, Ney Lopes. Adoro essa música. Ela é pra cima, né? É. Isso é coisa da... Essa é linda, linda a gravação.
1: Também gosto muito, gosto muito. Não, você falou certo. Ontem eu fui programado, nós vamos abrir o programa com Clara. É difícil. Mas aí o que eu fiz? Nós vamos ouvir no início do programa hoje, duas faixas do álbum que vendeu mais de 100 mil cópias. Aí eu saí fora, entendeu? Falei, esse é roubado, eu não vou conseguir escolher duas músicas para abrir. Aí lembrei dessa história e o antológico álbum Alvorecer.
2: Não, vou mudar, professor. Vou escolher Feira de Mangai, que é um hino.
1: De Mangai.
2: Vou sair do samba, que ela também cantava uns forrós, né? E a versão dela é inigualável. É um hino. Aquilo é um hino. É uma coisa maravilhosa aqui, né?
1: Morena de Angola também é maravilhoso.
2: É muita coisa.
1: Agora, eu tenho uma história com Clarinha ótima. Porque eu conheci Clara, trabalhei várias vezes com ela. Eu fiz com ela Poeta, Moça e Violão, ela é Vinícius Toquinho. E fiz o inesquecível, né? Brasileiro, Profissão, Esperança. Ela vivendo Dolores Duran no palco. Cara, era tão diferente e era tão maravilhoso, sabe? Eu fiz também, claro, em ginásio. Ginásio do Minas, Tênis Clube ali, Rua da Bahia. Ginásio não tinha acústica nenhuma, né? A gente fez lá também show lotado. Clarinha foi um... E era de uma simplicidade. Dindinha, que ela foi criada pela irmã da mãe, pela tia, né? A Dindinha. E Dindinha sempre presente. O Guima, meu amigo, meu colega de caminhada, sobrinho dela, Guima, um beijo aí pra você. E hoje Clara Nunes, se estivesse aqui, estaria aniversariando, por isso essa conversa sobre Clarinha. E merece, né, Flávio Henrique?
2: Merece.
1: Se existe uma cantora que merece.
2: E agora vamos fazer um filme ou série, não vou saber de cabeça. A Camila Pitanga, né, vai viver a Clara Nunes.
1: Ah, eu vi essa notícia.
2: Eu não sei se é filme ou série. Agora memória de vez em quando falha.
1: Você olha.
2: Não sei, mas eu acho que é filme, vou olhar aqui.
1: Eu acho que é uma série.
2: É séria, então vamos
1: eu acho,
2: de ajuda
1: São
2: Google.
1: Quem ganha. Gente, a perguntinha de hoje é essa: qual a gravação de Clara Nunes, uma gravação só, que você mais gosta? Responde aí no nosso zap 982-99-1282. Repetindo, 982-99-1282. O que temos aí para os ouvintes? Você achou aí?
2: É um filme mesmo.
1: É filme? Filme,
2: vai chamar Clara.
1: E
2: vai ser. Camila Pitanga vai viver Clara Nunes no filme, tá? E vai ser focada na década de 70, né? Que é o auge, a ascensão da Clara Nunes, né?
1: Isso. E aí, Flávio Henrique, o que temos para os ouvintes

0: Vão fazer um show em homenagem ao Vander Lee. Sessão única também, domingo, 5 da tarde, Teatro de Câmara do Cine Teatro Brasil, na Praça 7. Nós temos um par de ingressos também. Então, você que for participar aí da Pesquisa Maravilha de hoje...
1: Data Maravilha.
0: Data Maravilha, já indique qual brinde você quer, se você quer ver uma homenagem a Elis Regina ou se você quer ver uma homenagem ao Vander Lee, tá bom? Okay, um é espetáculo de dança e o outro é um show, tá bom?
1: Vale escolher, mande seu nome completo pro nosso zap e responda a perguntinha. Qual a gravação de Clara Nunes que você mais gosta? Repetindo, o nosso zap é 982-99-1282. Se estiver fora de BH, coloque 31 na frente. Combinado? Flávio Henrique, eu trouxe também uma frase solta pelos muros, pelo ar da cidade. Uma frase que eu gostei muito. Tá,
0: eu tô aguardando.
1: O
0: Antônio. O Antônio tá muito sumido. Assim, tô com a saudade
1: tem
0: dele.
1: Que aparecer. Ué,
0: não é possível.
1: Tô com saudade.
0: Eu tô achando que ele esqueceu da gente, mas tudo
1: será?
0: Bem.
1: Será
0: tudo
1: que
0: bem.
1: Esqueceu? É. Tomara que não, que não. Mas olha que frase boa, escrito no portão. Sabe os portões grandes de garagem?
0: Uhum.
1: Nem era garagem, é um muro de casa mesmo. Escrito no portão o seguinte, abre aspas, cuidado com o dono do cão. Adorei,
0: E tem uns donos de cães aí que são mais raivosos que os próprios cães, né? Esse a gente cuidado, tá vendo direto aí.
1: Cuidado com o dono do cão.
0: Isso.
1: É ótimo essa frase, adorei. E Flávio Henrique, você já tá preparado? Eu sei, já fez sua malinha, sua necessaire, que você vai viajar hoje para o aniversário da cidade de Valente.
0: Cidade de Valente?
1: Valente.
0: Olha
1: você
0: só.
1: Sabe onde fica?
0: Valente.
1: Valente.
0: Valente. Pior que eu não sei,
1: fica
0: viu?
1: Onde é que fica?
0: Porque não fica em São Paulo, não, né?
1: Não é São Paulo.
0: Também não é Bahia, também não, né?
1: Bahia!
0: Bahia?
1: Bahia. Bahia.
0: Você conhece?
1: Não conheço. 68 anos de fundação hoje e fica a 238 quilômetros de Salvador, subindo ali pro norte. Eu só conheço a beirada, o beira-mar da Bahia indo pro norte, que eu fui pro Maceió de carro uma vez, fica mais para dentro do estado, entendeu?
0: É, eu falei isso aqui um dia, né? Se eu fosse uma cidade baiana, ia ser cidade no litoral. Eu não ia querer essa.
1: No sul da Bahia.
0: No interior, não, tá? Mas tudo bem. Cada um escolhe o que quer ser, né? É isso.
1: Cada um é cada qual, né? E a cidade de Valente possui 31 mil habitantes. Ela começou no século XX, era uma imensa fazenda de gado, e a origem do nome Valente, eu já contei essa história aqui, eu acho, se não me engano, foi por causa de um boi que tinha... desgarrou-se do rebanho e morreu afogado, caindo no rio, e passou a ser chamado de Boi Valente, o lugar que ele caiu passou a ser chamado de Caldeirão do Boi Valente, e a cidade começou a crescer em volta desse lugar, que o boi caiu, o Boi Valente, e assim mudaram o nome da fazenda para Boi Valente, mas em 1958 tiraram o boi e ficou só Valente.
0: Só Valente.
1: Tá entendendo?
0: Uhum.
1: Então o nome da cidade é Valente, na Bahia. E a cidade tem uma grande produção de fios naturais, tapetes e carpetes de sisal. Engraçado, o dia que eu descobri isso, eu lembro até o dia. Esse material faz carpete, tapetes e tal, vem do sisal. E o sisal é uma planta com umas folhas compridas, você conhece, né? É assim, pontiaguda e compridas, assim. Ali seca, vira fios, cara. E aí faz o trançado.
0: Vou olhar a imagem aqui para ver se eu tô lembrando.
1: Olha, aprende aí que vai cair na prova, tá?
0: Sisal.
1: Sisal, tá? E quem nasce em Valente é o quê, Flávio Henrique?
0: A cidade,
1: inclusive, é considerada a capital do sisal. Ah, no Brasil.
0: É Valentense.
1: Valentense, exatamente.
0: Esse aqui.
1: Esse aqui, ó. Uhum. Que tem vários jardins e área decorativa.
0: Ele inclusive. É bonito, né? É imponente, né?
1: E essa folha, você tirou essa folha, ela seca e vira fios.
0: E vira essa corda aqui, né?
1: Doido demais, né?
0: É tipo um barbantinho, né?
1: E aí você vai tecendo. Uhum. Você pode fazer um curso de tapete, de sisal, né? Você ainda é jovem, ainda dá tempo.
0: Você que é o moço aqui que faz cursos e tem várias profissões aqui.
1: Pedro Henrique que gosta de fazer curso.
0: Não, mas você que é o que tem várias profissões aí, testa não sei o que, essas coisas aí. Então, né? Você que
1: na
0: tem que...
1: das férias.
0: Você que tem que nos ensinar, tá bom?
1: Flávio Henrique, a área cultural, 14 horas 21 minutinhos. Que temos aí de bacana.
0: E hoje estamos entrando aí na segunda semana da 11ª edição do Festival Quatro Estações, que é aquele festival que acontece ali no Vale do Sol, comunidade de Nova

0: Lima, e são várias atividades, tem espetáculos teatrais, encontros de improvisadores, dança, músicas, trilhas pelas matas, tem, por exemplo, o espetáculo Angelina, da Rosa Antunha, o encontro de improvisadores da Cuique Companhia de Dança, o forró do Hudson de Souza, tem culinária, comidinhas, integração com a natureza, várias coisas. Entre, é só você digitar aí no São Google ou nas redes sociais, a 11ª edição do Festival Quatro Estações, aqui pertinho, no Vale do Sol, em Nova Lima, tá? Quem é da região, quem é de BH também, é rapidinho para você chegar lá, e tudo de graça, tá bom? Vários espaços da cidade. Amanhã, quinta-feira, acontece o seminário Mulheres nas Artes da Cena, Gestão, Redes e Profissionalização, que vai reunir a Thalita Braga, que é fundadora da Azula Companhia de Teatro, Liliane Alves, do grupo Entre Elas, Casa do Beto, do Beco, e Amora Tito, além de representantes do grupo Morro em Cena. Então, esse seminário acontece nessa quinta-feira, voltado aí para as pessoas que trabalham com as artes visuais, né, as mulheres principalmente. Vai acontecer lá no Teatro Marília, Avenida Professor Alfredo Balena, 586, em Santa Efigênia. Como eu disse, amanhã, a partir das 7 da noite até as 10, a entrada é franca, mas você precisa retirar com antecedência os ingressos pelo simpla.com.br.
1: Aqui, ó, o nosso ouvinte aqui, Hugo Bagstons Neto, dizendo o seguinte: boa tarde, Tuti Maravilha e equipe. Durante a programação da Rádio Confidência, o Bazar Maravilha é anunciado com 38 anos. É culpa de Zé Lu.
0: Temos que mudar.
1: Zé Lu,
0: aí,
1: culpa dele, que não mudou ainda, depois de 38.
0: A gente tem que trocar a coisa toda, a vinheta toda, né? Mas vamos fazer isso.
1: Ô, Hugo, né? Culpa do Zé Lu, entendeu? Ele que ainda não pediu o Everton pra gravar.
0: Mas é
1: lá, 39.
0: O Bazar é vaidoso, gosta das pessoas que gostam quando é idade, então faz pra baixo, entendeu? Tem gente que ainda é assim, poucas, acho que isso acabou muito, né? Mas tem gente que diminui a idade ainda, o Bazar Maravilha é um deles, tá bom?
1: Eu aumento, né? Minha irmã fica pé da vida. Eu falo, eu tenho 80 anos. Eu falo, não me envelhece, não.
0: Mas tem gente que é assim, como é que é o nome do ouvinte? O
1: Hugo.
0: Hugo, tem gente que gosta quando é idade, mas nós vamos conversar com o Bazar direitinho, né? Revelar a verdadeira.
1: Deixa o Zé Lu chegar que a gente vai falar com ele. Zé Lu tá tomando sol agora com uma, como é que chama isso?
0: É um cap. Esse é um cap?
1: Cap.
0: A viseira.
1: É um boné, a viseira. Isso. Que ele tá tomando sol, bronzeando, mas no rosto ele não gosta de tomar sol. Não é isso? Flávio Henrique, mais algum toque?
0: Mais um toque aqui neste domingo agora, dia 16 de agosto, vai acontecer uma mostra cultural realizada pelo grupo Macambas, se chama Macambas na Rua, Brincar, Contar e Celebrar a Vila Acaba Mundo. A homenagem aí à Vila Acaba Mundo, vai rolar um cortejo cultural, oficinas, brincadeiras tradicionais, espetáculos e apresentações de jovens artistas da comunidade Vila Acaba Mundo, que fica aqui na região sul, ali, né, perto do bairro Sion. E inclusive o Macamba Brincante é um grupo que surgiu há alguns anos lá no Vila Acaba Mundo, tá? Então a programação acontece nesse domingo na Praça Carioca, lá no bairro Sion, a partir das 9 da manhã e vai até as 2 da tarde. A entrada é franca, é só você chegar, tá bom?
1: E o nosso ouvinte Davi Salvador dando toque aqui. Eu achei que tinha acabado já, mas dizendo que não. A exposição em homenagem a Clara Nunes no Museu da Moda, ali na Rua da Bahia,
0: isso, é verdade.
1: Com Avenida Amazonas, bem no centro ali, aquele prédio que parece igreja. Está uma exposição lá com os figurinos, roupas que Clara Nunes usou. Obrigado, Davi Salvador, pelo toque. Valeu.
0: Valeu.
1: Flávio Henrique, valeu, tá? Obrigadíssimo. Olha, vai tomar sua aguinha e dê água para os animais aí da sua camisa, tá?
0: Tá
1: bom. Zoológico.
0: Muito obrigado.
1: Tá bom?
0: Até amanhã.
1: Zé Lu, vamos começar? Vamos começar? E começando hoje, claro, com Clara Nunes, do disco que ela vendeu mais de 100 mil cópias, cara. Na época, isso foi em 1974. Então vamos ouvi-la, duas faixas desse disco. Solta aí, Zé Lu, por favor.

0: Parabéns pra você, Clara Nunes. Parabéns. Caçula, né? A Clarinha era caçula de uma família com 7 filhos. E ela caçula. E corrigindo, eu falei que Dindim era tia dela. Não, Dindim era irmã de Clara. E foi que criou ela. Ela e os outros irmãos que eram mais velhos. E porque Clara, olha que triste. Com apenas 6 anos de idade, ela ficou órfã de pai e mãe. E aí os irmãos mais velhos que criaram ela. E ela já começou a cantar nas aulas de catecismo, na época, ela cantava as ladainhas em latim, no coro da igreja. Foi aí que foi dada a largada. Aí ela veio para Belo Horizonte, aos 14 anos, trabalhar como tecelã aqui em BH. E aí ela conheceu, você conhece ele, o Jair Ambrósio. O Jair Ambrósio fez o hino do Cruzeiro, Cruzeiro Esporte Clube. E ela conheceu o Jair Ambrósio, violonista. Ele ficou encantado com a voz de Clara. E aí, o que, que ele fez? Trouxe Clara aqui para a Rádio Inconfidência. Os programas de rádio, na época, eram de auditório, tinha plateia, ouvintes. E aí, ela começou a cantar aqui na Rádio Inconfidência. Salve, salve, Clarinha! E se ela estivesse aqui com a gente, estaria comemorando hoje 84 aninhos. Mineira Guerreira era o apelido dela. Salve, salve, Clara Nunes, que fez aí Meu Sapato Já Furou, do Mauro Duarte e do Elton Medeiros, e antes ela fez Conto de Areia, do Romildo e Toninho. As duas faixas fazem parte do álbum Alvorecer, que ela lançou em 74 e que vendeu, chegou à marca de mais de 100 mil cópias de discos vendidos. Foi a primeira mulher que conseguiu esse número, ultrapassar essa marca de 100 mil cópias de discos. Salve, salve, Clara Nunes! Vamos agora para um pequeno intervalo e voltamos com recadinho. O recadinho é da Isabela Lorene, diretora do espetáculo Elis, o Legado, da Bela Academia de Arte de Santa Luzia. Ela manda recado daqui um minutinho.
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0: Mandei um recado pro meu namorado, mas não vou mandar não, vamos receber recadinho. E o recado que vamos receber hoje é da Isabela Lorene, que é diretora, criadora e coreógrafa do espetáculo Elis, o Legado. E ela mandou um recadinho pra gente. Fala, Isabela!
8: Alô, alô, ouvintes da Inconfidência, alô, Tuti Maravilha, muito obrigada pelo espaço. Aqui quem fala é Isabela Lorene, conhecida como Bela, sou diretora da Bela Academia Mineira de Arte em Santa Luzia e também fundadora da Companhia de Dança Arte para Todos. E vim fazer um convite muito especial para vocês esse final de semana. Nós vamos apresentar o espetáculo Elis, o Legado, que a gente começou ele desde 2022, fez circulação já em algumas cidades de Minas, E é um repertório de uma companhia de dança independente, com uma programação especial dessa vez, com participação da cantora Silvia Neiva, em Santa Luzia, no sábado, e Arthur Figueiredo, no sax. E no domingo, com a Flaviane Orlando e o João Paulo, no Instituto Padre Machado. É um espetáculo baseado na história e vida da Elis Regina, no documentário do Hugo Prata, que é sensacional, Viver é Melhor que Sonhar, e na pesquisa que eu realizei para poder, né, homenagear da melhor forma possível essa artista incrível, que não está mais entre nós, mas que seu legado é para sempre. Então, com a presença de vocês, nós temos apresentações, né, interpretações das músicas com balé, jazz, dança contemporânea, danças urbanas. É bem diferente, assim, do que a gente costuma ver, né? Que é normalmente shows de música, esse tem dança. Então, para os olhos, os ouvidos, para a gente sentir a energia das músicas da Elis no nosso corpo. Espero todos vocês. Os ingressos estão à venda na plataforma do Simpla. E digita lá, Elis, o legado. Sábado em Santa Luzia, domingo em Belo Horizonte. Espero vocês.
0: Falou e disse, Isabela. Parabéns, Isabela Lorene, coreógrafa, diretora e criadora do espetáculo Elis, o Legado. E o genial é que ela coloca a dança contemporânea, a dança jazz, o balé clássico e também o samba, contando a história da baixinha. E aqui em BH é no Teatro Padre Machado, domingo, às 18 horas e 30 minutinhos, mais conhecida como 6:30 da tarde ou da noite. Única apresentação em BH, domingo, Teatro do Padre Machado. Padre Machado é o colégio ali, Rua Lavras, com a Avenida do Contorno, pertinho ali do Getúlio Vargas, aquela área ali, Savassi, entendeu? É ali no colégio Padre Machado. Domingo, 6:30 da tarde, a Bela Academia de Arte de Santa Luzia, com o espetáculo Elis, o Legado. Valeu, Isabela Lorene, beijo aí pra você e todos os bailarinos aí, beijo pra eles. E agora, no Bazar, vamos matar a saudade um pouquinho, de um compositor que também começou a sua carreira como Clara Nunes aqui no microfone da Inconfidência. Sabe quem é ele? Solta aí, Zé Lu, por favor.

Agora a gente ouve o Vandeco, a gente vê até a cara do Vandeco, é ou não é? A gente vê a cara. Vandeco era daqueles artistas que saíram daqui, né, da nossa Rádio Confidência, e viviam aqui, né? O início da carreira dele foi aqui na rádio e vivia. Inclusive, ele fez a valsa quando a rádio completou 70 anos, aquela valsa linda, é dele. E 20 anos, cara, que Vandeco virou estrela, furou fila, né? Furou fila. E ele fez aí gravação ao vivo Contra o Tempo, do disco de 2003, é dele, Contra o Tempo, e antes também dele, Pensei Que Fosse o Céu. E o arranjo de Pensei Que Fosse o Céu é do Enéas Xavier. E salve, salve Vanderly, nosso querido Vandeco. E agora chegou a hora de ouvir do mesmo disco, ouvir aquele maestro soberano. Vamos ouvir duas faixas de um álbum que ele lançou em 1994, com o título de Antônio Brasileiro. Vamos ouvir duas faixas agora.

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0: Antônio Brasileiro, Tom Jobim, Maestro Soberano, fez aí do álbum dele Antônio Brasileiro. Esse álbum ele lançou em 1994 e foi o último disco do Tom de estúdio. E o interessante é que ele gravou esse disco durante o ano, e o disco foi lançado em dezembro, alguns dias, no início, final de novembro, na verdade, foi o lançamento. Naquela época as gravadoras lançavam os discos a partir de novembro para, claro, Natal, né? Para que as pessoas pudessem conhecer o disco, comprar e dar de presente de Natal. Então o disco foi lançado antes um pouquinho de dezembro, e no início de dezembro o Tom virou estrela, né? No dia 8 de dezembro. E foi o último disco dele. E ele gravou do Lô e do Ronaldo Bastos o Trem Azul, e antes ele fez dele Querida. E a história dessa gravação dele em relação à baixinha foi o seguinte: quando o disco saiu, a comadre ouviu o disco em algum lugar, no rádio, sei lá onde, e aí me ligou, né? Imediatamente falou: Tuti, porque eu ia sempre fim de semana, eu não tinha o que fazer, eu ia para São Paulo. E ela falou: você vem esse fim de semana, né? Eu nem ia. Eu falei assim: não, acho que não. Ela falou: não, vem sim, vai lá, pega a sua passagem. Ela já mandava passagem, eu pegava na VASP na época. Geraldinho, um beijo. Mas aí eu fui para São Paulo, sabe por quê? Ela me pediu, ela falou: traga tudo que você tem aí do Lô Borges. E aí ela fez o Trem Azul, né? O show Trem Azul. Tudo, tá? Disco, fotos que você tem dele, tudo. Porque ela ouviu o Tom com o Trem Azul, aí ela entusiasmou, falou: vou querer gravar também Lô Borges. E aconteceu essa história. E essa gravação do Tom é linda, né? Desse Trem Azul dele. É linda, linda, linda. Esse disco é de 1994. O título Antônio Brasileiro. E o título tem mais um detalhe. Ele colocou esse título no disco, Tom, foi homenagem ao Chico, que tinha lançado Para Todos, e citava na música, né, Antônio Brasileiro, Maestro Soberano, aí ele usou Antônio Brasileiro. Vamos agora para um pequeno intervalo? Vamos, Zé Lu, sai da praia, Zé Lu. Zé Lu tá na praia, lá no sol, gente. Sai da praia, Zé Lu. Vamos então fazer o quê? Vamos para o intervalo e voltamos já já.
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2: Um homem de 27 anos morreu e um de 31 anos ficou ferido em um incêndio que atingiu um apartamento no bairro Água Branca, em Contagem, na manhã desta quarta-feira. De acordo com o Corpo de Bombeiros, o apartamento onde ocorreu o incêndio fica no primeiro piso de um conjunto habitacional. Moradores do condomínio e vizinhos disseram que ouviram uma forte explosão no local pouco antes do fogo e um forte cheiro de gás de cozinha. O corpo do homem de 27 anos foi encontrado carbonizado. A vítima, de 31 anos, foi socorrida em estado grave e levada para um hospital por uma ambulância de suporte avançado do SAMU. Durante a operação de combate ao fogo e resgate das vítimas, moradores dos outros apartamentos foram retirados do local em segurança com o apoio da Polícia Militar, que também isolou as ruas de acesso para facilitar o deslocamento de ambulâncias e outros veículos de emergência. Com a finalização do combate ao fogo e o resfriamento no apartamento, peritos da Polícia Civil realizaram os primeiros levantamentos para investigar as causas do incêndio. O corpo do morador de 27 anos foi levado para o IML, onde passará por exames. A Defesa Civil de Contagem irá realizar uma vistoria no local para verificar possíveis danos à estrutura. Outro incêndio na madrugada desta quarta-feira atingiu um apartamento no bairro Colégio Batista, na região noroeste de Belo Horizonte. Conforme o Corpo de Bombeiros, 4 pessoas precisaram de atendimento médico devido à inalação de fumaça. Elas foram socorridas no local e depois encaminhadas para unidades de saúde por ambulâncias do SAMU, nenhuma delas em estado grave. Moradores dos dois blocos do condomínio tiveram que sair durante a operação de combate às chamas. A Polícia Militar auxiliou na retirada dos moradores e de animais domésticos. Ainda de acordo com os bombeiros, o fogo teria começado em um ar-condicionado em um apartamento no quarto andar. A moradora do apartamento disse que acordou com as chamas. Após a extinção do fogo e o resfriamento, os moradores do bloco não atingido foram liberados para voltar para as residências. Os moradores do bloco onde fica o apartamento atingido pelo incêndio foram orientados a aguardar uma vistoria da Defesa Civil. Reportagem Leandro Siqueira.
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0: 15 horas no prego.
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0: Se a nossa mineira guerreira estivesse aqui, estaria aniversariando hoje, completando 84 anos. Salve, salve, Clara Nunes. E a perguntinha de hoje, qual a gravação de Clara? Pergunta difícil, né? Qual a gravação de Clara que você mais gosta? Olha, a Dengue informa. Por enquanto, as mais votadas são Feira de Mangaio, Canto das Três Raças, Canto de Ossanha, Uma Serenou quando ela pisou na areia, também votada, e outras aqui. E eu quero a sua resposta. Qual a gravação de Clara Nunes que você mais gosta? Responde aí no nosso zap 98299-1282. E você concorre hoje a ingressos para o espetáculo em homenagem a Vanderly, com a cantora Bárbara Barcelos e o músico Enéas Xavier, domingo, 5 da tarde, no Teatro de Câmara do Cine Teatro Brasil, ali na Praça 7. Tenho 2 ingressos. Tem também para espetáculo de dança Elis, o Legado, com direção de Isabela Lorene, domingo, 6:30 da tarde, no Teatro Padre Machado. Você pode escolher os ingressos, tá? E escreva aí no nosso zap 982-99-1282. Enquanto você responde, vamos agora para a hora da baixinha, e sempre oferecemos para aniversariantes do dia. E hoje é aniversário de um querido, só que ainda não chegou. PC, Paulo César. Paulo César Furtado, nosso operador de som. O que o Zé Lu faz na FM, o PC faz na AM. Fica lá na mesinha apertando botão, aperta botão aqui, aperta botão ali. É, fica na praia, sai da praia, aperta mais botão. É assim que ele fica também, entendeu? Então, parabéns para o PC, que faz inclusive as férias, né? Substitui Zé Lu. Hoje é aniversário dele, PC, Paulo César Furtado, parabéns. E a nossa ouvinte Maria Luciana da Silva está aqui desorientada, dizendo: domingo é meu aniversário. Ô Maria Luciana da Silva, domingo está faltando. Olha, hoje é quarta, falta quinta, falta sexta, falta sábado. Mas parabéns desde já, Maria Luciana da Silva. E vai para Clarinha, que espero que ela esteja ouvindo lá em cima, com a baixinha, e a baixinha cantando para ela. Então, com vocês, ela.
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Só faltou chegar o Jairzão e falar, cantando: deixa que diga, que pensem, que fale, deixa isso pra lá, vem pra cá, o que é que tem? Só faltou, né? Ela fez aí Deixa, que é do Baden e do poetinha Vinícius de Moraes, e antes ela fez do Paulinho da Viola, Sinal Fechado. Ofereço hoje para o nosso operador. Aí ele chegou, acendeu a luz. Cadê ele, aniversariante? PC, cadê você? Ele não tá na sala, mas já acendeu a luz. Sinal que ele já chegou, o aniversariante do dia, Paulo César Furtado. Parabéns, PC. E hoje também Clarinha, lá em cima, virou estrela, tá lá, quem sabe, nos ouvindo. Parabéns para Clara Nunes. Inclusive, a pergunta de hoje é: qual a gravação de Clara que você mais gosta? Olha, tá empatando aqui Feira de Mangaio, Canto das Três Raças, Morena de Angola, Na Linha do Mar, O Mar Serenou, Canto de Ossanha, Portela na Avenida, Deusa dos Orixás. Qual que é a gravação que você mais gosta? Responde aí no nosso zap 982-99-1282. Enquanto isso, vamos ouvir agora, em dose dupla, o Luiz Gabriel Lopes. O nome dele agora, artístico, é Luiz Gá. E ele montou o Graviola, aquele grupo maravilhoso, e hoje tem a sua carreira solo com o nome de Luiz Gá. Vamos ouvi-lo agora em dose dupla.

0: Você acabou de ouvir Luiz Gabriel Lopes do Graviola, e hoje o Luiz Gabriel Lopes é Luiz Gá, e ele fez aí do Caetano Alguém Cantando. E antes ele fez com a participação do Izen. O Izen é um francês, mas que morou aqui em vários países da América Latina, e atualmente ele vive em Lisboa, Portugal. Se não me engano, o Luiz Gá o conheceu lá em Lisboa, e ele é produtor musical, é intérprete, é DJ, e ele participou da gravação aí com o Luiz Gá. Eles fizeram Pé da Laranjeira, que é do Luiz Gá, Luiz Gabriel Lopes. Beijos aí, Luiz Gá. Mas a maravilha, até às 4 da tarde, tocando a boa música brasileira, especialmente para você que é ouvinte de ouvido de fino trato. E agora vamos ouvir uma faixa de um álbum que acaba de ser lançado com o nome de Encontros. Eles pegaram várias gravações de Maria Bethânia dividindo o microfone com outros intérpretes e lançaram esse álbum agora, esse ano de 2026, com o título Encontros. Vamos ouvir uma faixa agora, onde Bethânia divide o microfone com filhote de Caetano, sobrinho dela, Zeca Veloso. Solta aí, Zé Lu, por favor.
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que é para acabar com esse negócio de você viver sem mim, tá entendendo? Só Vinícius, né, para criar essa frase maravilhosa, né? Ouvimos aí Maria Bethânia e seu sobrinho, né, porque ele é filho do Caetano, Zeca Veloso, fizeram aí do Tom e

Vinícius, chega de saudade, que é para acabar com esse negócio de você viver longe de mim. Tá entendendo? Quer que desenha? Quer que desenha? Você tá ligado no Bazar Maravilha até as 16h. Esse programa de rádio eu criei e apresento há 39 aninhos. Muito obrigado você pela audiência. E agora vamos ouvir Voz e Violão. A voz é do Celso Pacheco Simões, que é cantor, compositor, produtor musical, ator. Inclusive, ele trabalha no Teatro Oficina do Zé Celso. Ele começou a cantar com Jorge Maltner, estudou com Jorge Maltner. Ele trabalhou também com a diretora de teatro e atriz Miriam Muniz. Ele é cantor, compositor, produtor musical e ator brasileiro. Mas o nome dele artístico é Celso Sim. E ele vai ser acompanhado no violão pelo violonista, compositor maravilhoso, gaúcho de Porto Alegre, chamado Arthur Nestrovski. Então você vai ouvir Voz e Violão.

0: Ô, Antunico, faça um favor. Ah, viu? Viu só? E eles terminam o arranjo musical igual o início, né? Com essa batida maravilhosa. Ouvimos aí Celso Sim, acompanhado aí no violão do Arthur Nestrovski. Eles fizeram de Ismael Silva, Antunico. E antes, do Lupicínio Rodrigues, Um Favor. Vamos agora para um pequeno intervalo e eu volto já já me corrigindo aqui. Errei, olha, eu estou precisando de férias, tá? Errei aqui várias vezes, mas os nossos ouvintes maravilhosos me corrigindo aqui. Vou comentar daqui um minutinho.
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0: Sabe por que eu gosto de fazer o programa ao vivo? Você já notou, né? Raramente eu gravo, só um feriado ou algum outro lance, mas eu gosto de fazer ao vivo, porque ao vivo é o seguinte: você erra, imediatamente os ouvintes me corrigem aqui pelo zap, e isso é maravilhoso. E vários ouvintes me corrigindo. Eu não sei se vocês notaram, na hora que eu citei quantos anos Vandeco virou estrela, eu falei assim meio sem ver da cidade, saca? Quando você fala assim, meio em dúvida, porque foi Flávio que me falou 20 anos sem Vandeco. Não são 20 anos, são 10 anos. Aí vários ouvintes escrevendo aqui: Tuti, você errou, são 10 anos que o Vandeco virou estrela. Eu também estava achando estranho 20 anos, eu falei, gente, mas hoje eu acredito em tudo, e o tempo passa tão rápido, né, que a gente acaba acreditando, né? E teve aqui o Marcelo Pereira me corrigindo, quando eu falei da Clarinha, Clara Nunes, que ela conheceu, eu falei Jair Ambrósio, e não é Jair, é Jadir Ambrósio, que é o compositor do hino do Cruzeiro. A Clara, quando veio para Belo Horizonte, deu a sorte de conhecer o Jadir Ambrósio, e o Jadir que trouxe Clara para a Rádio Confidência. Ele levou Clara para várias rádios aqui em BH na época e trouxe ela para a Rádio Confidência, e foi aqui que ela cantou pela primeira vez aqui no microfone da rádio, graças ao Jadir Ambrósio. Quem me corrigiu aqui foi o Marcelo Pereira. Obrigado, Marcelo, e obrigado a Lurdinha e todos os outros ouvintes que me corrigiram aí também pela data do tempo que Vandeco furou fila, né? Tem 10 anos que ele furou fila. E a perguntinha de hoje é: qual a gravação de Clara você mais gosta? Aí chegando aqui uma historinha boa. A história é de quem? Deixa eu ver o nome da pessoa. Fernanda. Ela dizendo: oi, Tuti, eu estava no aniversário de 70 anos da rádio. Aí que eu comentei aqui, né, na abertura, 70 anos da rádio. E ela dizendo: e eu tenho uma história super engraçada desse dia. Você me chamou para cantar, eu estava apresentando, né, o show da festa. Você me chamou para cantar a valsa dos 70 anos. E eu, nervosa, esqueci. queria muito o CD dele, do Vander Lee. Ganhei do Tia Anastácia. Acabei trocando com a prima do Pedro Moraes, Joana, com o CD do Pedro, KKK. Ele autografou para mim, que Pedro Moraes estava lá também. E um dia, o fisioterapeuta que começou a atender o meu avô cuidava da mãe do Vander Lee e contou para o Vander Lee de mim, que essa história dela nos 70 anos da rádio. E ele gentilmente mandou um CD autografado em desejo de flor. Olha que linda história, olha que genial. O fisioterapeuta do avô dela era fisioterapeuta do Vandeco. O Vandeco fazia físio com ele. Aí ele contou para o Vandeco a história, e aí o Vandeco mandou o CD para ela. Que história boa, Fernanda. Gostei, tá? Obrigado aí pela participação. Chegando a outra historinha boa aqui, quer ver? É aqui. Achou. É o Hilton Dantas. Olha a história dele. Ele dizendo o seguinte: Tuti, hoje, 12 de agosto, aniversário da nossa amada e inesquecível Clara Nunes. Estaria completando 84. Salve, Clara. Salve, salve. Hilton Dantas, moro em Nova York. Admiro demais que você mantenha a memória de Clara Nunes sempre viva através do seu programa. Muito obrigado. É impossível escolher uma gravação de Clara, mas acho que é Morro Velho, de Milton Nascimento, que ela nunca gravou, mas cantou no show Clara Mestiça em 1983. Eu tenho essa gravação e quase o show todo em fita cassete. Tuti, por favor, me ajude a passar essa fita cassete para um produtor que possa transformá-la em um disco para que todos possam ouvi-la e assim eternizar Clara ao vivo no Clara Mestiça, no Teatro Clara Nunes, no Rio de Janeiro, em 1983. Obrigado. O Hilton, né? O nome dele é com H. O Hilton Dantas. O Hilton. Alô, alô, quem está nos ouvindo aí, produtores, ele tem, vocês entenderam? Ele tem em fita cassete a gravação do show Clara Mestiça, que Clara fez em 1983, no Rio de Janeiro, no Teatro Clara Nunes. Ele tem essa fita gravada do show, e nesse show, Clara cantou Morro Velho, que é do Milton Nascimento. E ela nunca gravou essa música. Então seria bom mesmo um produtor aí pegar essa fita sua, né, e transformar num CD aí pra galera disponibilizar. Não tem jeito, o Hilton Dantas, de você disponibilizar essa gravação na sua página, no Instagram, no stream aí? Não tem jeito, não? Se tiver, me fala também, que eu conto aqui pra torcida do Galo, tá bom? E obrigado aí pela audiência em Nova York. Obrigadíssimo, Hilton Dantas. Obrigado aí. E agora vamos ouvir uma música do José Miguel Wisnik, querido Wisnik, em parceria com Carlos Nunes, e é da trilha de um espetáculo do grupo Corpo de Dança. O espetáculo de 2011, espetáculo Sem Mim. Lembra desse espetáculo? Belíssimo. Então vamos ouvir a participação de Chico Buarque na trilha do espetáculo do grupo Corpo.

0: Chico Buarque gravou aí para a trilha do espetáculo Sem Mim. Esse espetáculo foi maravilhoso, como todos, né, do Grupo Corpo nosso. Eu falo sempre, a gente fala Grupo Corpo de boca cheia, né? Grupo Corpo, porque é daqui, né, de BH, esse grupo de dança maravilhoso. E essa gravação do Chico foi para a trilha do espetáculo Sem Mim. Em 2011, o Chico fez aí Cantiga número 5, que é do José Miguel Wisnik e do Carlos Nunes, e o Corpo faz isso, né? Convida compositores e eles criam a trilha sonora do espetáculo. Salve, salve, Grupo Corpo! Então, agora mostrando de novo aí um espetáculo lindo chamado Lecuona, que é maravilhoso. Lecuona foi um compositor cubano maravilhoso, de boleros, dois para lá, dois para cá, entendeu? Maravilhoso. Salve, salve, o Grupo Corpo! E agora vamos ouvir gravação novinha, novinha, novinha. Ela lançou agora o single, tô falando da baiana Márcia Castro. Ela tá lançando um single, eu adorei o título. O single tem o título de Hoje Vai Dar Praia. Solta aí, Zé Lu, tirando o selo.
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Hoje vai da praia, bebê. Hoje vai da praia. Zé Luz já tá na praia, né? Eu, inclusive, tô aqui com meu biquíni de bolinha amarelinha, só a parte de baixo. Eu não uso mais a parte de cima. Incomoda, incomoda, entendeu? Aí tô com o biquíni só a parte de baixo, porque vai da praia. Segundo a baiana Márcia Castro, acabou de falar aí, hoje vai da praia. Essa música é do Marley Bass e ela acabou de lançar. É um single, ela acabou de lançar. Salve, salve, Márcia Castro. Mas a maravilha está no ar até as 16h. Obrigado você pela audiência. Perguntinha de hoje: qual a gravação de Clara Nunes que você mais gosta? Olha, muita gente votando em Morena de Angola, Menino Deus, Juízo Final, Conto de Areia, Filhos de Gandhi, Guerreira, Na Linha do Mar, Dança, Deusa dos Orixás, Canto. Agora, quem está ganhando mesmo até agora é Canto das Três Raças. Em segundo lugar está Feira de Mangá. Em terceiro está Portela na Avenida. Eu sou portelense, culpa de Clarinha. Ela me fez virar portelense. E você, qual a música, qual a gravação de Clara que você mais gosta? Responde aí no zap 98299-1282. Enquanto isso, vamos ouvindo aqui versões de Ritoca. É ou não é, Zé Lu? Coloca aí pra gente, por favor.

Ritoca, Rita Lee fez aí Tudo por Amor, Can't Buy Me Love, que é do Lennon e de Paul McCartney, e antes também dos dois ela fez Minha Vida, In My Life. E esse disco é lindo, são canções dos Beatles e que ela fez versões maravilhosas, versões dela mesma. Salve, salve, Rita Lee, tá aí uma saudosa, né? E pra fechar, eu quero balançar a pena agora, Zé Lu, pode ser? De biquíni de bolinha amarelinha? Eba, eba! Então solta aí, aumenta o som.

Uou, fechando as portas do bazar. Está na hora de ir embora. Ouvimos aí Marisa Monte, ela fez aí Balança Pema, do Jorge Benjor. Perguntinha de hoje, com a gravação de Clara Nunes, se Clara estivesse aqui, estaria aniversariando hoje. E olha, ganhou aqui na prorrogação, ganhou, sabe qual? O Mar Serenou. Em segundo lugar, Canto das Três Raças. Em terceiro, Feira de Mangaio. Em quarto, Portela na Avenida, e aí outras aqui também votadas: Menino Deus, Juízo Final, Conto de Areia também foi votada muito, Nação, Filhos de Gandhi, Morena de Angola, Na Linha do Mar e outras. Vários sucessos, né? Agora eu estava comentando com o Zé Lu, a gente comentou sobre Clara Nunes, no início do programa, abrimos o programa com

0: as gravações com ela. As pessoas, os ouvintes ficaram até agora aqui no Zap comentando sobre Clara Nunes, porque ela era muito querida mesmo, né? E prazer lembrar sempre de Clarinha, com quem eu tive a honra de trabalhar. Salve, salve, Clara Nunes. E começou aqui, né? No microfone da Rádio Inconfidência. E só lembrando o ouvinte aí, rádio tem isso. O ouvinte ouve o galo cantar, mas não sabe aonde o galo cantou. O ouvinte falando que eu disse que ela é atleticana. Não, hora nenhuma eu disse isso. Eu disse que, inclusive, disse do Jandir Ambrosio, que fez o hino do Cruzeiro e que trouxe ela para a Rádio Inconfidência, né? E Clarinha era cruzeirense. Mas o rádio tem isso, as pessoas ouvem e o galo cantar, mas não sabe aonde, tá entendendo? Confundem, né? Bora, Zé Lu, tá na hora? Tá na hora. E quem ganhou ingressos para o espetáculo Elis, o Legado, que em cartaz domingo agora, os ingressos são para domingo, 18h30, Teatro Padre Machado, ali na Savassi, na Contorno 6.475, ganha dois ingressos, Marta Lúcia A. Lima. Ô Marta Lúcia, Flávio Henrique vai entrar em contato com você pelo seu zap. E para o show Menino Poeta, homenagem a Vandeco Vanderli, com a cantora Bárbara Barcelos e o músico Enéas Xavier, domingo, 17h, no Teatro de Câmara do Cine Teatro Brasil, na Praça 7, ganha dois ingressos, Ludmila Helena de Assis. Ludmila Helena, Flávio Henrique vai entrar em contato através do seu zap, ok? Grande beijo para todo mundo, tô indo nessa, volto amanhã. Vanessa, tô indo nessa, volto amanhã às 14h. Obrigado a todos que tornam possível o nosso trabalho. Fique agora na M880 com o programa Delírio e Companhia com Everton Montijo, que já está na área. E na FM 100,9 Brasileiríssima, você fica com o programa Almanac com Cristiano Batista. Viva a cultura brasileira, viva a Rádio Confidência, viva Clara Nunes e até amanhã às 14h, faltando um minutinho para as 16h. Zé Lu, ajuda aí, fecha as portas.
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4: 4 horas.
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11: Boa
4: Bora dividir fortes emoções musicais na nossa 100,9 brasileiríssima rádio Inconfidência. Olá, boa tarde, ótima quarta-feira para você. Hoje, dia 12 de agosto de 2026. Eu sou Cristiano Batista. Vamos juntos com o nosso Almanaque até às 18h30. Começamos com Gal Costa.

4:18. Excelente tarde para você, ótima quarta-feira para você que nos acompanha pela 100,9. E eu trago para você agora a música Garotos 2, lançada em 1993. O Outro Lado, de Leone, é uma resposta direta à música Garotos, gravada pelo Kid Abelha em 1985 e composta por Leone em parceria com Paula Toller. A faixa aborda a vulnerabilidade masculina e a fragilidade emocional diante das mulheres. Vamos ouvir.

0: Vanessa da Mata, Ai Ai Ai, de Liminha e Vanessa, Rubel, Medo Bobo, de Juliano Tchula, Maraísa, Vinícius, Poeta, Júnior, Pepato, Ebenício Neto, Leone, dele, Garotos 2. Agora são 4h30, pontualmente, intervalo, voltamos daqui a pouco. 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
2: A autora Isabela Gonçalves Nogueira estreia no mercado editorial com o livro Cartas ao Meu Abusador, que une literatura, direito e reflexão social sobre relações abusivas e reconstrução emocional. Ela fala mais sobre a obra.
3: Esse é um tema extremamente relevante, uma vez que trata sobre a violência contra a mulher. Também irei tratar sobre os relacionamentos abusivos, a dependência emocional e a reconstrução da autoestima. Com sensibilidade e coragem, transformo aquela dor silenciosa em um importante alerta e uma mensagem de esperança para quem busca romper ciclos de violência.
2: Obrigado, Isabela. O lançamento é nesta sexta-feira, dia 14, às 7 da noite, no P7 Criativo da FIENG, na Praça 7, em Belo Horizonte. A entrada é gratuita. Eu sou o Pedro Henrique Vieira e essa foi mais uma edição do Plug. Nos trabalhos técnicos, Washington Bittencourt.
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9: Boa tarde. Avenida Nossa Senhora do Carmo tem lentidão agora no sentido centro. Motoristas pisam no freio desde as curvas do Paredão do Belvedere até o encontro com a Avenida Uruguai, região do Sion. Até o momento sem registro de ocorrências, mas você motorista que passa pela região do Olhos d'Água, está na região do Trevo do Shopping do Belvedere indo para o centro, ganha tempo escolhendo a Avenida Raja Gabalha. Na subida para o Belvedere, trânsito normal para o horário para quem passa pela Nossa Senhora do Carmo. 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Emerson Rodrigues para a Rádio Inconfidência.
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0: O melhor da música popular brasileira você confere aqui na nossa programação, sempre preparada com muito carinho, pensando em você. Eu trago agora a música Quem Sabe Isso Quer Dizer Amor. Foi composta pelos irmãos Márcio Borges e Lô Borges e eternizada na voz de Milton Nascimento ao ser lançada como a principal faixa do álbum Pietá, em 2002. A obra nasceu da forte parceria do Núcleo Histórico do Clube da Esquina em Belo Horizonte. Vamos ouvir.

Marina Machado, secador Macém Lente, de Érica Machado e Juliana Mafra. Lô Borges, Clube da Esquina 2, de Milton Nascimento Lô e Márcio Borges. Milton Nascimento, de Márcio e Lô Borges. Quem sabe isso quer dizer amor. Faltando agora 14 para 5. Boa tarde para você que nos acompanha pela 100,9. Bora dividir fortes emoções musicais. Eu divido com você agora a música Como Eu Quero, lançada em 1984 pelo Kid Abelha. A música foi escrita por Paula Toller e Leone. Embora pareça uma declaração de amor romântica, a letra retrata um relacionamento controlador e manipulador inspirada nas pressões que o ex-baterista da banda sofria da namorada para abandonar a carreira musical. Vamos ouvir.

0: Os Paralamas do Sucesso, Óculos de Herbert Viana, Gilberto Gil, dele, A Gente Precisa Ver o Luar. Vinícius Cantuária, de Vinícius, Cheio de Amor. Que de Abelha, de Leone e Paula Toller, Como Eu Quero. 5 e 2, intervalo, voltamos já já.
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3: Em Contagem, trânsito carregado em toda a extensão da Avenida Cardeal Eugênio Pacelli até o acesso ao anel rodoviário. Inclusive, refletindo na rodovia Fernão Dias desde o bairro Bandeirantes. Motorista, você ganha tempo desviando pela Avenida Francisco Firmo de Matos. Na saída para Betim, o trânsito na Avenida Cardeal Eugênio Pacelli está mais carregado entre o anel rodoviário e a trincheira da Praça da CEMIG. Depois o fluxo melhora. 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Emerson Rodrigues para a Rádio Inconfidência.
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0: 5 e 3.
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2: Bora dividir fortes emoções musicais no nosso Almanac pela 100,9. Eu trago agora Dois Rios, lançado em 2003 no álbum Cosmotron. Dois Rios é uma das músicas mais aclamadas da banda Skank. A faixa

Guilherme Arantes, Olhos Vermelhos de Guilherme. Cleito e Cledir, de Cledir Ramil, Vira Virou. Skank, de Rosa Loborges e Nando Reis, Dois Rios. Agora são 5h19. Boa tarde para você que nos acompanha. Logo mais, às 6h30, tem o Jornal da Inconfidência, a segunda edição, pela AM880, FM 100,9 e também pela Rede Minas. Logo após, tem Radar, às 19h. Radar com Júnior de Castro. Eu trago para você a música Palco. Quem canta? Fernanda Abreu.

0: Liquidificador.
1: Daniela Mercury e Samuel Rosa, Minas com Bahia, de Chico Amaral. Djavan Farinha, de Djavan, Alceu Valença, de Alceu, Te Amo Brasília. E a primeira com Fernanda Abreu, de Gilberto Gil, palco. 5h34, intervalo, voltamos já já.
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4: No trajeto do centro de BH para Venda Nova, Avenida Cristiano Machado tem pontos de lentidão a partir do bairro União até o 1º de maio, em razão de obras e excesso de veículos. E mais à frente, trânsito travado desde o Floramar até a Estação Vilarinho, onde uma grande obra para construção de trincheira está sendo realizada. Motorista, você que está na Cristiano Machado indo para Venda Nova, pode sair no Trevo do Guarani, acessando a Avenida Valdomiro Lobo e mais à frente, passando por vias internas do bairro Planalto. Já no sentido centro, em razão de obra, lentidão na Cristiano Machado, no encontro com a Avenida Sebastião de Brito, depois desse trecho, boas condições. 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Emerson Rodrigues para a Rádio Inconfidência.
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1: Bora dividir fortes emoções musicais no nosso Almanac pela 100,9. Faltando 25 minutos para as 6 horas, este é o nosso Almanac. Vamos juntos até as 6h30. Eu trago agora a música Transas, lançada em 1986, marcou a história do cantor Hit ao ser a primeira música gravada em português que não era de sua autoria. Composta por Nico Rezende e Paulinho Lima, a canção virou um enorme sucesso nacional ao embalar a trilha sonora da novela Roda de Fogo, da TV Globo. Vamos ouvir.

0: Lulu Santos, casa de Lulu Santos, Marcelo abre coração de Jim Capaldi e Marcelo, hit de Nico Rezende e Paulinho Lima, transas. Faltando 12 para 6, intervalo, voltamos já já.
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2: Hoje eu trago algumas dicas de segurança para você que usa o aplicativo do banco no seu celular para fazer pagamentos via Pix. Jamais compartilhe suas senhas, mesmo que o pedido pareça vir de fontes confiáveis, como seu banco. Instituições financeiras nunca solicitam senhas por telefone, e-mail ou mensagens. Evite criar senhas com data de nascimento ou sequências simples. Nunca as deixe anotadas em locais de fácil acesso ou compartilhe com familiares. Mantenha esses dados em segurança para evitar que caiam em mãos erradas. Desconfie de pedidos de transferência urgentes, mesmo que venham de conhecidos. Golpistas frequentemente simulam emergências para induzir as vítimas a agir sem pensar. Mesmo que estejam usando a foto de alguém que você conheça, é possível que essa pessoa tenha caído em um golpe ou tenha tido o WhatsApp clonado. Sempre confirme a autenticidade do pedido. Entre em contato diretamente com a pessoa por telefone ou pessoalmente para verificar se a solicitação é real. Questione a urgência e, se algo parecer fora do comum, redobre a atenção. Assim você protege o seu dinheiro e os seus dados. Eu sou o Pedro Henrique Vieira e essa foi mais uma edição do App do Bom. Nos trabalhos técnicos, Celso Júnior.
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0: Seja muito bem-vindo, seja muito bem-vinda. Este é o nosso Almanac pela 100,9. Faltando 10 minutos para 6 horas, eu trago para você agora a música Kátia Flávia, a Godiva do Irajá. Lançada em 1987 por Fausto Fawcett e os Robôs Efêmeros, Kátia Flávia, a Godiva do Irajá, nasceu de uma notícia do jornal sobre uma prostituta baderneira em Irajá. Fawcett misturou essa figura suburbana à lenda medieval de Lady Godiva, criando um rap rock urbano icônico que satiriza o Rio de Janeiro com muito humor ácido. Vamos ouvir.

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0: Cláudio Zoli, gostava tanto de você, de Edson Trindade. Pato Fu, eu sei, de Renato Russo. E a primeira com Fausto Fawcett. De Fausto, Kátia Flávia, a Godiva do Irajá. Agora são 6:01, em intervalo, voltamos daqui a pouco.
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2: Obra interdita parcialmente a via expressa de Contagem do sentido Betim na região do bairro Perobas, deixando difícil o trânsito desde a Arena do Atlético no bairro Califórnia e também gerando impactos na Avenida Helena de Vasconcelos em toda a extensão. Motorista, para fugir do congestionamento na via expressa, você tem a opção de passar pela Avenida João César de Oliveira. E para você que está no caminho da Pampulha para Contagem, para Betim, evitando a Helena de Vasconcelos, você pode passar pela via Virador Joaquim Costa. 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Emerson Rodrigues para a Rádio Inconfidência.
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4: 6:03. 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

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Bora dividir fortes emoções musicais no nosso almanac. Eu trago para você a música 20 e poucos anos. Foi lançada originalmente por Fábio Júnior em 1979. A música nasceu de um momento difícil de separação do cantor com a sua primeira esposa, refletindo o desejo de autonomia e de não abrir mão de seus planos. Anos depois, em 2010, Fábio Júnior gravou um dueto marcante da faixa com seu filho, Fiuk, para um especial de fim de ano. Vamos ouvir.

Cazuza, O Nosso Amor a Gente Inventa, de Rogério Meanda e Cazuza. Brian Beer, dele, A Vida é Boa com Você. Guppy, Balada do Amor Inabalável, de Fausto Fawcett e Samuel Rosa. Fábio Júnior e Fiuk, 20 e poucos anos, de Fábio Júnior. São 6h16, daqui a pouquinho, Jornal da Inconfidência, segunda edição. Eu trago para você a música Viola e Mel. É uma canção da banda 14 Bis, lançada na trilha sonora da novela Dona Beija, de 1986, da Rede Manchete. Composta por Flávio Venturini e Murilo Antunes, a faixa retrata de forma poética a dualidade, a força e a vulnerabilidade do homem do sertão. Então, vamos ouvir.

0: Você conferiu Maria Gadu, Dona Sila, de Maria Gadu, 14 bis, viola e mel, de Flávio Venturini. Final do nosso almanaque desta quarta, seleção musical de Júnior de Castro, apresentação de Cristiano Batista, trabalhos técnicos de Zé Lu e Homero Ribeiro. Daqui a pouco tem o Jornal da Inconfidência, segunda edição, pela AM880, FM 100,9, e também pela Rede Minas. Logo após tem Radar com Júnior de Castro. Amanhã nós temos um encontro marcado às 4 horas com o nosso almanaque. Até lá, tchau, tchau.
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1: Viaduto Oeste, sentido túnel da Lagoinha, tem trânsito carregado agora, inclusive reflexos de lentidão na região do Barro Preto, para quem passa pela Avenida do Contorno e também na Avenida Tereza Cristina, desde o viaduto Itamar Franco. Você na região oeste de BH, querendo acessar o complexo da Lagoinha, ganha tempo seguindo para o centro pela Avenida Amazonas. E em outro ponto da capital, na MGC 356, sentido Olhos d'Água, trânsito travado agora, as filas começam antes do trevo do shopping do Belvedere e vão até as proximidades do acesso ao anel rodoviário, saída para BR-040. Então, motorista, você na região do Belvedere querendo acessar o anel rodoviário, ganha tempo por vias internas do Buritis, Palmeiras e Betânia. 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Emerson Rodrigues, para a Rádio Inconfidência.
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boa noite. Minas é destaque no Brasil na redução de homicídios. Criança de 7 anos morre engasgada em escola na região metropolitana. Polícia Federal combate esquema de venda de diplomas falsos de medicina. Ministério Público e Justiça do Trabalho combatem o assédio eleitoral. Mercado de produtos e serviços para pets está em expansão no Brasil. E estamos no Agosto Dourado, mês de conscientização do aleitamento materno. É tempo de incentivar também a doação. O Jornal Minas está no ar.

0: diminuem os índices de homicídios no país. A queda já dura 2 anos, mas os dados ainda são preocupantes. Já Minas se destaca na solução dos crimes. Quem tem os detalhes é o repórter Sulimar Silva.
1: Em 2024, o Brasil registrou 42.950 homicídios em uma taxa de 20,1 homicídios por 100 mil habitantes, o que representou uma redução de quase 7% no número absoluto de mortes e de 7,4% na taxa em relação a 2023. Mesmo com dados tão alarmantes, o Instituto Sul da Paz destacou em um estudo que é denominado Diagnóstico sobre a Investigação de Homicídios no Brasil, que a Polícia Civil de Minas Gerais é referência nacional em boas práticas de gestão investigativa. No estado, a taxa de resolução dos crimes de homicídio chega a 44% contra até 40% no país. A Natália Polac é diretora do Instituto e explica quais fatores foram importantes para o reconhecimento.
2: A forma como a polícia se organiza para atender essas ocorrências é muito importante. A gente tem boas práticas, por exemplo, em estados em que a mesma equipe faz o local de crime, faz aquela perícia inicial ali, faz a investigação preliminar, então conversa com as pessoas que estão ali ao redor e também faz a investigação chamada de segmento, que é a investigação posterior. Mais do que colocar grandes quantidades de policiais, também é importante pensar nessa organização e na priorização de delegacias especializadas, no geral chamadas DHPPs, né, Delegacias de Homicídio e Proteção à Pessoa, e também nas perícias técnicas. Isso é muito importante. Muitas vezes a gente esquece da polícia técnico-científica, que é quem vai lá no local de crime, coleta digital, coleta vestígio balístico, faz exames de DNA. Isso é super importante para a gente ter um processo de homicídio mais robusto, que não dependa só das testemunhas, né, do diz que me diz.
3: O relatório também alerta para os crimes praticados com arma de fogo. Eles correspondem à maior parte das mortes violentas, um padrão observado em praticamente todo o país, com exceção do Distrito Federal e de Santa Catarina. O Ceará, a Paraíba, a Bahia e o Sergipe apresentam percentuais superiores a 80% de homicídios cometidos com esse tipo de armamento.
1: O sociólogo e coordenador do Centro de Estudos de Criminalidade e Segurança Pública da UFMG, Braulio Figueiredo, acredita que a produção de dados e diagnósticos, como os realizados em Minas Gerais, podem ajudar na formulação de políticas públicas mais eficientes.
4: É muito importante a gente pensar nos investimentos em torno da investigação como um todo, né? Se você tem um Estado que investe nos diferentes órgãos do sistema de justiça para melhorar a investigação, isso vai impactar de uma certa maneira nos indicadores, né, de solução e identificação de autoria. Por quê? Porque você tem todo um conjunto de fatores que, se você tem grandes investimentos, você tem uma polícia treinada, e se você consegue rapidamente identificar a autoria, você vai conseguir melhorar as suas políticas públicas de prevenção, né, de morte, sobretudo, mas também nos indicadores de solução de crimes.
0: Foi criado o Dia de Luto e de Memória às Mulheres Vítimas de Feminicídio em Belo Horizonte. A data foi incluída no calendário oficial da capital nesta quarta-feira e passa a ser lembrada no dia 17 de outubro. De acordo com a lei publicada no Diário Oficial do Município, a data tem como objetivo honrar a memória das mulheres vítimas de feminicídio, preservar histórias e prestar solidariedade aos familiares, além de garantir a sobreviventes e as famílias o direito à memória e à verdade como política de reparação. A medida também busca ampliar a conscientização sobre a violência contra a mulher e contribuir para a identificação de possíveis falhas na rede de proteção a partir da análise da trajetória das vítimas de feminicídio. Outro objetivo é ampliar a divulgação de informações sobre canais de denúncia e acolhimento, apoio e prevenção à violência contra a mulher. E uma criança de 7 anos morreu engasgada em uma escola municipal de Ribeirão das Neves, na região metropolitana de Belo Horizonte. Profissionais da escola fizeram os primeiros socorros até a chegada do SAMU. Uma viatura dos bombeiros também chegou ao local e a equipe ajudou nos procedimentos para reanimar a menina, porém, ela não resistiu. Em nota, a Prefeitura de Ribeirão das Neves diz que se solidariza com os familiares, que as equipes da escola prestou atendimento e que uma sindicância foi aberta para apurar os fatos. Veja outros destaques no Giro de Notícias.
5: Um homem de 43 anos foi preso suspeito de cometer crime virtual contra uma menina de 11 anos em Belo Horizonte. Segundo o Ministério Público de Minas Gerais, o homem usava as redes sociais, aplicativos de mensagens e plataformas de jogos para realizar o contato com a vítima, oferecendo créditos ligados ao jogo. Em troca, a criança faz o envio de imagens e vídeos íntimos. O caso foi denunciado pela mãe da criança, que identificou as conversas. Foram apreendidos 3 celulares e outros materiais que serão periciados. 2 armas de fogo e 48 munições também foram encontradas. As investigações seguem em andamento. Um homem morreu e outro ficou ferido em um incêndio em um apartamento no bairro Água Branca, em Contagem. Os bombeiros controlaram o fogo e encontraram a vítima carbonizada dentro do imóvel e resgataram a outra vítima com 40% do corpo queimado. Ele foi encaminhado ao Hospital João 23. Antes do incêndio, os vizinhos escutaram um barulho de explosão e forte cheiro de gás de cozinha. As causas do incêndio estão sendo investigadas. A Polícia Rodoviária Federal resgatou 12 aves da fauna silvestre e apreendeu um veículo em Carmo da Cachoeira, no sul de Minas. Os policiais deram ordem de parada para o condutor de 36 anos e durante a fiscalização, eles ouviram barulhos de pássaros vindo de dentro do carro. O homem assinou um termo se comprometendo a comparecer em juizado e foi liberado. O veículo foi recolhido e as aves entregues aos agentes da Polícia Militar de Meio Ambiente. Bombeiros realizaram a captura de uma cobra sucuri em Frutal, no Triângulo Mineiro. O animal estava entre os muros de uma empresa em um lote vago com vegetação. Por causa do porte da cobra, foi preciso realizar a captura com técnicas apropriadas. O animal não apresentava ferimentos e foi solto em uma região de mata próxima a um rio.
0: A Polícia Federal realizou hoje a Operação Canudo contra um esquema de venda de diplomas falsos e de falsificação de documentos acadêmicos para acesso a cursos de medicina. 3 suspeitos são presos e são cumpridos 4 mandados de busca e apreensão em Montes Claros e Bocaiúva, no norte de Minas, e em Barreiras e Luiz Eduardo Magalhães, na Bahia. A reportagem é de Leandro Siqueira.
6: Os suspeitos presos são suspeitos de participar de um grande esquema de falsificação de diplomas, históricos escolares e outros documentos para ingressão em cursos de medicina e na obtenção do registro profissional junto aos conselhos regionais de vários estados. Conforme a Polícia Federal, as investigações começaram em 2023, após a apreensão de um diploma falso apresentado no Conselho Regional de Medicina do Rio Grande do Sul. A partir da identificação do suspeito de falsificar o diploma, foi descoberto um esquema mais amplo, com diversos envolvidos que comercializavam os documentos falsos pela internet e redes sociais. Pelo menos 45 registros profissionais em conselhos regionais de medicina são suspeitos de terem utilizado dados falsificados. Além de falsificarem diplomas para o pedido do registro profissional, os investigados também falsificavam históricos escolares e outros dados acadêmicos para possibilitar o ingresso de alunos supostamente transferidos de outras instituições para cursos de medicina nos períodos finais. O principal alvo das investigações já havia sido preso e indiciado em 2016 por outro tipo de crime. Ele seria operador de um esquema de fraude na realização de provas do Enem, o Exame Nacional do Ensino Médio. Professores e estudantes universitários eram contratados e usavam dados falsos para participar das provas e, através de pontos eletrônicos, candidatos que haviam pago os altos valores recebiam as respostas às questões. Na época, o esquema foi descoberto em 3 estados e os envolvidos presos.
0: E a Polícia Federal informou que as investigações continuam para identificar outras pessoas que possam ter contratado ou utilizado os serviços do grupo. O Ministério Público de Minas Gerais vai processar a empresa Oi na Justiça por causa de um incêndio no último fim de semana em um dos prédios abandonados no bairro Santo Antônio, em Belo Horizonte. A repórter Pamela Dias tem as informações.
7: eu estou exatamente em frente ao prédio da antiga operadora telefônica Oi, que pegou fogo na Avenida Prudente de Moraes, aqui em Belo Horizonte, nesse último domingo, que havia sido multado em mais de R$20 mil apenas 2 dias antes do incêndio. Esse imóvel estava desocupado quando as chamas atingiram a estrutura. E em nota, a Oi informou que adota medidas de manutenção, de monitoramento e também de proteção nos imóveis desocupados. Segundo a empresa, no local estão sendo reforçados os acessos considerados mais vulneráveis, além da análise também de novas medidas de segurança. Olha, a companhia também disse que mantém diálogo com os órgãos públicos para avaliar e implementar providências. A Oi destacou que ainda passa por um processo de recuperação judicial e reestruturação operacional e financeira, o que exige a priorização dos recursos disponíveis. A empresa agora afirma que está à disposição das autoridades para colaborar com as apurações das causas do incêndio.

0: Pressionar o trabalhador a votar em candidatos específicos é assédio eleitoral. Para combater essa prática, os Ministérios Públicos e a Justiça do Trabalho lançaram uma campanha para reforçar o direito ao voto livre e secreto. A iniciativa também prevê ações de prevenção e combate ao assédio.
1: O que essa camareira conta aconteceu há 10 anos, mas situações assim ainda se repetem nos locais de trabalho, principalmente em ano eleitoral.
2: O candidato foi lá pedir voto e o patrão em seguida foi lá pedir o voto também, né, nessa empresa que eu trabalhei muito tempo, e deixou bem claro que era para a gente votar no candidato dele.
1: O nome disso é assédio eleitoral. Pode acontecer tanto em empresas privadas quanto no serviço público e envolve pressão, ameaça, constrangimento ou até promessa de vantagem para tentar influenciar o voto do trabalhador.
3: O assédio eleitoral, ele representa uma ameaça à própria democracia, na medida em que empregadores, gestores públicos, com a prática do assédio eleitoral, eles podem interferir na conduta, na manifestação de vontade do trabalhador eleitor.
1: Segundo o Ministério Público do Trabalho, o número de denúncias vem aumentando. Passou de 212 em 2018 para 3.465 em 2022, um crescimento de 1.534%. Órgãos da Justiça e do Ministério Público lançaram uma campanha No Meu Voto Mando Eu. A ideia é reforçar que o voto é livre e secreto e que o assédio eleitoral pode, dependendo da conduta, configurar crime e ser denunciado.
3: Abrindo a página do Ministério do Trabalho, já vai ter o direcionamento a esse link, com um formulário já preparado para que a pessoa, a denunciante, ela faça o preenchimento desse formulário e a instituição, ela garante o sigilo e garante também o anonimato.
1: Santiago hoje é empreendedor, mas também já passou por uma situação de assédio eleitoral quando era funcionário de uma empresa. Ele foi pressionado por colegas de trabalho, mas não cedeu.
4: É o direito de cidadão, né? Você tem o direito de vir, assim também como você tem o seu direito de votar em quem você quer.
0: E a seguir, mercado de produtos e serviços para pets está em expansão no Brasil. E estamos no agosto dourado, mês de conscientização do aleitamento materno. É tempo também de incentivar a doação. Nós já voltamos.
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7: O Ministério das Comunicações decide prorrogar o programa Brasil Antenado, que fornece gratuitamente antenas e equipamentos a inscritos no Cade Único para acesso ao sinal digital de TV. Famílias de 30 cidades mineiras serão contempladas nessa fase do projeto. Além de Minas Gerais, mais de 100 mil famílias de 323 cidades em 16 estados do país estão qualificadas para receber o benefício. Para saber se sua cidade está na lista, basta acessar o site brasilantenado.org.br ou consultar a assistência social do seu município. E estamos no Agosto Dourado, mês dedicado à conscientização sobre a amamentação para a saúde da mãe e do bebê. A campanha também reforça a importância da doação do leite materno, que é considerado o alimento mais completo para os primeiros meses de vida. A reportagem é da Carolina Lamounier.
8: É gostoso, né?
9: Esse é um dos atendimentos que fazem parte do suporte prestado pela maternidade Odete Valadares às mamães que passam por dificuldade na amamentação.
10: Durante a gestação eu fiz um curso aqui no Odete Valadares para receber o recém-nascido, para entender sobre primeiros socorros e, enfim, todas as preparações. E rolou uma conscientização sobre a importância da amamentação, do não desistir, do empenho. E aí eu comecei a querer, de fato, entender o que eu podia fazer nesse processo para estimular meu filho, para que a gente pudesse passar por essa experiência juntos.
9: Por lá, as lactantes recebem orientações gratuitas sobre posições adequadas para o bebê amamentar, dores, fissuras, produção excessiva ou baixa de leite e cuidados com a mama. Além disso, coleta doações para bebês prematuros internados, como conta a nutricionista da maternidade, Gabriele Ladentin.
11: Faz um cadastro bem simples. Pode ser pelo telefone, pode ser um cadastro pelo aplicativo, caso ela não deseje ligar pra gente. Então, de formas bem simples. E a gente vai na residência dessa doadora para ensinar como fazer a ordenha do leite, como guardar esse leite. A gente leva o material esterilizado e volta toda semana para buscar o leite.
9: A história de Suelen começou com uma dúvida: se a quantidade de leite que ela produzia era suficiente para alimentar o filho. Depois de muita orientação, ela descobriu que a quantidade era suficiente, sim, para alimentar o filho e também para fazer doação. Há quase 4 meses, Suelen contribui com o banco de leite. uma solidariedade que nutre. Segundo dados do Ministério da Saúde, a cada litro de leite doado, até 10 recém-nascidos podem ser alimentados.
12: Para mim, como pessoa, é muito especial, porque eu saí de um lugar que eu tinha dúvida se eu era suficiente, se o meu leite conseguia sustentar o meu bebê, para um lugar que não só sustenta o meu bebê, mas alimenta outros bebês que também precisam desse leite.
9: O Dourado, que colore o mês dedicado à conscientização da importância do aleitamento materno, faz referência ao leite humano, considerado padrão ouro para nutrição infantil. Como conta a consultora internacional em lactação, Camila Faria.
13: Ele traz inúmeros benefícios para a mãe, como prevenção de doenças, vários tipos de doenças, como a questão da obesidade, esclerose múltipla, diabetes. Para o bebê também, então, auxilia no desenvolvimento dele cognitivo, emocional, de fortalecimento do sistema imunológico, previne várias alergias.
9: Mesmo conhecendo os benefícios, muitas mulheres ainda passam por dificuldade para amamentar. Entre os motivos estão fatores emocionais, sociais, físicos e até falta de conhecimento técnico. Um levantamento feito por uma empresa que produz acessórios para a amamentação apontou que 93% das mães se sentiriam culpadas se não amamentassem. A dor foi citada como principal desafio da amamentação. O estudo também revelou que 21% das entrevistadas consideram que amamentar em público é ainda constrangedor.
13: Hoje, né, existem várias formas da gente estabelecer um vínculo com o bebê. Uma delas é a amamentação, mas existem outras ali de muito carinho, muito aconchego, muito colo. Então, a gente fala da amamentação, mas sempre uma amamentação possível, né, uma amamentação sustentável. Se está fazendo mal o processo, se não está fazendo sentido, se está acometendo ali até a saúde emocional, mental dessa mulher, a gente precisa cuidar dela primeiro, para ela ter o cuidado com o filho. Então, hoje tem várias formas da gente estabelecer esse vínculo, essa conexão com o bebê também, né, para além da amamentação.
7: E para doar ou receber orientações gratuitas sobre amamentação, é só entrar em contato com a maternidade Odete Valadares pelo telefone 31 3298 6008. Quem ainda não vacinou o cão ou gato contra a raiva tem nova oportunidade em Contagem, na região metropolitana da capital. A Prefeitura realiza até sexta-feira a Semana D de resgate da vacinação antirrábica, com postos nas 8 regiões da cidade. A vacinação é gratuita e será realizada das 8 da manhã às 5 da tarde. A medida busca aumentar a cobertura e reduzir o risco de circulação do vírus, que pode ser transmitido aos seres humanos. Para vacinar os animais, os cães devem estar com coleira e ser conduzidos por maiores de 18 anos. Animais de grande porte precisam usar focinheira. Já os gatos devem ser transportados em caixas apropriadas. Pois é, e os animais de estimação têm um lugar especial no coração dos brasileiros. E também no orçamento. Com uma população pet estimada em 160 milhões de bichos, serviços e produtos estão em expansão. E o setor movimenta 75 bilhões de reais por ano. A reportagem é da TV Brasil.
14: A Nami tem 13 anos e é o xodó da casa. Para Helena, a cachorrinha é praticamente uma filha.
15: Eu ganhei ela quando eu tinha 15 anos. Ela ficou comigo, a gente foi morar com a minha avó no interior. E quando eu voltei para São Paulo, eu fiquei com dó de tirar a Nami da minha avó, porque elas se deram muito bem. E hoje a minha avó não tá mais aqui, então eu sinto que é um elo, sabe?
14: E como acontece em muitas famílias, ela exige cuidados diários, que também pesam no orçamento. São cerca de R$1.000 gastos por mês. O Brasil tem cerca de 160 milhões de animais de estimação e já é o terceiro maior mercado pet do mundo. Segundo a Associação das Empresas do Setor, o segmento movimenta cerca de 75 bilhões de reais por ano. Mais da metade desse valor vem da venda de ração e alimentos. Na sequência, estão a venda de animais, os produtos e os serviços veterinários. Já o segmento de estética e bem-estar é o que mais tem crescido. Paulo é dono desse pet shop em São Paulo há mais de 20 anos.
16: Mudaram muitas coisas, né? Muitas coisas mudaram em relação a tudo. Tanto a saúde, inclusive, né? Que é muito bom. Petisco, essas coisinhas todas que saíram de agrado para eles, né? Hoje em dia, praticamente todas as casas que você vai tem um petzinho, né? Ou é um gato, um cachorro, até mesmo um passarinho, uma calopsita, sei lá, alguma coisa assim tem. Um serzinho vivo lá dentro de casa, né?
14: O crescimento desse setor aparece também na geração de empregos. O número de trabalhadores formais teve uma alta de 55% entre 2020 e 2026. Hoje são mais de 18 mil empregos com carteira assinada. Andréia é tosadora há 15 anos no mesmo pet shop.
17: Porque é melhor trabalhar do que trabalhar com gente. Eu amo, amo, amo o que eu faço. Muito, muito, muito.
18: Então, tá desde
17: isso aqui tem preço? Não tem preço.
7: E o Jornal Minas, segunda edição, termina aqui. Boa noite e até amanhã.

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1: Logo mais às 9:30, a bola vai rolar no Mineirão para Cruzeiro e Flamengo, jogo da Libertadores, e por isso o trânsito está sobrecarregado nos caminhos do centro de BH para Pampulha. Na Avenida Antônio Carlos, retenção começa na altura do Hospital Belo Horizonte e vai até o Viaduto São Francisco. Na Avenida Carlos Luz, pé no freio desde o Cemitério da Paz até a portaria da UFMG, e Pedro II com lentidão entre o Monsenhor Messias e o Anel Rodoviário. Paciência, muita atenção, motorista, e para evitar esse trecho de lentidão na Pedro II, você pode passar por vias internas do bairro Caiçara. No caminho da região norte para o Mineirão, o trânsito é lento agora na saída da Avenida Pedro I para a barragem da Lagoa da Pampulha. Na região do bairro São Luís, motoristas trafegam em baixa velocidade. 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Emerson Rodrigues para a Rádio Inconfidência.
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3: 7:02, excelente quarta-feira, um ótimo meio de semana para você sintonizado, ligado aqui na Brasileiríssima Inconfidência FM. Seja muito mais que bem-vindo, muito mais que bem-vinda. Eu sou Júnior de Castro e agora você fica comigo, com o melhor da música brasileira, com grandes intérpretes e com aquela seleção, aquela programação musical feita especialmente para você até as 9 horas da noite. Aqui você também vai participar, vai concorrer a ingressos e vai mandar a sua mensagem. Boa noite para você, Gabriel Basílio, tudo bom?
4: Boa noite, Júnior, tudo bem, e você?
3: Tudo ótimo, chegamos ao meio da semana, pois né? Quarta-feira, com essa mudança de tempo louca. Um dia faz 35 graus, no outro faz 24, no outro faz 17, pois e seguimos.
4: É. Esse clima tá louco mesmo. Mas o nosso ouvinte hoje, ele tem a chance de concorrer a um par de ingressos para o show de Carol Conká, que celebra seu álbum Batuque Freak. O show acontece nesta sexta-feira, dia 14, às 8 da noite, na Autêntica. Um oferecimento da Autêntica.
3: Pois é, show da Mamacita, né? Mamacita, que participou do Big Brother, é. Foi super, hiper, mega cancelada. Estará aqui, agora que ela está redimida aí, diante do público. Nosso ouvinte pode concorrer, mas tem que responder a nossa enquete.
4: A gente quer saber se você tem algum hábito que aprendeu com outra pessoa.
3: Você tem, Gabriel?
4: Então, eu sempre detestei chá. Assim, chá mate, nunca gostei de nenhum tipo de chá. E aí, eu morei um tempo em Divinópolis, morei lá um ano, e um colega de quarto meu, ele tomava chá de pêssego. E aí, teve um dia que eu experimentei e amei. E aí, hoje em dia, direto, eu compro, assim, o litro, né?
3: Sim.
4: E aí, ao almoço, bebendo ele, é muito bom.
3: Teve um ouvinte aqui no dia, o que não pode faltar na sua geladeira, o Thales Nascimento, lembro até hoje, ele disse que na geladeira dele não pode faltar o chá de pêssego. Eu gosto também, mas assim, é porque é mais parecido com suco do que com chá também, né?
4: Não, pois é, e é levinho, é gostoso de comer, sabe? Porque refrigerante às vezes pesa, né?
3: Aham, sim, né? Deixa a gente cheio. Pois é, eu tenho um hábito que eu tava pensando aqui, que eu aprendi com um ex-meu-ex, atrás, que é passar ácido na cara. De tempos em tempos eu renovo a minha cutis passando ácido. Daí eu passo, fico 15 dias passando, depois eu escamo todo. E é um hábito que eu sempre faço, assim, de verdade. É um hábito que eu acabei levando pra minha vida. Mas quem vai concorrer aos ingressos e contar o hábito é o nosso ouvinte pelo WhatsApp.
4: Para participar, mande a sua resposta junto com o nome completo para o WhatsApp 319-8299-1282 e boa sorte.
3: Isso aí, estamos aqui aguardando a sua mensagem. São 7:01 e abrindo o programa de hoje tem Gargalhadas com 5 a Seco.

0: a enquete de hoje é um hábito que você aprendeu com alguém e leva aí pela sua vida, valendo par de ingressos pro show da Mamacita, Carol com K. Não esquece de enviar nome completo junto com a sua resposta pro WhatsApp 31982991282. Bora abrir com mensagem de áudio.
1: Boa noite, Júnior. Beleza? André Capetinho da Pampulha. Ah, eu aprendi um hábito muito legal com a minha mãe. Trabalhar demais e não depender de ninguém.
0: Tá certo. A Rosilene Rodrigues está participando também. O hábito dela é sempre levar um copo d'água para o quarto quando vai dormir. Ela aprendeu com a tia dela. E a Marina Luísa Rodrigues também está participando. Hábito de temperar a comida no prato já com limão. Ela aprendeu com o avô. Agora são 7 horas e 9 minutos.

JP aqui na Rádio Inconfidência, Seduzir, composição do Djavan. Antes você ouviu Fernando Mendes, Cadeira de Rodas, Adriana, I Love You Baby, e abrindo o programa 5 a Seco, Gargalhadas. São 7 horas 15 minutos, Belchior canta Coração Selvagem.

Hoje eu quero saber, na enquete do dia, um hábito que você aprendeu com alguém em algum momento da sua vida, mas que você leva até hoje. Gabriel Marques Cristo Gomes está participando, comer comida japonesa. O Luiz Gustavo Guerra está aqui comigo também. Hábito de conferir o carro trancado várias vezes, foi com o pai dele. E o Gleidson Rodrigues está participando aqui também. Ele disse que tem vários hábitos, mas um deles é tomar café depois do almoço. 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

0: Na Inconfidência, ela é de Luna e participação do DJ Nyakzudzilla, Banho de Folhas. Essa é uma música da Lued com a Emily Lapa. Antes você ouviu Sérgio Mendes e João Bosco, Senhoras do Amazonas. Música que é do João Bosco em parceria com Belchior. Ana Canhas, Galos, Noites e Quintais, do Belchior. E o próprio Belchior cantou Coração Selvagem. São 7 horas 31 minutos, intervalo rápido, eu volto já.
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0: 7 horas 32 minutos. Grávida, Marina Lima.

Hoje você me conta um hábito que você aprendeu com alguém e você leva para sua vida. Você tem esse hábito até hoje. A Vera Lúcia de Souza reclamar da temperatura igual a mãe. A Letícia Rodrigues conferir se a porta da casa está trancada antes de dormir. Esse é clássico, né? E o Felipe Breno de Andrade disse aqui o hábito de ver desenho japonês na Inconfidência 19 para as 8.

João Gomes na área, meu pedaço de pecado. Você ouviu antes Duda Beat, meu piseiro, Gonzaguinha grávido e Marina Lima grávida, canção da Marina e do Arnaldo Antunes. Agora faltando 13 minutos para as 8 horas da noite, tem Tim Bernardes, Nascer, Viver, Morrer.

Enquete de hoje, eu quero saber um hábito que você aprendeu em algum momento da sua vida com alguém e você leva para sua vida, você pratica até hoje. Adriana Queiroga Reis está participando. Meu hábito que aprendi com a necessidade é hidratar os pés todas as noites, até sem tomar banho, o creme é sagrado. Tá certo, Adriana. Obrigadão. Aqui comigo também a Elizabeth Soares Teles, hábito de ouvir rádio que aprendeu com o pai, e o Wellington Silva Elécio disse aqui roer unhas, aprendeu esse péssimo hábito com o irmão. Em confidência, 7 para as 8.

0: Pois é, várias queixas. Gilsons aqui no radar. Antes você ouviu Gilberto Gil aqui, agora a Melinha cantou Tempo Rei, música do Gilberto Gil. E a primeira foi com Tim Bernardes, Nascer, Viver, Morrer. Agora 8 horas em ponto. Vamos pro intervalo, é bem rápido. Eu volto já.
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0: 8 horas, 1 minuto, segundo tempo do nosso Radar em Confidência. Eu sou Júnior de Castro e você fica comigo e com o melhor da música brasileira até as 9 horas da noite. Hoje você concorre a par de ingressos para o show da Carol Conká, da Mamacita, que rola na Autêntica. Mas para você concorrer, você tem que responder a nossa enquete do dia, que é a seguinte. Quero saber hoje um hábito que você já aprendeu aí há muito tempo e que você carrega até hoje, que está no seu dia a dia. Você vai contar para mim pelo WhatsApp 31982991282 e não pode esquecer também de enviar nome completo. Esse show da Carol Conká acontece nesta sexta-feira, agora dia 14, às 8 horas da noite, na Autêntica. Agora são 8 horas e 2 minutos. Cícero Vagalume, Cegos.

Eu tenho ciúme de você também quando você não tá aqui comigo no radar, viu? Mas hoje tenho certeza que você tá aqui e tá respondendo a enquete desta noite, que é aquele hábito que você tem aí há muito tempo, que você aprendeu com alguém. A Lilian Maria de Araújo Costa tá participando, o hábito de escutar o rádio desde a infância. Ela disse aqui ainda que escuta em confidência desde a adolescência, escutava um programa nas madrugadas nos anos 2000, que ela não lembra o nome, mas quem lembrar pode me contar aqui também pelo nosso WhatsApp. E ela disse que era como se fosse uma rede social, as pessoas inclusive se encontravam. Olha só que legal. O Raimundo Reis está participando também. Hábito de trabalhar quase tendo burnout, ficar à toa me faz mal, não aprendi a relaxar. Tem que aprender a relaxar, fazer uma viagem gostosa, tirar um fim de semana para ir passear. Para com isso. A Silvana Maria Fernandino está participando aqui também. O hábito dela é o aqui do mineiro. Para iniciar qualquer frase, principalmente quando queria ser ouvida, minha coleguinha tosca que veio do Triângulo Mineiro para estudar dizia o quê? O aqui. Mas aí, não só no Triângulo, né? Muita gente aqui em BH, aqui em todo o estado de Minas, fala assim. Ela tá complementando aqui, nos separamos em 1992 e nunca mais nos vimos. Mas o aqui continuou comigo a ponto de um estrangeiro tentando aprender português perguntar a outra pessoa o que e por que daquela expressão que eu dizia. Meu Deus, então você fala aqui, a cada duas palavras, três são aqui, né? Agora na Inconfidência são 8 horas e 11 minutos.

Lila Mila e Tom Pé de Vento. Essa que é uma música de abertura da novela Pé de Vento, da Band, de 1980. Ouvimos antes Lineker Caju, Zizi Posse, Ciúme de Você, cansando Luiz Airão e Cícero Vagalumes, Cegos. São 8 horas e 16 minutos, tem dobradinha com três pessoas, né? Rubel e Ana Vitória, partilhar.

Hoje eu quero saber um hábito que você aprendeu na sua vida e ao longo da sua vida que você traz até hoje, que você mantém esse hábito. O Ronaldo Luiz Gonçalves, criei o hábito de sempre conferir onde estão meus óculos de leitura. Perco todo dia. Comigo aqui também a Fabiana Viana dos Santos, que disse que é fã do Radar em Confidência, não perde um. Muito obrigado pelo carinho, viu, Fabiana? E ela disse que criou o hábito de jogar perfume nos pés, que ela aprendeu com a amiga Luciene, porque, segundo a amiga da Fabiana, a Luciene serve para atrair boas energias com confiança e prosperidade. Nunca ouvi falar disso, será? Agora 8h24.

0: Tocamos pra você Vanessa da Mata e Baiana System. Gente Feliz, canção da Vanessa, do Maurício Pacheco e do Russo Passapusso. Ivete Sangalo, Narizinho, do Vitor Martins e do Ivan Lins. Jota Quest, Pedrinho. Essa é uma música composta pelo Dori KM e pelo Paulo César Pinheiro. A primeira com o Rubel e Ana Vitória, Partilhar. Agora, último intervalo, 8 horas 31 minutos. Tem dica de cultura, eu volto já.
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2: Amor e empatia aos seres vivos permeiam o espetáculo A Hora do Boi, baseado em uma notícia de jornal sobre um boi que fugiu para não ser abatido. A montagem foi criada para celebrar os 25 anos de carreira do ator mineiro Vandré Silveira. Ele fala mais sobre a peça.
3: A Hora do Boi é sobre a relação de um homem que trabalha num abatedouro de bois e um boi. Através da história desse bezerro que ele salva em seu nascimento e que seria descartado pela produção, discutimos a equivocada relação de superioridade do ser humano em relação aos outros seres, às outras espécies. Seu Francisco deve abater o boi Chico, mas o afeto que se estabelece entre eles desconstrói toda a objetividade da função do capataz. Uma história de amor que nos faz refletir sobre a importância de cuidarmos do nosso planeta e de todos os seres que nele habitam. Eu, Seu Francisco, o Boi Chico e São Francisco, esperamos vocês.
2: Obrigado, Vandré. A Hora do Boi fica em cartaz até 31 de agosto, sempre de sexta a segunda, às 7 da noite, no Teatro 2 do CCBB. Os ingressos custam R$ 30,00 a inteira e estão disponíveis no site ccbb.com.br/bh e na bilheteria física do CCBB. A classificação indicativa é de 14 anos. Eu sou o Pedro Henrique Vieira e essa foi mais uma edição do Plug. Nos trabalhos técnicos, Washington Bittencourt.
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0: 8 horas 33 minutos com Silva Cor-é-Rosa.

Caetano Veloso, Odara e Silva, Cor é Rosa, canção do Silva e do João Silva. 16 minutos agora para as 9 da noite, tem Ana Frango Elétrico, Promessas e Previsões.

Pedro Luiz e a Parede, Bela Fera aqui no Radar em Confidência. Antes você ouviu Raquel Reis, Maresia. Ouvimos Tribalistas, Carnavalha e Ana Frango Elétrico, Promessas e Previsões. 4 minutos agora para as 9 da noite e quem levou par de ingressos para o show da Mamacita, Carol Conká, foi o Luiz Gustavo Guerra. Parabéns para você, Luiz. Vai aproveitar demais esse showzaço na sexta-feira. O programa de hoje está chegando ao fim. Eu agradeço muito sua audiência, seu carinho, sua sintonia. Que delícia ter você aqui comigo. Eu sou Júnior de Castro, apresento e faço a programação musical. Nos trabalhos técnicos, Homero Ribeiro. Você segue com a Voz do Brasil e a gente se encontra amanhã a partir das 7 da noite aqui no Radar. Tá certo? Tá combinado? Então tá bom. Um beijo enorme para você e um ótimo fim de noite.

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2: Olá, ouvintes. Vocês sabiam que o pão de queijo que a gente conhece hoje nasceu de um encontro perfeito lá nas fazendas mineiras do século XVIII? Naquela época, a farinha de trigo era um artigo de luxo e quase não se via por aqui. Em compensação, sobrava queijo e polvilho. O que começou como uma solução criativa para a falta de ingredientes, acabou virando a comida oficial de Minas Gerais. No começo, ele era reservado para as ocasiões especiais e para receber as visitas. De lá pra cá, muita coisa mudou. Ganhou recheios que vão da linguiça ao doce de leite, mas o segredo continua o mesmo: o uso do queijo artesanal de leite cru e o carinho na hora de sovar a massa. É uma tradição que atravessou épocas e hoje é o símbolo da culinária mineira. Afinal, tem coisa melhor do que um pão de queijo que acabou de sair quentinho do forno?
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3: 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As notícias do governo federal que movimentaram o país no dia de hoje.
4: Olá, boa noite.
5: Boa noite para você que nos acompanha em todo o país.
4: Quarta-feira, 12 de agosto de 2026.
5: Vamos ao destaque do dia.
4: Decreto regulamenta a escolha do fornecedor de energia elétrica por consumidores de baixa tensão.
5: Isso significa que escolas, hospitais, pequenos comércios e indústrias de menor porte vão poder decidir quem vai prestar o serviço.
4: Consumidores residenciais também terão essa opção a partir de 2028. Graziele Bezerra.
6: Também foi regulamentado o mercado de hidrogênio de baixa emissão de carbono no país. O decreto prevê a estruturação do Sistema Brasileiro de Certificação de Hidrogênio.
5: Plano Nacional de Logística orienta o planejamento da infraestrutura de transportes para as próximas décadas.
4: O documento destaca a integração como um dos principais desafios. Pablo Mundim.
7: O plano reúne 31 eixos prioritários para os próximos 24 anos. São 12 rodoviários, 8 ferroviários, 4 aquaviários e 7 intermodais, que combinam diferentes formas de transporte.
5: E ainda, a Agência Nacional de Proteção de Dados suspende por 3 dias a funcionalidade de transmissão ao vivo do Discord.
4: A ação faz parte do processo que apura falhas na proteção de crianças e adolescentes no ambiente digital. Thaís de Araújo.
8: A suspensão será mantida até que a empresa comprove a adoção de medidas técnicas de segurança e de governança que sejam adequadas para proteger os menores de 18 anos.
5: Hoje, na apresentação da Voz do Brasil, Mariana Jungmann e Luciano Seixas.
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5: Foram regulamentados 4 decretos na área de energia e transição energética.
4: Entre as medidas está a regulamentação das atividades de captura e armazenamento de carbono e também a abertura do mercado livre de energia.
5: Os detalhes você vai ouvir agora na reportagem.